0: Boa noite, 91.
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0: É isso aí, e assim vamos seguir a programação da Poderosa do Oeste, Momento FM. Vem comigo porque aqui é sucesso o tempo todo. E se, isso aí, esse é sucesso com certeza, toca na Poderosa do Oeste, toca na Momento FM. Manda sua mensagem pra cá, participa comigo no 991-237-132. Eu faço companhia pra você até as 10 horas da noite, isso mesmo. Oi, Rose, tá bom, Rose? Tudo bem, já avisou que sexta-feira que vem ela vai estar em Xanxerê e vem nos visitar, tá bom, Rose? Aguardo tua visita, viu, querida? Fique com Deus, é bom baile pra ti lá. Vai com calma pra São Miguel, viu? Cuida da bebida e principalmente cuida das estradas aí, né? Porque estrada é um perigo e se beber, não dirija. Bebida e a direção não combinam, né, querida? Tá bom? Tamo junto. E assim nós vamos seguir a programação da Poderosa do Oeste. Ó, quem tá aqui juntinho comigo também é o Gerson Testa, lá da Nada Leite Materiais de Construção, pedindo uma só lajota com Cleiton Borges. Vou tocar logo em seguida também. Oi, boa noite, Jonathan. Toca aí Cor de Caramelo, oferecer pra uma pessoinha. Olha ela por aí. É a Mi Padilha. Muito obrigado. Se for atendida, com certeza vai ser atendida, né, Mi? Um abraço pra ti, querida, viu? Ó, essa pessoinha tá na escuta da 97, então... ela já sabe que é pra ela, né, Mi? Por isso que tu já mandou o recadinho. Ah, entendi. Vamos seguindo então nossa programação aí com Banda Millennium, se achou Cor de Caramelo, depois vem uma sola J e tudo bagunçado com Banda Nave Som, inclusive, que a Rose gosta também, né?
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0: Boa noite, 9:16.
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Você que tá ligadinho nas ondas sonoras da 97.9, participa comigo, manda sua mensagem pra cá no 991-23-7132. Oi, boa noite, Gislaine. Olha, ó, tá lá no Tonial, bairro Tonial. Um abraço pra ti, um abraço pra todos do bairro Tonial. Lá tão ligadinho na programação da Poderosa do Oeste da Momento FM. Isso mesmo. Fizeram só a música top, tô curtindo. Que bom que vocês estão gostando da programação. A gente sempre tenta fazer o melhor, né, pra vocês. Vocês também podem participar com a gente aí, fazendo 21 graus na capital do milho. Olha, ó. E agora vem aí Brilhação Musical JM, Banda Passarela. Isso mesmo, vamos seguir na programação da Poderosa do Oeste com muito bailão, porque bailão é vida. Isso mesmo, depois sabe o que eu vou tocar aí agora, tá lembrando? Aquela música do Jonathan Pacheco, hoje tem, hoje tem, hoje tem rico bailão. Isso mesmo, vamos seguir na nossa programação aqui da Poderosa do Oeste, sempre tocando muito sucesso dos bailes, das bandinhas do sul, né? Nós somos os apreciadores, né, das bandinhas do sul. Vamos seguir na programação então aí.

0: Boa noite, 9:30.
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0: 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Oi, boa noite, olha só. Boa noite, Ana Paula de Jaborá. Está lá costurando e ouvindo a melhor. Um abraço, Ana Paula. Banda Mercosul, tu viu, né? Acabamos de tocar, você tocou aí, Mercosul. Ô, Gislaine, boa noite. Também ligadinho na programação. Pessoal de Aborá, um abraço pra Ana Paula, um abraço pra todos aí de Aborá, tá bom? Um abraço, querida. Obrigado por estar aí na audiência, estar aí, né, mandando mensagem, mandando foto. Aí tá ali, que tá sintonizada na Poderosa do Oeste, isso mesmo. Participem comigo, manda sua mensagem pra cá no 991-2371-32. Isso mesmo, 991-2371-32. E participa comigo aqui da programação da Poderosa do Oeste, Momento FM. Vamos seguindo a nossa programação aqui com o musical San Marino, Os Atuais, depois vem Banda Brilhação, porque se é sucesso você sabe que toca na Poderosa do Oeste, toca nessa rádio, qual é um canhão de audiência, Momento FM.
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0: Obrigado! Obrigado, obrigado, obrigado, obrigado, obrigado, obrigado. Tu já foi a um tribunal do amor? Já foi, né? Atenção todas as chicas. Alan? Alan? És o único solteiro de la banda San Marino. Alguém queira ser noia de Alan? Só os homens gritaram, Alan. Só os homens gritaram. A gente vai trazer agora uma música preferida do Alan. Tribunal do Amor.
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1: Boa noite, 9h44.
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0: 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Você que tá ligadinho nas ondas sonoras da 97.9, eu quero me despedir por aqui. Isso mesmo, segunda-feira estou aqui para fazer no comando do Bailão da 97, para fazer companhia para vocês a partir de segunda-feira, das 8 à meia-noite. Amanhã é dia de descanso, amanhã estarei em Chapecó. É, amanhã estarei em Chapecó, amanhã, mas vocês vão ouvir a minha voz aí também através das ondas sonoras da 97 amanhã, porque eu vou estar participando da programação. E amanhã tem plantão de apuração de votos nas eleições 2026 aqui na Zona Sonora 97.9, juntamente com a Dina, Jocely e Leandro Fernandes. E assim, eu vou me despedindo, dando boa noite pra você, bom descanso e até segunda-feira.
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2: 22 horas e 31 minutos.

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0: 23 horas. 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

0: Zero Hora.
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2: Valeu.

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2: Zero hora e 10 minutos.

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3: Zero hora e 29 minutos.

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2: Zero hora e 50 minutos.

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2: Uma hora e 11 minutos.

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2: Uma hora e 32 minutos.

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2: João Carlos e o Bailão Sertanejo.

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1: Uma hora e 50 minutos.

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3: Essa moda é boa, hein?

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2: 2 horas e 8 minutos.

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2: 2 horas e 29 minutos.

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2: 2:49.

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3: 3 horas e 6 minutos.

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2: 3 horas e 28 minutos.

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2: 3 horas e 48 minutos.

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3: Quatro horas e nove minutos.

0: Oi, coleguinhas!
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2: 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Ayrton Machado, ensina esse moleque a tocar o leque-leque dos garotos de ouro.
3: Deixa comigo.

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1: É isso aí, guri. Aprendeu agora as tradições com teu pai, rapaz? Ficou bonito.
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2: 5 horas e 28 minutos.

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3: 5 horas e 49 minutos.

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3: 6 horas, 7 minutos.

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3: 6 horas e 22 minutos.

0: 6:31.
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3: Seis horas e 39 minutos.

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0: 7:02, bom dia.
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Chegando, senhoras e senhores, bom dia, bom dia, bom dia. E aí, como é que você tá? 7:05. A partir de agora é comigo por aqui a brincadeira. A partir de agora tem Leandro Fernandes na programação Momento. Vamos que vamos dele, que dele. Aquele jeitão que a gente gosta, né? Graças a Deus. É, rapaz. Eita, mas o que deu aqui? Vamos ver. Estamos em ajustes aqui no nosso mouse, né? Tá tudo certo. Vambora, 4 de outubro de 2026, domingão, agora 7:05. E olha só, hoje é um domingão diferente aí, né? Domingão aí que tem votação aí a nível nacional no Brasil, né? Isso aí, hoje é dia de você ir até o seu colegiado aí, exercer o seu voto, fazer valer aí o seu voto como cidadão, fazer valer o seu direito e pensar, né, sempre com razão, sempre com razão e fazer o que tem que ser feito, né? Principalmente exercer a nossa função, porque isso vale para mim, para você, vale para as gerações futuras também. Então, sempre com a cabeça no lugar e vambora. Que Deus nos abençoe. Um ótimo dia a todos nós. Que assim seja, né? 14 graus é a temperatura aqui na capital do milho. Por aqui, Leandro Fernandes com você até o meio-dia. E a gente vai junto daquele jeito que a gente gosta. Fechou, Brick? Vamos dali. Vambora. Começar por aqui.

0: Aí, sucesso de Leonardo Paula Fernandes, tocando em frente. Essa foi a música que fechou a primeira sequência minha por aqui. Já já eu tô de volta. 7:15, bom dia.
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Epa, tamo de volta, hein? Olha nós aí de novo. E aí, como é que você tá? Tudo certinho? Vamos que vamos. Bom dia, Ezequiel Pinheiro, tá na lida com a gente já. Bom dia, Leandro. É o Rivelino, toca aí, toalha molhada do Cristian Ralph. Alô, Riva, como é que você tá? Tudo 200% por aí? Vamos tocar, vamos tocar. 991-237-132 pra você participar e interagir com a gente aqui nessa manhã bacana de domingão, dia 4 de outubro. Pra você pedir o seu som também, fica à vontade, seja muito bem-vindo. Vambora, chegando mais som. Essa aqui é das brutas, véi. Ai, meu Deus do céu.

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0: Aí o sucesso Milonga Baixo de Mau Tempo, né? Fechando aí mais uma sequência que se encerra por aqui. A gente vai ali e volta já com participação do ouvinte. Agora 29, faltando para as 8. Bom dia.
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Muito bem, bora lá de volta por aqui na programação. Vamos ver quem tá com a gente por aqui. Bom dia, bom dia. Gostaria de ouvir a música Aprendi a Viver com o Milionário José Rico. Tamo aí tomando um verde e curtindo a momento. Alô, Ivone, bom dia. Bom dia por aí, né? Aprendi a viver. Vamos procurar por aqui essa moda aí. Deixa eu achar. Pronto, já tá no gatilho por aqui. Deixa um bom dia por aí. Ótimo domingo a todos, abençoados. Estamos sem luz aqui no bairro São Romero, rua Rui Takazes, o Ezequiel, sem luz por aí, rapaz. É, essa madrugada aí, o tempo deu uma assustada aí. Você tá doido, rapaz? A ventania. Ah, louco, tio. Vambora, quem mais por aqui? Bom dia, Roque de Jesus Zemieski, do bairro João Winkler, participando com a gente por aqui, pedindo a música Bob Robson, Mulher Maravilha. Mulher Maravilha. Vamos ver. Mulher Maravilha com Dudu Kidalvan tem por aqui. Vamos rodar com Dudu Kidalvan pra você, fechou? Bom dia, Leandro. Já que você tá tocando uns modão chonado aí, toca aí pra mim só por telefone. Abraço, Laurici, aqui no interior. Minha São Lourenço, Xaxerê, ligadinho, isso aí. Só por telefone. Eita, André Andrade, se não me falha a memória, é isso? Assa! Como é que eu tô lembrando das coisas, rapaz? Memória ainda tá boa, graças a Deus. Vambora por aqui, trazendo mais uma sequência, 991-237-132. Vai participando aí, ó. Bora começar com o Milionário José Rico. Eu aprendi a viver. Ele sim, né? Eu tô aprendendo agora. Eu tô indo devagarinho, aprendendo. Você não aprende tudo uma vez também, né? Aos pouquinhos.

0: André Andrade, só por telefone. Agora 15 minutos faltando para as 8. Bom dia.
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0: Muito bem, estamos de volta por aqui. Bora lá ver quem tá com a gente nesse domingão. Bom dia, Leandro. Um dia incrível e repleto de vitórias. Beijinhos, Deus te abençoe e te proteja. Valeu, Vanusa, beijo pra você também. É um excelente domingão pra todos nós aí. E vamos que vamos, né? Vamos lá, gente boa. Hoje. Ué. Ah, tá desse jeito, é filha da mãe. Não quer funcionar, então não funciona, tá? Vambora, deixa eu ver quem mais por aqui. Bom dia, Elisir dos Santos aqui. Gostaria de deixar um salve pro meu filho Pedro Eduardo dos Santos, deixar toda a programação pra ele, dizendo: a mamãe te ama muito, está tudo bem por aqui. Muito bem, recado dado aí também. Bora mais recado por aqui, deixa eu ver quem tá com a gente. Bom dia.
1: Bom dia, aqui é Marilene Porto, tô no trabalho também, escutando a Momento FM. Você conseguir avisar o pessoal aí que descer pro Cambuzal, ter um pouquinho de cuidado ali no faxinal do Irani, que tem um eucalipto caído no asfalto. Aí até a retirada, para tomar um cuidado aí, beleza? Um ótimo final de semana para todos.
0: Muito bem, obrigado aí pelo recado, né? Isso aí. É isso que faz a gente ser diferente, né? Nossos ouvintes, a gente vai se comunicando, a gente informa vocês daqui, vocês informam a gente daí, essa parceria aí, nota mil, obrigado aí pelo recado, tá bom? Um ótimo domingão, então atenção, galera, faxinal do Irani, eucalipto aí caído sobre a via, né? Muita atenção aí no trânsito nesse sentido aí, fechou? Por aqui a gente segue 991-237-132 pra você participar, pedir o seu som. Daqui a pouquinho também já começa, né? Daqui a pouquinho já começa aí. Faltam 11 minutos para dar o play nas votações aí das eleições 2026. E claro que a Momento FM também vai fazer uma cobertura aí diferente. Já temos Jocely Luiz, já está girando aí a nossa cidade aí para trazer informações. Daqui a pouquinho ele já chega com informações. Também nossos comunicadores, assim que possível, vão trazer informações aí, porque a galera aqui vota um em um lugar, outro no outro, e é sempre importante a gente saber como é que tá o andamento em toda a região. Então, nossos locutores também, nossos comunicadores também vão trazer informação aí durante a programação, seja de manhã, tarde, e a partir das 16 horas. A Dina já estará por aqui, a partir das 16 horas hoje, juntamente com o Jocely. E juntamente comigo, pra gente fazer juntos aí, acompanhar esses últimos momentos de votação, essa última hora de votação, das 16 às 17. E também depois a gente já fica por aqui pra acompanhar junto com você a apuração aí, te trazer informação. Qualquer problema, qualquer intercorrência, a gente vai avisando. Se correr tudo certo, a gente vai avisando também. Resultados parciais e resultado final também você fica sabendo por aqui. Fechou? Vamos de Leandro e Leonardo.

0: Tá aí o som de Leandro e Leonardo. E como alertado, já vamos com informação, Jocely Luiz chegando.
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0: Domingo de eleição, né? Eleição no Brasil. E a gente vai trazendo informações aqui para você logo cedinho. Desde cedinho a gente vai acompanhar durante o dia como é que vai decorrer aí a votação aí nos colégios aqui da nossa região, principalmente aqui em Xaxerê. E quem já vai trazer informação pra gente, Jocely Luiz, já está lá com a chefe do cartório eleitoral de Xaxerê, Márcia Menezes. Vai trazer informação pra gente, Jocely, bom dia.
2: Acompanhe nesse momento na programação da rádio e também nas redes sociais. Nós estamos aqui no cartório eleitoral de Xaxerê com a Márcia Menezes, que é chefe de cartório. Márcia, estamos a menos de meia hora do início das votações. Como é que estão os trabalhos aqui no cartório? Tudo certo nesse início de manhã? Bom dia.
3: Bom dia. Então, está tudo certo, né? Só alguns locais que está sem energia elétrica. Isso é um pouco preocupante no momento, né? Que é bem o início. Às vezes os mesários ficam um pouco tensos, mas é tudo resolvível, né? A gente, se não voltar a energia, a gente conecta baterias externas e não vai prejudicar o andamento da sessão eleitoral. A gente tem contingências para esse tipo de situação.
2: Aqui na Xaxerê, quantos colégios eleitorais a gente tem, mais ou menos?
3: Aqui em Xaxerê temos 17.
2: 17 colégios, né? Lembrando que dois locais de votação foram alterados, que é o Colégio Costa e Silva, né?
3: Exatamente.
2: E também que os eleitores da linha Vargem Bonita vão votar esse ano no Colégio Agrícola La Salle.
3: Exatamente. A comunidade de Vargem Bonita não vai ter sessão, né? A sessão foi agregada à Escola Agrícola La Salle. Então, todos os eleitores lá da comunidade votam no La Salle Agrícola, né? E do Costa e Silva, em razão da reforma, né, que não terminou em tempo hábil, todas as sessões foram transferidas para o CEMEI Cantinho Feliz, que fica ali no bairro Colato, próximo à Justiça do Trabalho. Então, todos os eleitores do Costa e Silva e do Vargem, lá do Vargem Bonita, ficam atentos ao local de votação, né?
2: Márcia, agora, qual é a recomendação para esse dia de eleição que acontece em todo o Brasil? Deixa eu chegar na diferente. O que o eleitor pode, o que não pode, né? Nesse dia de votação, até se dirigir à urna eletrônica. Quais são as recomendações também?
3: Ir para a sessão eleitoral tranquilo, né? Realizar seu voto. É uma coisa imprescindível para essa eleição é sempre levar a colinha, né? Porque é uma eleição complexa, são 6 cargos, são muitos números. Então, se levar a colinha vai possibilitar realizar o voto ali com mais rapidez, né? Para evitar as filas no final do dia. Então, pedimos que todos os eleitores façam a sua colinha e levem até a sessão eleitoral. E com relação ao que não pode no dia da eleição é propaganda eleitoral, né? Propaganda eleitoral é proibido no dia da eleição, exceto a manifestação individual e silenciosa do eleitor, né? O eleitor pode demonstrar sua preferência pessoal com a camiseta, boné, qualquer coisa, mas desde que esteja silenciosa.
2: Lembrando que quando tu destaca que o eleitor pode levar a colinha somente um papel, o uso de celular, né, ao entrar na cabine de votação é proibido, né?
3: É proibido, então é um alerta também. Anote a colinha no celular, que está proibido entrar na sessão com qualquer aparelho que comprometa o sigilo do voto, né? Então faça a colinha no papel e leve para a sessão eleitoral.
2: Olha só, Márcia, bom trabalho para você e toda a sua equipe aqui do cartório de Xaxerê. Desde cedo já estão por aqui também. Estamos nos ajustes finais aqui também? O que está acontecendo agora?
3: Agora a gente está dando apoio aos mesários, né? Porque às vezes falta mesário, atrasa, essa questão de que tem linhas bloqueadas, a gente tem que estar monitorando essas questões iniciais, assim, né? Que tem a sessão começa às 8 horas. Né? Então a gente está monitorando essa questão de energia, de acesso aos mesários, né? Mas a princípio está tudo tranquilo.
2: Certo, Márcia, né? Bom.
3: Exceto a falta de energia,
2: de energia elétrica. Márcia, obrigado pela sua entrevista, né? Bom trabalho para você e toda a sua equipe. Que a gente tenha, durante o decorrer deste domingo, né, dia de eleições, um bom trabalho. Né? Que a gente, como cidadão, né, saiba também, né, fazer o que é certo.
3: Isso,
2: né?
3: Exatamente.
2: É um momento decisivo para todos nós.
3: Exatamente. Né? É votar com consciência, né? Com livre, né? A sua manifestação livre, né? Eu acho que o eleitor, ele é muito. Ele tem muito poder, né? Assim, o voto é muito poderoso, né? Então a gente precisa aprender a usar isso. Porque é a nossa vida, é a condução do nosso país durante 4 anos, né? Então é ir para a sessão consciente e vamos passar o dia tranquilo, se Deus quiser.
2: Com certeza. Olá, pessoal, todos que nos...
0: Muito bem, muito bem. Aí, Jocely Luiz chegando com informação por aqui. Qualquer momento ele pode voltar com mais atualizações, mais informações na programação Momento. E assim a gente fecha a primeira hora de programação minha por aqui, nesse domingão, 4 de outubro. 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Momento, agora 8 horas, bom dia.
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0: Muito bem, estamos de volta por aqui na programação, 8 horas e 1 minuto. Vamos lá, a partir de agora a gente vai lançar o sorteio na programação Momento. Vamos dali, né? Dali tá muito mais. Domingão, 4 de outubro de 2026. Rapaz, estamos olhando aqui, acompanhando atualizações aí da... Também da previsão do tempo. É, o tempo aí causou essa noite aí na região, né? Temos ocorrência em Xanxerê, Faxinal dos Guedes, Vargião, Ponte Serrada. E o que mais destacou foi muitas quedas de árvore, né? Obstruindo vias, PR-282, as SCs aí da região. Complicada a situação aí durante a madrugada da última noite. A última madrugada, no caso, né? Rapaz, que coisa, hein? Tenso, tenso. Que Deus abençoe e proteja cada um de nós, né? Complicado, rapaz. Se tem uma coisa que a gente não consegue controlar, é o tempo, né? Quando vem, meu amigo, é rezar, rezar. Cruza os dedos e... Que Deus nos proteja, né? Porque não tem o que fazer. Por aqui a gente segue agora 8 horas 2 minutos. Vamos liberar sorteio por aqui? Vamos liberar sorteio no domingão aí? Tá na hora, né? Vamos aquecer, vamos esquentar as turbinas. Ó, a partir de agora, valendo aquele kit churrasco caprichado lá do Mercado Vitória por aqui com a gente, juntos até o meio-dia. Abraço a toda a equipe do Mercado Vitória no bairro Sufiat. É, Mercado Vitória lá do bairro Sufiati tá parceiraço com a gente por aqui, sorteando um kit churrasco. Quer ganhar? Então participe. 991237132. Manda o nome completo que você vai concorrer a um kit churrasco do Mercado Vitória. Feito? Combinado? Então tá, né? Tá combinadaço já da minha parte, tá, pelo menos, né? Vamos trazendo mais som? Vamos trazendo o que por aqui? Vamos trazendo isso aqui, ó. Onde é que tem? Aqui, rapaz! Achei a moda bruta, ó. Eita! 8 horas da manhã, nós está desse jeito? Meu amigo. Meu chapéu.
1: Mulher gostosa, viola caipira e carro tração traseira.

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Muito bem, tá aí o sucesso do musical San Marino. Batinha na goteira essa noite, precisou as duas, três, pelo menos. Momento, 8:15. 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

0: Com quem vamos? Estamos de volta. 8 horas e 17 minutos. Bora lá ver quem tá com a gente por aqui. Bom dia, bom dia.
1: Bom dia, Sidney Gasperini. Gostaria de participar do Churrasco Mercado Vitória aí. Ô, potência.
0: Muito bem. Participando já. Bora quem mais por aqui. Bora que tem mais áudio. Vamos lá, bom dia.
2: Bom dia, Eliane Gasperin. Quero participar do sorteio do kit churrasco do Supermercado Vitória. E pode ser a próxima música aí. Vamos lá, cumprir com o nosso dever.
0: É isso aí, vamos lá executar o nosso dever de cidadão. E bom cidadão, né? Bom cidadão, boa cidadã. E fazer valer, né? Essa, falando bem a verdade, essa é a arma que nós brasileiros temos, né? Que é o nosso voto, é o jeito que a gente tem de se defender, né? Tanto um lado quanto o outro, independente da sua opção, a gente respeita, tá tudo certo, mas é o nosso direito, né? Nosso modo de exercer, de fazer acontecer a nossa opinião, o nosso pensamento e, claro, e aí é o futuro das nossas famílias, o nosso futuro, o futuro de nossos filhos, independente de todos os familiares aí que está em jogo, né? Vamos lá, dando sequência por aqui. Valendo kit churrasco lá do Mercado Vitória, você participa comigo, fica à vontade, seja muito bem-vindo. Manda um recado aí no 991237132. A gente vai seguir também com informação durante a manhã. Daqui a pouquinho vem mais informação. À tarde, a partir das 16 horas, vai ter aquelas informações chegando simultaneamente por aqui. A partir das 17 a gente estará por aqui fazendo a cobertura também. É o momento sempre do seu lado, te informando, levando alegria, levando música, mas quando tem que falar sério, a gente fala sério também. Vamos de som, vamos trazendo mais sucesso. Ó, o Chacoalhão Esqueleto, tá na hora, né? Vambora então. Chiquito e Bordoneio. É da Estância pra Vimba.

0: Sucesso, papai.
1: Rapaz,
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1: Aquela formosura.
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3: Segue o sucesso do grupo Festerê, Cleiton Borges, o apartamento 104. Oito horas, 30 minutos, bom dia.
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0: Olá, de volta por aqui. 8:34, ou melhor, 26 minutos faltando aí para as 9 da manhã. Já que isso, rapaz, quase 9 horas já. Faz a hora do café, né? E aí, você já tomou o verde? Já tá no café? Como é que tá a situação por aí? Já tá pensando no churrasco? É, rapaz. Domingão já tem que ser planejado, né? Daquele jeitão. Bora de áudio por aqui, deixa eu ver quem tá com a gente, bom dia.
1: E aí vai um bom dia especial a esse meu grande amigo locutor da Rádio Momento FM, aquele forte abraço, um ótimo trabalho pra você. Gostaria de ouvir aquela música, Teodoro e Sampaio, ah. E se a casa cair, deixa que caia. E a todos os eleitores do município, aquele xixerê, capriche no voto, com certeza, que é o futuro do nosso Brasil. 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
0: Valeu, valeu, Pipo. Abraço pra você, bom dia por aí. Bora quem mais? Bom dia, Leandro Lopes, participando com a gente por aqui do sorteio do kit churrasco do Mercado Vitória. Bora lá. Bom dia, Paulo Sérgio, lá em Bom Jesus, na sintonia com a gente também. Um ótimo domingão por aí, vamos dali. Quem mais por aqui? Bom dia, Gelson Schmidt. Estamos sem luz por aqui. Caramba, que tempo, hein? Toque pra nós aí, querência amada, e me coloca no sorteio. Alô, Gelson, como é que estamos sem luz por aí, rapaz? Voltamos pra luz de vela, que isso? Ah, não tava sabendo isso aí, não. Como assim que a gente voltou no tempo? Era pra nós avançar no tempo, nós voltamos no tempo, na luz de velas. Aí fica difícil, né? Aí é complicado. Rapaz, mas falando sério agora, que tempo aí que passou essa madrugada aí na nossa região, né? Credo, rapaz. Tá complicada a situação, hein? Que isso. Assustou, viu? Assustou. Por aqui, bora de som. Bora com o São Francisco. Não chore mais.

0: Aí, sucesso Teixeirinha, Querência Amada.
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0: Momento, agora 14, faltando aí para as 9.
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0: Bora lá, estamos de volta por aqui na programação Momento. A gente vai seguindo e vamos trazendo participação por aqui. Deixa eu ver quem tá comigo. Bom dia, bom dia, bom dia.
1: Assustou. Bom dia. Aqui é o Amantino Veloso, que é participar do sorteio do churrasco aí do Mercado Vitória. E pediu a música Teodoro Sampaio, os quatro cantos da casa. Pra ser pra todos, dando bom dia a todos aí.
0: Valeu, valeu, bom dia por aí também. Bora, quem mais? Bom dia.
2: Bom dia, Leandro. Leandro, que é o Leandro Barbosa, do Barro do Esporte. Quero concorrer ao churrasco do Mercado Vitória e tá com uma música do Porca Véia. Pode ser lembranças pra mim? Tudo de bom, ótimo final de semana. Valeu.
0: Valeu, Leuri. Obrigado aí, um ótimo final de semana por aí também. Um abraço, vambora. Na sequência por aqui na programação, melhor programação do seu domingão, você encontra por aqui, né? Nas ondas da 97.9, essa é a Momento FM, é a rádio que é emoção o tempo todo. Ó, 991-237-132 pra você participar com a gente, interagir, concorrer ao kit churrasco lá do Mercado Vitória, caprichadaço. Pessoal, é um kit churrasco aí na faixa, na parceria? Tá fácil, viu? Só participar do WhatsApp e mandar sua mensagem por aqui. Boa sorte pra todo mundo aí que tá participando e interagindo com a gente. Vamos trazer mais som? Berenice Zambuja. É disso que o velho gosta. É isso que o velho quer.

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1: Bora trazendo o sucesso que o ouvinte programou, que vai conferir com a gente. Porca véia. Lembranças.

0: aí o sucesso bom demais dos Monarcas. É, bateu saudade, viu? Fechou mais uma hora. 9:01, bom dia.
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0: Hora de volta, vamos que vamos pra mais uma hora por aqui. Deixa eu ver quem tá participando comigo já. Vamos de áudio por aqui. Alô, bom dia.
1: Olá, bom dia, meu guri. Aqui é o José de Andrade. Gostaria de participar aí do sorteio do churrasco do Mercado Vitória e pedir uma música com Christian Ralph, Olhos de Luar. Se for atendido, desde já agradeço, meu guri. Um abraço e de bom tudo. Bom final de semana.
0: Muito bem, para quem mais? Bom dia.
2: Bom dia, bom dia. Rádio Momento, Israel Chagas. Estou pedindo uma música do Porca Véia, qualquer uma da escolha de vocês aí. E desejar um bom domingo a todos e participar da programação da rádio. Se for atendido, eu agradeço. Obrigado.
0: Feito, brinque, bora mais áudio, bom dia.
3: Bom dia, bom dia. Meu nome é Neudi, gostaria de participar do kit churrasco do Supermercado Vitória.
0: Muito bem, né? Vamos lá. Deixe-me ver que eu vou fazer aqui, ó. Aqui, ó. Bora de mais áudio, bom dia, fala comigo.
4: Bom dia, meu amigo, tudo bem? Aqui é o Valdir Ribeiro, Pedro Leandro. Homem que quase que vê carne, com jacaré. Gostaria de participar do sorteio do Mercado Vitória, o melhor lugar para comprar uma carne gostosa. E curtindo vocês no momento, com certeza, sempre.
0: Valeu, valeu. Obrigado pela sintonia aí. Um ótimo dia, um ótimo domingão por aí. Vambora, tá valendo o kit churrasco lá do Mercado Vitória. Galera, participando com a gente, né? Vamos que vamos, vamos dali. 9 1 2 3 7 1 3 2. Chegando de Paulo e Paulino.

0: É isso, sucesso do embaixador Gustavo Lima na programação Momento.
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0: Um bom dia para você, agora 9:16.
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2: Vambora, vamos dali. 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
2: E vamos dando sequência por aqui, vamos com participação. Bom dia, fala comigo.
4: Bom dia para todos os ouvintes que estão na escuta da Momento FM. Bom dia para você, meu amigo que está aí na programação. Gostaria de participar do sorteio do churrasco do Mercado Vitória. Desejando um abençoado domingo a todos. Aqui a Daia, do bairro Leandro.
2: Muito bem, o bairro que carrega meu nome, muito obrigado a quem deu essa ideia, né? Muito obrigado a quem deu a ideia do bairro Leandro, eu sou muito grato. Cê, não é pra mim, né? Mas tudo bem, né? Tudo bem. Eu tô levando o título aí da mesma forma, né? Eu digo que é meu e acabou, né? Vambora. Quem mais por aqui? Oi, bom dia. Mi Padilha, do bairro São Jorge, aí me coloca aí no sorteio do churrasco do Mercado Vitória. Muito obrigado por ter atendido, um ótimo domingo para todos nós, é isso aí, bom dia, um ótimo domingo por aí também. Quem mais por aqui? Bom dia, Heloísa, Carolina, Gabriel, participando com a gente por aqui do sorteio Kit Churrasco lá do Mercado Vitória, Momento FM, emoção o tempo todo. Hora de áudio, bom dia, fala comigo.
5: Bom dia, Cris, meu nome é Nogueira, queria pedir a música Rosa Branca, ofereço pra minha esposa Ana, obrigado se for atendido.
2: A Rosa Branca, conheci a Rosa Branca, acho que é essa, né? Acho eu que é essa. Tem que ser, né? Não pode ser outra, meu Deus do céu, não, daí me quebra, né? Aí quebra o locutor ao vivo por aqui, né? E dá uma bola fora dessa. Bora de áudio, bom dia!
6: Bom dia, amigão. É o Cláudio Oliveira aí. Quero participar do sorteio do Mercado Vitória aí. Pediram uma música aí com Barquinha de Ouro. Um abraço a todos os ouvintes.
2: A Barquinha de Ouro, essa aí tem história. Essa aí o povo gosta, hein? Ei, meu Deus do céu. Vambora, né? 991237132 pra concorrer ao kit churrasco lá no Mercado Vitória. Ó, mas eu quero ver a galera aí mandando com entusiasmo a sua mensagem. Tem que dizer, ô Leandro, faz favor. Roda meu áudio aí, eu vou ganhar esse kit churrasco aí. Ô Leandro Fernandes, capricha aí que o kit churrasco já é meu, já ganhei. Tem que ter esse ânimo, esse entusiasmo. É, tem que ter animação, vontade de ganhar, meu povo. Vambora! Vamos trazer um som? Essa aqui eu sei que você já dançou muito. E quando toca, coça o pé, quer ver, ó? Aô, Tendel!

0: Acho que não. Acho que eu tô errado. Agora 9:30. Bom dia.
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0: Vamos que vamos, estamos de volta por aqui. Vamos lá, domingão, dia 4 de outubro de 2026. Mas que barbaridade, tia. E na capital do milhão, a temperatura vai girando na casa dos 17 graus. O tempo aí tá daquele jeito, né? Não tá chovendo, mas também não tem sol. Nublado, nublado. Tempo aqui na capital do milho. Sem sol e também sem chuva. Tá bom, pra quem tem que se deslocar da sua, pros eleitores aí que tem que se deslocar de suas residências até os colégios para fazer a sua função de bom eleitor. Tá bacana, né? Tá bacana. Por aqui, valendo kit churrasco, deixa eu ver quem tá comigo. Bom dia, Ariane, participando com a gente por aqui, valeu, valeu, bom dia. Bora de áudio, alô, fale comigo.
1: No momento, FM, aqui é Selo Siqueira. Quero participar do sorteio do churrasco do Mercado Vitória.
0: Uhum.
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0: Valeu participando, já boa sorte pra você. Bom dia, meu nome é Aldair Gasparini, do bairro Taca. Gostaria de participar do sorteio e pedir a música Professorinha. Professorinha, me desculpe a timidez. Eu sei que vocês preferem o cantor cantando, né? Mas é que eu tenho que dar uma cantadinha, pelo menos um pedacinho da música, né? Pra dar aquela... aquela procurada na música. É, rapaz, que coisa. Não é igual cantor, né? Tá longe disso. Eu não canto ultimamente, nem bodegueiro fiado mais não canto. Bom dia, Amarildo Pagliarini participando com a gente por aqui do sorteio do Mercado Vitória. Olá, de áudio, alô, bom dia, fale comigo.
2: Oi, Helena Bonato do bairro João Vincler. Queria participar do kit do churrasco do Mercado Vitória.
0: Muito bem. Ah, tá, aqui tá, né? Vambora. Quem mais por aqui? Onde é que tá, rapaz? Eu me perdi aqui, eu consegui fazer essa proeza. Aqui, ó, bom dia, quero participar do sorteio do churrasco. Queria ouvir a música com os atuais Mississippi, Elaine Sequete. Muito bem, Mississippi. Sempre vou... aqui, ó. Muito bem. Alô, bom dia, galera lá no Colato. Alô, Salete, bom dia, bom dia. Hora de áudio, bom dia, fala comigo.
3: Bom dia. Quero participar do sorteio do kit churrasco do Mercado Vitória. Muito obrigado. Meu nome é Marli Terezinha de Oliveira Segueta.
0: Ah, tá participando já. Boa sorte pra você, viu? Bora, quem mais? Bom dia, Luiz Segueta, participando com a gente por aqui. Ai, ai, ai, quem mais? Bom dia, quero participar do sorteio. Salete Bedim de Bom Jesus está participando. Bom dia, Suzana Parisotti do bairro Veneza também participando com a gente. Um ótimo dia por aí. Hora de áudio, alô, alô.
4: Bom dia, meu nome é Alicia Manoela Barbosa, quero participar do sorteio, obrigado.
0: Feito, Brick participando também, bora de mais áudio, alô, fale comigo.
5: Bom dia, Elcio Giacomini de Ouro Verde, quero participar do sorteio do supermercado Vitória e peço a música Rosa Branca.
0: Feito, Brick, fechou, né? Aí, vambora. Bora trazendo mais música, enquanto você vai participando aí para concorrer um kit churrasco com a gente. Meu, fique à vontade, seja bem-vindo. Chegue pra perto do rádio aí. Vamos fechar uma parceria aí nesse domingão aí, que tal? Eu daqui, você daí, música boa aqui, churrasco valendo. Eu tô no mate daqui, você tá no mate daí, mande. Quer mandar foto do seu mate aí? Como é que tá a situação por aí? Já fez o graveto pra começar o fogo e assar aquela carne caprichada do domingão? Ainda não? Vai deixar pra mais tarde? Tá certo, domingão pode. Domingão tá liberado. Vambora! Hora de música, banda real e a professorinha. Professorinha, me desculpe a timidez. E o resto, o cantor que cante, porque eu não me lembro.

0: Ray Jesus e a sua banda universitária e a Barquinha de Ouro. Agora 14, faltando para as 10. Bom dia!
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0: Opa! Tamo aí na atividade, de novo, olha nós aí, quase 10 horas da manhã já, desse domingão, dia 4 de outubro de 2026. E vamos lá com participação do ouvinte por aqui nessa manhã bacana demais. Bom dia!
4: Bom dia, Leandro. E aqui quem fala é Arei Bordim. Me coloca no sorteio desse kit churrasco do Mercado Vitória. E com certeza quem vai ganhar sou eu, né? Você fala com ânimo. Nós vamos lá, vamos ganhar. Já ganhei vários prêmios aí. Até amanhã eu vou buscar um e... amanhã eu vou buscar mais um, que é do kit churrasco. E um bom domingo a todos.
0: Fechou, valeu. Boa sorte pra você. Isso aí é ânimo, é vontade. Bora, quem mais? Bom dia, fala comigo.
5: Oi, Leandro, bom dia, tudo bem?
0: Tudo certo.
5: Nedir dos Santos, do bairro Monte Castelo. Me coloca no sorteio do kit churrasco do Mercado Vitória. Obrigadão e tenha um abençoado domingo.
0: Valeu, bora, quem mais? Bom dia.
6: Bom dia, Leandro. Tudo bem, garoto? Leandro, eu quero participar do sorteio do churras ali do Mercado Vitória e peço pra ti, roda pra mim lembranças com o Porca Véia, se tu não rodou ainda, tá bom, meu amigo? Valeu, um grande abraço, que Deus abençoe teu dia.
0: Muito bem, valeu, igualmente aí, um ótimo dia, Eli. Para quem mais por aqui, Leandro Lopes com a gente. Alô, Gilmar Bernardi, Neuci Bernardi, também Jean Bernardi, galera participando por aqui. Bom dia. Ângelo Gasperini participando com a gente por aqui do sorteio do Mercado Vitória. Bom dia, quero participar do sorteio do kit churrasco do Mercado Vitória. Obrigado, Karen Mariani. Bom dia para você também. Bom dia, quero participar do sorteio do Mercado Vitória. Quem tá participando? Victor Fabrício. Muito bem. Muitas e muitas mensagens chegando. É isso que é bacana, é isso que a gente quer de você, é isso que a gente espera. Vambora! Trazendo o PF e o amor da gente.

0: de Uruguaiana.
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0: Aí o sucesso Calmon. Participação do Viu Seu Pause, o terceiro amante. Fechou mais uma, hein? 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Momento, um bom dia pra você, agora 10 horas.
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0: Vamos que vamos, estamos de volta por aqui. Mais uma hora que se inicia a partir de agora. Agora é 10 horas 3 minutos. Valendo kit churrasco por aqui. Do Mercado Vitória, né? Vambora. Deixa eu ver quem tá com a gente por aqui. Bora de áudio. Alô, alô, bom dia.
1: Bom dia, Leandro. Tudo bem?
0: Tudo certo.
1: Eu, Inês Carles, passando para pedir uma música aí e para pedir para estar no sorteio aí do Mercado Vitória. Coloca aí para concorrer e desejar um bom domingo aí a todos os ouvintes. Toca qualquer uma música aí bem bacana para nós ouvir e fazer um churrasquinho gostoso aí.
0: Isso aí, valeu, valeu, Yunis. Abraço pra você aí, toda a família. Ótimo domingão por aí. Vambora, quem mais por aqui? Bom dia.
2: Bom dia, meu nome é Sidney Corretto, quero participar do sorteio do churrasco, obrigado.
0: Valeu, bora, quem mais? Bom dia.
3: Bom dia, bom dia. Lisandra Vieira do Tonial. Me coloca no sorteio do kit churrasco do Mercado Vitória. E a música fica à tua escolha.
0: Feito, Brick, participando. Bora, quem mais?
4: Bom dia, Leandro, tudo bom? Aqui é o Eleandro de Oliveira. Gostaria de participar do kit churrasco aí. Gostaria que você tocasse a música com Porca Véia, Meu Cavalo Tostado, beleza? Um abraço, meu amigo.
0: Feito, Brick. Vamos que vamos. Quem mais por aqui? Mais áudio, bom dia.
5: Bom dia. Meu nome é Vilmar de Oliveira, moro aqui na Vila Nova. Gostaria de participar do sorteio de churrasco e escutar uma música em um cambiche da internet. Oferecer para quem está na escuta e se tocar, eu agradeço. Momento é FM, só o tempo todo. Valeu. Obrigadão aí.
0: Valeu, bora mais áudio. Bom dia.
6: Bom dia. Gostaria de participar do sorteio do Churas, do Mercado Vitória. Toca uma bem gauchesca pra gente curtir nesse domingo. É a Jussiele Gonçalves.
0: Valeu, participando. Bora mais participações por aqui. Não param, né? Bora de áudio. Alô.
7: Bom dia, Leandro. É o Claudir de Araújo, aqui do bairro Pinheiro. Queria participar do sorteio do Mercado Vitória. Eu queria que você trouxesse aquela música lá. Mentira desses loucos aí. Foi atendido, muito obrigado.
0: Feito, brinque, bora, quem mais? Bom dia.
8: Fala, Leandro Fernandes, grande Leandro Fernandes, tudo certo, meu nobre amigo Leandro Fernandes, aqui é o Maio do Bugancão, estamos aí ligadão, no momento daquele jeito, né, irmão? Toca pra nós aí os Parada Dura, a Borboleta Colorida, pode ser, irmão? Estamos aí na atividade, valeu, bom trabalho, é nóis.
0: Alô, Maia, alô, como é que temos por aí, meu parceiro? Tudo certinho, tudo 200% mais ou menos. Tudo tranquilo por aí, daquele jeitão, né? Vambora, bora que tá chegando mais áudio por aqui na programação, bom dia.
9: Bom dia, Leandro, tudo bem?
0: Tudo certo.
9: Queria participar do sorteio do kit churrasco do Supermercado Vitória. Queria pedir uma música dos atuais, bem bonita, das mais antigas que tu tiver aí, roda pra mim. E que você tenha um ótimo dia e que as eleições foram com tranquilidade, com sinceridade, que todo mundo vai e faça o melhor pelo nosso Brasil, né? Que estamos precisando de um governo muito inteligente e muito capacitado para governar o nosso Brasil aí. Beleza? Eu sou a Marisana Jupikowski Goff.
0: Muito bem, um ótimo domingão por aí também, viu? Vambora, quem mais por aqui? Bom dia, Juliane Bandeira participando com a gente. Alô, Arthur, Gabriel, participando com a gente por aqui, valeu. Bom dia, Ervida Daniele Ferreira, bairro Tonial, participando com a gente também, valeu, bom dia por aí. Vamos trazendo mais sucesso, mais som. Vai participando aí, deixando seu recado com a gente, fica à vontade, seja muito bem-vindo. Bora com Candeeiro.

0: É isso, sucesso bom demais dos Serranos, a estampa do Rio Grande.
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0: Agora 10 horas 17 minutos com a gente por aqui. 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

0: Bora lá, tamo de volta por aqui, já vamos trazendo o áudio do ouvinte, valendo o kit churrasco lá do Mercado Vitória. Bom dia, fala comigo.
1: Bom dia, Momento FM, Vanderlei de Balmênico por cá, nesta manhã entre domingão. Estamos aí na audiência, podia rodar pra nós aí com Oswaldir Carlos Magrão, Deus é assim, falou, um abraço e tudo aí, bem.
0: Valeu, valeu. Bora, quem mais? Quem mais por aqui? Bom dia.
2: E peço a música no Fundo da Grota. E obrigado.
0: Fundo da Grota, bora mais áudio, bom dia.
3: Bom dia, Leandro, tudo bem? Aqui é o Nilson, né, do Bairro São Pedro. Quero participar do Domingo do Churrasco aí do Mercado Vitória. E peço uma música dos Monarca e o Vento, se for possível, aí rodar para quem tá na escuta desse programa aí. Beleza, Leandro? Tudo é bom, bom domingo aí pra vocês.
0: Valeu, feito o brinque, bora quem mais? Bom dia, Miguel Valmor Otovix, bairro Vista Alegre, participando com a gente por aqui. Bora que tem áudio, alô.
4: Bom dia, Leandro, tudo certo? Estou aqui do bairro João Vincla, sou Bruno Campos Duarte. Quero participar do churrasco, hein? Bota no churrasco do Mercado Vitória aí. E pedi uma música e toca um Chiru Missioneiro pra mim, uma Corpos Golepado. Muito obrigado por ser atendido e bom dia pra todos e pra ti também.
0: Valeu, valeu. Um ótimo dia por aí também. Bora mais áudio, bom dia.
5: Bom dia, meu amigo Leandro.
0: Fala
5: aqui
0: comigo.
5: É o Piazinho mais novo do Vista Alegre. Ah. Quero pedir, desejar um ótimo dia pra você. Quero pedir a música Senhorita com Sangue Latino e oferecer pro meu grande amor da minha vida. E daqui a pouco vamos fazer um foguinho, vamos assar uma carninha pra nós comer, né? Quiser vir participar do almoço, escapa lá da rádio e vem aí.
0: Rapaz, se eu fugir daqui, eu sou multado 7 pontos na carteira. Dá não. Agradeço o convite aí, uma hora dessa a gente marca alguma coisa aí, meu amigo alemão. Vamos marcar, vamos ter que marcar. Tô devendo esse churrasco aí pro alemão faz uns... Não quero exagerar, mas faz uns 3 anos já que eu falei pra ele que eu ia fazer um churrasco com ele. Até agora... O homem não comeu do churrasco que eu fiz ainda. É, tá difícil, né? Bom dia, Leandro. Marlene Bardoni, bairro dos Esportes. Quero participar do sorteio do Mercado Vitória. Obrigado, se for atendida, valeu. Um ótimo dia por aí, um ótimo domingão também. Bom dia, Paulo Rogério Cavagnoli, Nego da Embrave, participando com a gente por aqui. Pedindo o São Francisco, rodou há pouco São Francisco por aí. Daqui a pouquinho mais a gente roda, fechou? Bora, quem tá participando? Marilene participando com a gente. Bora lá, deixa eu trazer áudio por aqui, bom dia.
6: Bom dia, Leandro, Valdivina da Silva, do Bairro dos Esportes.
0: Buena?
6: Tamo ligado no Momento FM, coloca nós no sorteio do churros aí, churrascão da Mercado Vitória. Aproveitando o domingão da eleição, né, e vamos lá votar. Pra dar uma música aí do Nando Moreno, Corolla Branco, tamo ligado. 24 horas no Momento FM. Um abraço, Leandro. Tudo bom? Fique com Deus.
0: Isso aí, meu amigo. Aí é bonito. Aí eu dou valor, viu? Bora, quem mais? Alô!
7: Bom dia, meu nome é Mayumi. Queria participar do sorteio do kit churrasco. Se ser atendida, muito obrigada.
0: Tá participando, boa sorte. Bora, quem mais? Bom dia, Gael Batista dos Santos, participando com a gente por aqui também. Bora, mais áudio.
8: Bom dia, meu xará. Aqui é o Leandro Narciso Fernandes, do bairro Vila União. Tô aqui, preparando o chimarãozinho, escutando você no 12, era momento. Quero participar aí do sorteio do kit churrasco do Mercado Vitória aí. Desejo um bom domingo a todos os ouvintes, pra vocês da rádio. E o Potência. E tô com a Damadão pra escutir aí, beleza? Obrigado por atendido.
0: Feito, brinque. Vamos dali pra não tomar. Bora, bora, bora, mano. Mais participação por aqui, bom dia.
9: E aí, Leandro, tudo certo? Tudo dominado? É o Ciso. Roda uma música aí com o Amado Batista, Musa Bonita. É, e coloca meu nome nos sorteios aí do Mercado Vitória aí com a parceria desse canhão de audiência. E desejar a você tudo de bom, um bom fim de você e essa galera toda, né? E bora votar, né? Fazer o quê?
0: Muito bem, muito bom, muito bem. Bora lá, né? Bora lá. Dando sequência por aqui. Bom dia, me chamo Luiz Felipe, bairro São Jorge. Quero participar do sorteio do Mercado Vitória. Tá participando já. Boa sorte pra você aí. Rapaz, que tem de participação chegando. É bonito aí, é do valor, viu? Programação da Momento, ela é simplesmente diferenciada. A galera vem, abraça a causa e a gente faz aquele fervo bem bacana. de moda.

0: aí o som de Oswaldo Dira e Carlos Magrão. Agora 26, faltando para as 11, bom dia.
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0: Bora lá, tamo de volta por aqui. Agora 24, voltando para as 11. Vamos que vamos, tem áudio do ouvinte. Bom dia.
1: Bom dia, tudo bem? Terezinha dos Marcantes da São Romero. Eu gostaria de participar da Manhã Nacional do Churrasco do Supermercado Vitória e pedir uma música aí, Menina da Aldeia. Se for atendida, obrigada. Um abraço.
0: Muito bem, bora lá, quem mais por aqui? Bom dia, gostaria de participar do sorteio do churrasco, Nilza Verardo, bora de áudio, bom dia.
2: Bom dia, Leandro, aqui é o Luiz Carlos de Araújo, do bairro Sucate, queria concorrer ao churrasco aí do Mercado Vitória, e toca pra nós aí a castração, a piala. Valeu, um abraço.
0: Muito bem, bora. Quem mais por aqui? Deixa eu ver. Bom dia, gostaria de participar do sorteio. Elitson Kim Gomes. Muito bem. Bom dia, Nadir Markowski participando por aqui também do sorteio do Mercado Vitória. Bom dia, tudo bem com vocês? Quero participar do sorteio do kit churrasco no Mercado Vitória, Silvia. Bom dia, quero participar do sorteio do kit churrasco, Nilce Piscinini participando com a gente também. Bom dia, gostaria de participar do sorteio do churrasco do Mercado Vitória e toca uma do Rick Renner pra mim, obrigado, valeu, passa o Rick Renner recente aí na programação, né? Daqui a pouquinho roda outra. Quero participar do sorteio, Kleber Negrelo participando. Bom dia, Elodir José participando com a gente por aqui, pedindo o apartamento 104, também já foi por aqui. Bom dia, Jandira Cavacini e Gabriel participando, muito bem. Galera deixando seu recado por aqui. Bom dia, gostaria de participar do sorteio do kit churrasco, Janete Kozelski, Bike dos Esportes. Bora lá, gurizada, gente boa. Vamos trazendo mais som, trazendo mais moda. É um sucesso, né? Isso aqui, ó. Isso aqui com certeza é sucesso, ó.

0: Muito bem, agora 15 minutos faltando para as 11 horas. A gente segue com informações também por aqui durante a nossa manhã. Além de muita música boa, aqui Churrasco também tem informação, né? Porque afinal hoje é domingo 4 de outubro, dia das eleições aí a nível nacional, né? Hoje eleições aí a nível nacional. E a nossa equipe segue empenhada aí em trazer informação para você sempre em primeira mão. Quem vai trazer informação pra gente nessa manhã é a Dina, que já foi fazer a sua parte como eleitora e também já traz informação na programação Momento. Bom dia, Dina!
1: Bom dia, Leandro. Bom dia para você e a todos que acompanham a programação da Momento FM nesse domingo de eleições. Falo diretamente do Colégio João Winkler, onde está a minha urna eleitoral e onde já depositei meu voto, e trago informações da movimentação por aqui. Uma movimentação grande de pessoas, apesar da escola estar em reforma, todas as urnas, todas as sessões que estavam aqui permanecem no local, porém em algumas salas diferentes da eleição passada, mas seguem todas por aqui. Movimento grande de pessoas, os eleitores têm levado de 3 a 5 minutos para efetuar os seus votos. As filas estão tanto quanto grandes, então para quem vem votar aqui no Colégio João Winkler, vem com um excesso de paciência, porque vai precisar esperar. Vale lembrar também que a prioridade das filas são para pessoas acima de 60 anos, lactantes, grávidas, pessoas com crianças no colo, enfermos e doadores de sangue. Tem que vir com um pouquinho de paciência, tem que vir com calma e lembrar que são 6 votos, né? A ordem eleitoral é para deputado federal, deputado estadual, 2 senadores, também para governador e para presidente. Mais informações a gente traz ao decorrer do dia com a nossa equipe de jornalismo e também os nossos comunicadores que estão em Xanxerê e toda a região fazendo o seu voto e trazendo informações para a gente. E convido todos a acompanharem a programação da Momento FM a partir das 17 horas com a nossa equipe de jornalismo. Estaremos em loco no cartório eleitoral e também nos estúdios da Momento FM trazendo todas as informações da apuração dos votos da eleição 2026. Do Colégio João Winkler para a Momento FM, beijo para você e até mais.
0: Muito bem, valeu, beijo, Dina. Obrigado pelas informações aí. Um ótimo domingão. Final de tarde a gente vai estar por aqui, né? Todo mundo não. Vai estar eu, Dina e Jocely trazendo informações, apurando você, informando você sobre como que foi o final, a última hora de votação. Vamos trazendo resultados parciais de apuração aqui na nossa região, claro. E também em todo o Brasil, né? Você vai acompanhar tudo isso diretamente aqui na programação da Momento. Bora virar o break? Vamos ali, voltamos já? Combinado assim? Momento FM. 12, voltando para as 11. 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

0: Fora de volta, né? Vamos lá, dando sequência por aqui na programação. Onde foi que eu parei? Aonde foi que eu parei? Foi aqui, bom dia.
1: Tô bem? Eu quero participar do sorteio do churrasco aqui, a Líria Valiati, do bairro Veneza. Quero pedir a música Parei no Sinal. Se for atendida, muito obrigado. Tenha um bom domingo para todos nós. Tchau.
0: Muito bom, muito bem. Alô, bom dia, bom dia.
2: Bom dia, Leandro. Pedro Antônio do Toniel, me coloca no sorteio do Mercado Vitória.
0: Deixa pra mim, tá participando já, tá bom? Ótimo domingo por aí, bora de áudio.
3: Bom dia, aqui é o Felipe Brandão, quero participar do sorteio do churrasco do Mercado Vitória. Um abraço e bom final de semana pra vocês.
0: Valeu, bom final de semana por aí também, bora, quem mais?
4: Bom dia, Leandro, tudo bem?
0: Tudo certo.
4: Meu nome é Flávia, quero participar do sorteio do churrasco.
0: Uhum.
4: Toca uma música bem legal aí pra nós. Bom domingo.
0: Valeu, ótimo domingo por aí também, bora, quem mais?
5: Bom dia, Leandro. Tudo bem? Eu sou a Lúcia Piovesan, moro aqui no bairro São Jorge. Gostaria de participar do sorteio do kit churrasco do supermercado Vitória. Agradeço se for atendida. Um abraço.
0: Valeu, abraço. Bom dia por aí. Bora quem mais por aqui? Onde é que tá? Onde é que tá? Onde é que tô? Eu tô por aqui, né? Bom dia. Quero participar do sorteio. Me chamo Taline. Participando já, boa sorte. Bom dia, Jureci Oliveira, participando com a gente por aqui. Muito bem, muito bom. Bom dia, Alan Batista. Também Sofia Batista dos Santos participando com a gente por aqui. Valeu. Bom dia, Janete Maria Moreski participando com a gente. Bom dia, bom dia. Gostaria de participar do sorteio. Meu nome é Silvia dos Santos. Também está participando. Bom dia, Leandro, me coloca no sorteio do churrasco do Mercado Vitória e da Imbis do São Pedro. Muito bem, já está participando também. Boa sorte pra você aí, fechou? Coloca Gilmar Lago no sorteio, tá participando, boa sorte aí, fechou. Vambora, vamos dali, trazendo mais som.

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1: Vambora, dando sequência por aqui, deixa eu aproveitar, mandar abraço, aproveitar o gancho por aqui, mandar um abraço a toda a equipe lá do restaurante em Sabores da Ana. É, gurizada lá na José de Miranda Ramos, próximo ao Hospital São Paulo. 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Abraço toda a equipe, tamo junto!

0: Sem pecado, levando o troco. Fechando mais uma hora, já já, minha última hora de hoje. 11:02, bom dia.
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0: Vamos lá, gente boa, estamos de volta por aqui. Como eu citei, a última hora de hoje, já a última hora do sorteio também do kit churrasco lá do Mercado Vitória. Mais uma vez, forte abraço a toda a equipe do Mercado Vitória. É, a galera lá do Mercado Vitória no bairro Sufiati. Vamos trazendo áudio do ouvinte. Deixe-me ver quem tá com a gente. Bom dia.
1: Bom dia, gostaria de participar do sorteio do kit churrasco do supermercado Vitória. Meu nome é Valmir Imes, é São Pedro, Santa Isabel, Catarina.
0: Muito bem, deixa eu ver quem mais por aqui, bom dia.
2: Bom dia, Leandro Fernandes, tudo bem? Gostaria de participar do sorteio do kit churrasco do mercado Vitória e gostaria de escutar a música Vivendo por Viver, de Zezé Camargo e Luciano. Se fosse possível. Só pra mim ouvir. Então aqui vou preparar o almoço. E tudo de bom. Beleza? Ivete de Almeida aqui do Barotaca. Um bom trabalho. Tô na audiência.
0: Beleza, valeu. Bora, quem mais?
3: Bom dia, aqui Santo Valentim, do bairro Vila César. Não queria participar amanhã no final do churrasco e pedir a música ao vento, oferecer pra toda quem estiver ouvindo.
0: Bora, quem mais por aqui com a gente? Bom dia.
4: Bom dia, meu amigo Leandro, tudo certo? Aqui é o Ademir Narciso da linha Voltão. Toca Tranco Velho Fandangueiro pra nós aí. Estamos aqui estragando um osso na churrasqueira e escutando o momento. Coloca nós no sorteio do churrasco.
0: Aí sim, né? Aí eu dou valor. Bora, quem mais? Bom dia.
5: Bom dia, Momento FM. Meu nome é Yuri Gabor de Fernandes e queria participar do sorteio da Manhã Nacional do Churrasco.
0: Tá participando já, boa sorte. Bora, quem mais por aqui?
6: Momento, Neiva Berlanda aqui da linha Brinco. Quero participar dos sorteios aí da rádio, do Churros, todos os sorteios da rádio. Oferecer a programação aqui pra família que tá aqui reunida. Tenha um bom dia.
0: Muito bem, valeu. Bora, quem mais por aqui? Bom dia, bom dia.
7: Oi, bom dia. Meu nome é Adriane Ferreira Batistello, moro aqui no Nossa Senhora de Lourdes e quero participar do sorteio do kit churrasco. Momento FM, emoção o tempo todo.
0: Tá participando já, bora, mais áudio.
8: Bom dia, quero participar do sorteio do kit churrasco do Mercado Vitória. Obrigado.
0: Valeu, participando. Bom dia, Leandro, tudo bem? Sou o Mário do João Winkler, gostaria de participar do sorteio do churrasco do Mercado Vitória. Tá com aí pra nós, fechou, valeu. Bom dia, Leandro, tudo certo? Robson Barbosa, do bairro Taca, gostaria de participar do sorteio do kit churrasco do Mercado Vitória. Bom dia, meu nome é Neloir, Aparecida dos Santos, gostaria de participar do sorteio do kit churrasco do Mercado Vitória. Gostaria de ouvir a música com Ed Brito e Samuel, ponto G. Bom dia, meu nome é Ivânia dos Santos, gostaria de participar do sorteio, obrigado, fechou, valeu, participando já, boa sorte. Bora de mais áudio, bom dia.
9: Bom dia, gostaria de participar do sorteio do churrasco do Mercado Vitória. Meu nome é Maria Luísa de Siqueira.
0: Muito bem, bora, bom dia, quero participar do sorteio do churrasco. Lúcia Míticos participando, fechou, valeu, participando, boa sorte. Bora de som.

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0: É isso, sucesso da Universitária. Volta comigo, fechando mais uma sequência. Por ali, voltamos já. 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Agora 11 horas 16 minutos.
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0: Vamos que vamos, de volta na programação. Bora lá, bora lá. Deixa eu já ver quem tá comigo por aqui. Vamos de participação. Bora de áudio. Alô, bom dia.
1: Bom dia, tudo bem? Aqui é a Franciele Canani. Quero participar do sorteio do Kit Churrasco do Mercado Vitória. Momento FM, emoção o tempo todo.
0: Participando já, boa sorte. Bora, quem mais? Bom dia.
2: Bom dia, Leandro. Coloca nós no sorteio do Supermercado Vitória aí também, ó.
0: Uhum.
2: E larga uma bem boa pra nós curtir o Domingão aí. 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
0: É isso aí, bora, quem mais por aqui? Bom dia, tudo bem? Diana do Sufiati, gostaria de participar do sorteio do Kit Churrasco. Bora lá, né? Quem mais por aqui? Bom dia.
3: Bom dia, meu nome é Roseli Peronde. Gostaria de participar do Kit Churrasco do Mercado Vitória. Agradeço por atendida.
0: Tá participando já, boa sorte. Bora, quem mais? Tem mais áudio? Bom dia.
4: Bom dia, Leandro, tudo bem?
0: Tudo certo.
4: Meu nome é Tereza Alzira Piovizan. Queria participar do Kit Churrasco do Mercado Vitória. Bom final de semana pra vocês. Se for atendido, desejar agradeço. Um abraço, tchau.
0: Valeu, ótimo final de semana por aí também. Bom dia, Leandro, tudo bem? Toca a Pérola Negra, duas vezes você, me coloca no sorteio. Domingaço do Churras, Mercado Vitória. Quem tá participando com a gente? Fabiana do Vista Alegre. Muito bem. Bom dia, Solange de Florencio, participando com a gente por aqui no sorteio do Mercado Vitória. Pedindo a música Encontros Imperfeitos, Renan e Raí, obrigado se for atendida. Bom dia, Alessandro Florencio, do bairro São Jorge. Gostaria de participar amanhã Nacional do Churrasco e pedir a música Data Especial com Corpo e Alma. Buenas, buenas. Gostaria de participar do sorteio do Churrasco do Mercado Vitória, Rafael Luiz Santuches. Tá lá sapecando o osso, na sintonia da momento. Bacana demais, né? Vambora trazendo essa aqui que foi pedida e eu fiquei devendo.
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0: Tá aí o sucesso bom demais, Renan e Raí, na programação Momento Troco, fechando mais uma sequência. E já que a gente volta, viu? 28, faltando pra meio-dia.
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0: volta. Tamo aí, 25 faltando pra meio-dia já. Rapaz do céu, que isso, passou voando essa manhã, hein? Vou te falar. Bora, tchau, tchau, Lu.
1: Bom dia, aqui o Jair Janela. Quero participar do sorteio de churrasco aí do Mercado Vitória. E roda pra nós aí da banda San Marino. Obrigado, tchau, tchau.
0: Valeu, valeu, São Marino, vamos programar por aqui, ó. Vamos programar. Aqui, ó. Já está programada, né? Para quem mais, bom dia.
2: Bom dia, aqui é o Edgar dos Santos Heineken. Quero participar do churrasco do supermercado Vitória. Obrigado, tchau.
0: Valeu, participando, bom dia. Miguel Valmorotovix participando com a gente. Bora, quem mais, bom dia.
3: Bom dia, meu amigo, Chico.
0: Fala comigo, Chico.
3: Tô pra Chico.
0: Bom.
3: Me põe no sorteio do churrasco do Mercado Vitória, né?
0: Aham.
3: Uhum. A música fica a tua escolha.
0: Deixa pra tá? mim.
3: Bom domingo, bom trabalho. Tudo
0: vai.
3: Bom.
0: Valeu. Beleza. Tudo de bom por aí. Abraço também. Bom dia, Gelson Tomix participando com a gente por aqui também. Bom dia, Tatiane da Vila União participando também por aqui. Valeu, valeu. Bora de áudio. Alô.
4: Meu nome é Norma Grane, gostaria de participar do sorteio do Mercado Vitória.
0: Tá participando, boa sorte. Bom dia, Leandro. Gostaria de participar do sorteio e ouvir Lago Verde Azul. Carlos Magrão, vambora. Bom dia, gostaria de participar do sorteio da Manhã Nacional do Churrasco. Se possível, toca a música Sapato de Domingo. José Gonçati. Bom dia, Anderson Zimieski, do bairro João Vigle, participando com a gente também por aqui. Fechou, valeu. Bom dia, Claudencir Zanella também participando. Galera, eu tô falando o nome porque tem muitas participações, muitas e muitas participações ainda pra ser atendida. E a gente já tá na reta final, tá? Então eu vou acelerar por aqui e falar o nome da galera que tá participando. Bom dia, tudo bem? Cleonice Franco Ferreira participando com a gente por aqui. Alô, Adriana, bom dia, bom dia. Bom dia pra galera da Ambiental. Valeu, valeu, aquele abraço. Bom dia, Fábio Martins dos Santos, mais Leandro participando com a gente também por aqui. Vamos dali, né? Vamos dali. Galera, alô Mauro também participando por aqui. Vamos que vamos. Deixa eu trazendo o som por aqui já e daqui a pouquinho a gente já volta para a última sequência e sorteio também, né?

0: Aí o sucesso São Marino, a página virou.
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0: Momento, agora 15 faltando para o meio-dia, com a gente por aqui, Esportiva. 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

Vamos lá, estamos de volta. Vamos dando sequência. Deixa eu ver quem tá por aqui. Bom dia, Franciele Assis dos Reis, participando com a gente por aqui. Bom dia, Franciele Canani também participando por aqui. Bora lá, bom dia. Elisandro Ribeiro da Silva, bairro Leandro, participando com a gente por aqui. Bom dia, Jandir, do bairro Monte Castelo, participando também do sorteio. Bom dia, quem mais participando com a gente por aqui? Ana Maria Menegoto. Galera deixando recado, participando, interagindo por aqui com a gente. Vambora, né? Vamos dali, dali, gente boa. Vamos dali por aqui, né? Ó, vou trazendo som por aqui, já já eu volto e faço o sorteio também na programação, fechou? Porca véia! E a castração aqui.

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1: Bom, então bem, estamos de volta, 7 faltando aí para o meio-dia. Chegou a hora da gente fazer o sorteio por aqui. Atenção, você que falou seu nome por aí e não deu tempo de eu falar por aqui, fica tranquilo que você vai estar participando também da mesma forma, tá? Sorteador já está na tela. Sorteador na tela. Vamos colocar para girar o trem por aqui. Valendo, girando.

0: Ei, já tá parando. Parou por aqui. Quem faturou o kit churrasco lá do Mercado Vitória? Atenção, Yunis Carlesso. Parabéns, Yunis Carlesso. Só passar aqui na momento, retirar sua autorização em horário comercial aí, né? Sempre entrega de autorização em horário comercial, né? Vale ressaltar por aqui, durante a semana, aí, horário comercial, passa, retira. E boa sorte, depois só desfrutar do churrascão. Agradecer a galera do Mercado Vitória pela parceria mais uma vez. Mais um kit churrasco entregue. Entregue ainda não, né? Sorteado. Entregue ainda não foi. Mas vai ser, durante a semana vai ser, com certeza. É, gente boa. Eu vou aproveitar também e tirar meu time de campo por aqui. Encerrar por aqui minha participação nessa primeira parte. Agora na sequência vem o Lucas Show por aqui, já tá por aqui. É isso, Lucas Show, bom dia.
1: É isso aí, bom domingo a todos os nossos ouvintes aí que já... Tantos os que já exerceram seu poder de cidadão, votando ou que irão votar. Inclusive, a movimentação tá grande aqui no... Um dos maiores colégios eleitorais da cidade, aqui no Colégio La Salle.
0: Com certeza.
1: E, além disso, também o maior seria o Costa Silva, porém foi realocado para creche do trabalhador no bairro Colato. Uhum. Mas, enfim, também voto no bairro Colato. Mais tarde também quero trazer informações de lá. Inclusive, né, acho que é um domingo assim, bem tranquilo, pelo que a gente viu, apesar do temporal que deu ontem, né?
0: Ontem foi loucura, rapaz.
1: Pois é, então.
0: Toda a região.
1: Mas enfim, né, Leandro, vamos trazer música boa, vamos alegrar nosso ouvinte, é isso que interessa, né?
0: E a gente vai, durante a tarde aí, tanto eu quanto o Jocely Luiz, os nossos comunicadores aí também, vamos trazer informação pra você aí. A gente vai entrando em contato aí com o Lucas também, que vai estar por aqui na programação.
1: Com certeza.
0: Pra ver como é que tá o desenrolar aí das eleições na nossa região.
1: Bora lá. Fechou, Leandro?
0: Isso aí, valeu.
1: Valeu.
0: Eu volto na programação ainda hoje, né? Volto por aqui a partir das 17 horas, 16 horas. Estaremos por aqui fazendo a cobertura e apuração aí do... O resultado aí parcial e também resultado final aí das eleições de 2026. Lá, Bubu. Bora, fui! Tchau, tchau, fiquem com Deus e até de tarde, chegando às últimas.

0: Momento, agora é meio-dia.
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0: 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A partir de agora, mais uma edição do nosso... A sequência do Domingaço da 97. E você vai mandando sua mensagem, vai participando, vai se ligando a partir de agora comigo com o nosso Domingaço da 97 neste domingo. Dia 4 do mês de outubro de 2026, domingo de eleições. 17 graus a temperatura, vai mandando sua mensagem, vai participando, vai se ligando. Acesse o nosso site momentofm.com.br. Também o nosso Instagram, @MomentoFMXanxerê, a rádio que mais dá prêmios para audiência. É o Momento FM, sou o Lucas Choi, tô por aqui na sua companhia. A gente vai de música para começar bem esta tarde de domingo.
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3: Música, divina música, que me envolve neste momento. Através desta mensagem, meu eterno agradecimento. Luz, amor e paz.

0: Momento, agora meio-dia 14, bom almoço.
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0: É a número um do seu rádio, a Rádio Momento FM. Quem tá por aqui é o Rivelino na audiência. Quem mais? O Nelson Fraga também tá curtindo a Momento FM. Quem mais tá por aqui participando do Rivelino? Abraço também, Ju, na audiência. Ezequiel Pinheiro tá curtindo a Momento FM. Seguimos por aqui com mais música.
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0: Momento FM, agora 12:30.
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5: Já estamos de volta com o nosso Domingaço da 97. Quero mandar um abraço pro Matheus e pro Thiago, a galera da Stop Pneus que tá na audiência. Tá curtindo ao Momento FM. Obrigado pela sua companhia. Também a Serli tá ouvindo ao Momento FM. Quem mais tá por aqui? Miriam Padilha. Valeu, abraço. Seguimos com mais no seu Domingaço.
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0: Momento, agora meio-dia e 44. Bom almoço.
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0: em 97,9 Momento FM, emoção o tempo todo. Boa tarde, meu amigo Lucas, manda pra mim com banda Roupa Nova, Meu Universo é Você, manda música pra pessoa que faz parte da minha vida. Galera da Ambiental de Xanxerê, valeu, obrigado pela sua companhia. Quem mais tá por aqui? Fala aí, boa tarde. Tá certo então, né? 991-237-132 é o WhatsApp Momento.
1: Bom dia, meu amigo Ney Alves, tudo bem?
0: Ney Alves não se encontra, infelizmente. Seguimos 97,9 Momento FM. Sou Lucas Chorto por aqui na sua companhia.
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0: Fique à vontade, mande sua mensagem, participe comigo.

0: Momento, agora 13 horas, 1 minuto. Boa tarde.
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0: Emoção o tempo todo, Momento FM ZY1536, Rádio Momento FM Xanxerê, Santa Catarina, 17 graus é a temperatura. Vamos abrindo mais uma hora do Domingaço da 97, neste domingo, dia 4 do mês de outubro de 2026, é dia de eleições. Você tá ligado na Momento FM, sou Lucas Show, tô por aqui na sua companhia. Vai mandando sua mensagem, vai participando, vai se ligando em 97,9. Sua melhor companhia, Momento.
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0: emoção o tempo todo. Momento FM, vem a intervalo. Já já voltamos com mais por aqui na Momento. Momento FM. 13h17. Boa tarde.
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0: 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Com muito mais música, muito mais alegria, estou recebendo o nosso sócio proprietário da Rádio Momento FM, sou Peca Momoli. Ei, Peca, boa tarde, tudo certo contigo?
5: Boa tarde, Lucas, boa tarde a todos os nossos ouvintes.
0: Que beleza, né? Hoje, um domingo atípico, né? Dia de eleições. É. E como eu estava perguntando em off pra ti, né? Tá, a movimentação, o pessoal tá bem calmo.
5: É, até passei por Chancherê, vários lugares, Xaxim também passei. Tá bem calmo. É uma eleição democraticamente, né? O povo brasileiro fazendo o seu dever, né? E também já fiz o meu dever de casa, né? E eu acho que todo brasileiro tem que fazer a sua fezinha, seja quem for, né? Independentemente de partido, sigla, o que for.
0: Com certeza, procurar não se abster, né?
5: Exatamente, escolher sempre o melhor. Pensar para o Brasil, pensar para o povo.
0: Com certeza, recado importante. Inclusive, após as 16 horas, o pessoal vai estar a postos aqui, acompanhando as apurações. Acho que vai ser até rápido, né, Peca? Ultimamente está sendo bem mais rápidas apurações aí, tanto em nível, né, federal como também de estado. Acho que vai ser bem rápido.
5: É, Santa Catarina sempre está em primeiro lugar, né, em vários setores, e na política pode ter certeza que é o estado que primeiramente vai divulgar totalmente 100% das urnas apuradas. Santa Catarina está...
0: É fantástico, realmente. É o nosso estado que é autossuficiente, né? Obrigado, Peca. Valeu. Seguimos por aqui, Domingaço 97 Momento, com mais música pra você.
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0: Emoção o tempo todo, Momento FM, tô recebendo também o filho do Peca, o Léo, que tá por aqui. Fala aí, Léo, boa tarde, tudo certo?
1: Boa tarde, tudo certo? Como é que vocês estão?
0: Tudo tranquilo, recebendo a sua visita por aqui na Momento FM aí. Tá aproveitando o domingo junto com o pai, dando um giro pela cidade, por Xanxerê, por Xaxim, por Cordilheira, por também outra cidade, esqueci o nome, Peca, Coronel Freitas. Dando um giro então por aí.
1: Tô por Xaxim e Xanxerê agora.
0: Que beleza. Quantos anos tu tem?
1: 9 anos.
0: 9 anos. Isso, tu tá estudando?
1: Tô.
0: E vai bem na escola?
1: Mais ou menos.
0: Mais ou menos, tá certo. E qual time que você torce?
1: Pro Inter.
0: Inter, tá certo. Igual o pai, né? Qual recado você quer deixar aí pro pessoal nesse domingo?
1: Torce pro Inter.
0: Tá certo, então. Valeu. Seguimos por aqui, Domingaço.
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0: Momento, agora 13 horas 30 minutos. Boa tarde.
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0: Seguimos por aqui com o nosso Domingaço da 97 até as 2. E após tem o nosso Toca Tudo da Momento. Ledo tá na audiência. Alô, galera, Restaurante Beber. Entendendo, né? A partir de segunda manhã, então, pra você que quer almoçar muito bem, melhor almoço da cidade no Restaurante Beber. Beber, toda a sua equipe, a Júlia, pessoal aí do Restaurante Beber tá sempre na audiência. Sérgio tá na audiência, tá curtindo o Momento FM. Quem mais tá por aqui mandando sua mensagem? Muito boa tarde pra você, obrigado pela sua companhia. Segue Domingaço 97.
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0: Muito obrigado pela sua companhia. Vai participando, vai mandando sua mensagem. 97,9 é a sua melhor companhia. Momento.
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0: Momento FM, agora 13 horas 45 minutos. Boa tarde.
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1: 14:01.
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0: YU536, Rádio Momento FM Xanxerê, Santa Catarina, a partir de agora, chegando no seu rádio, toca tudo momento, dia 4 do mês de outubro de 2026, eleições, hoje é dia das eleições, 17 graus a temperatura, sol entre nuvens na capital do milho. Pra você que tá ligado na Momento FM, a gente segue por aqui com muita música boa pra você. E tá valendo sorteio da Maçoca Sorvete, é só participar, 991237132. Tá valendo sorteio de um milkshake pra você da Maçoca Sorvete. Casa, no carro, no trabalho, você se liga na Momento. Sou Lucas Show e tô por aqui na sua companhia.
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0: 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Seguimos por aqui em 97,9 com Toca Tudo.
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0: emoção o tempo todo. Momento FM, as primeiras de hoje que você curtiu aqui no Toca Tudo. Momento FM.
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0: Bom domingo, agora 14h17. Boa tarde.
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0: De volta, seguimos por aqui com o nosso Toca Tudo da Momento FM. Quem tá por aqui participando, Franciele Amaral, valeu, obrigado pela sua participação, tá concorrendo ao sorvete da Maçoca também. Lúcia, boa tarde para Elmir Moreno, do bairro João Winkler, tá na audiência. Tatiana também tá curtindo ao Momento, seguimos. 97,9, emoção o tempo todo.
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2: Mais amor e menos drama, né? Não é melhor? Eu acho.

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0: Momento FM, agora 14 horas 31 minutos. Boa tarde.
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0: emoção o tempo todo, a gente segue por aqui em 97,9 com Toca Tudo Momento FM. Tá valendo sorteio da Maçoca Sorvete, é só você mandar seu recado e participar, porque tá concorrendo por aqui o milkshake da Maçoca Sorvete.
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0: Obrigado.
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0: Vamos de intervalo, Momento FM, emoção o tempo todo. Obrigado pela sua companhia. Momento FM. 14 horas 47 minutos, boa tarde.
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0: Já estamos de volta com o Toca Tudo Momento FM. É emoção o tempo todo. Quem tá por aqui é a Tati também. Quem mais? Luciane tá na audiência, tá participando do sorteio. E fique à vontade também, mande sua mensagem e participe. 991237132. Tá valendo o nosso sorteio do milkshake da Maçoca Sorvete. Seguimos por aqui com o nosso Toca Tudo.
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2: Não tem jeito, meu compadre. Vambora. Ela vacilou comigo, nós estamos aí, né? Tudo certo.

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0: Momento, agora 15 horas, 1 minuto, boa tarde.
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0: 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Temperatura na casa dos 18 graus hoje, domingão, dia 4 do mês de outubro de 2026. É eleições. 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

0: Emoção o tempo todo, Momento FM, obrigado pela sua companhia. A gente segue por aqui com o Toca Tudo Momento.
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0: Momento, agora 15h15, boa tarde. Eita, nós, 15h15, boa tarde.
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Toca tudo. O Fabiano do Carmo tá na audiência, um abraço, obrigado pela companhia.

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2: Antony Gabriel em mais um Agro.

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0: Momento, agora 15 horas 32 minutos.
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0: Seguimos por aqui com o nosso Domingaço da 97 com mais música pra você no seu Toca Tudo momento.
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0: Momento agora, 15h46. Boa tarde.
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0: Emoção o tempo todo, Momento FM, obrigado pela sua companhia. A gente se encontra na sequência, tem aí a apuração dos votos e toda a equipe da Momento FM, a Dina, também o Jusceli, Leandro Fernandes te farão companhia e trarão todas as informações atualizadas para você da eleição 2026. Vou deixando um abraço, a gente se encontra, até mais, tchau.
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0: Muito boa tarde para você, agora 4:05.
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Muito boa tarde para você, agora 4 horas e 7 minutos. Quem faz companhia a partir de agora na programação aqui da Momento FM, desse seu domingo mais que especial, sou eu. Daqui a pouquinho, a partir das 17 horas, temos também a companhia de Jocely Luiz e Leandro Fernandes, para que juntos tragamos todas as informações em relação à apuração de votos nesta tarde de domingo, hoje 4 de outubro, de eleições. Eleições a nível nacional, né? Já votamos, no caso eu já, né? Para presidente, governador, senadores e deputados estaduais e federais. Vamos trazendo as informações do que vem acontecendo durante o dia de hoje em todo o nosso país, principalmente aqui na nossa região. Enquanto isso, claro que a gente vai sempre regado de muita música boa na programação do seu domingo da Momento.

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0: Agora 4 horas e 26 minutos, muito boa tarde para você. Trazemos informações das eleições a partir das 19 horas da apuração dos votos.
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0: Onde se encerra oficialmente a votação em todo o nosso país.

0: Agora 27, voltando para as 5.
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0: Emoção, alegria, energia positiva e informação para você o tempo todo. Nossa equipe já está por aqui, apostos. Jocely Luiz, que percorreu a nossa região hoje inteira, trazendo informações dos principais colégios eleitorais das cidades aqui da nossa região. Nenhuma intercorrência, Jota, nos lugares que você visitou? Boa tarde.
5: Boa tarde, Dina, Leandro, ouvintes da programação. Uma eleição normal, né, Dina? Uhum. Dentro do normal, segundo as informações que eu obtive dos locais que eu fui, também muito tranquilo. Muitas coisas me chamaram a atenção também, Dina. Eu gostaria de citar para você. Eu não percebi, até por questões que não pode hoje, mas sabe o Santinho?
0: Sim. Você
5: lembra que antigamente, na frente dos colégios eleitorais, enfim, o pessoal acabava jogando, enfim. E eu fui em Faxinal dos Guedes, Ouro Verde, Ipuaçu, Bom Jesus, Chancherê, Dina, e eu não vi. Santinhos jogados próximo às escolas que eu fui, pelo menos. E outra situação, Dina, que me chamou a atenção e eu até fiquei prestando bastante atenção em relação, nós temos dois votos para senadores, Leandro e Dina. E muitas pessoas, Dina, não assimilaram ou não entenderam que é dois votos para senadores, não.
0: Sim.
5: Apenas um. A pessoa votava a sua opção, o primeiro voto, senador. A urna gera a segunda opção. E muitas pessoas chamavam os mesários para tirar essa... Ah, mas olha, a senadora, eu já votei, não votei. Uma situação bem complexa, principalmente com as pessoas que têm um pouco mais de dificuldade em relação à votação.

0: Isso não é só Xanxerê, Dina. Eu comecei a pesquisar um pouco, a maioria dos lugares tem essa questão, mas está tudo certo, decorreu, está decorrendo dentro do normal, segundo a Justiça Eleitoral aqui de Xanxerê.
1: E por conta disso também foi levado um pouco mais de tempo para que
0: Tempo.
1: se efetuasse a votação, né? Hoje de manhã eu mesma
0: Verdade.
1: mandei pro Leandro, eu fiquei 1 hora e meia mais ou menos na fila. As pessoas levam, gente, 3 a 5 minutos para fazer a votação, então exercer um pouco mais de paciência de todos os
0: Isso
1: eleitores.
0: aí, por isso que é bom, Leandro. Leandro até pode nos ajudar. O Tribunal Superior Eleitoral, o Justiça Eleitoral recomendava, gente, leva a colinha com seus. Ah, mas eu sei de cabeça. E se dá um branco? Tem pessoas que têm mais dificuldade, realmente. Eu, quando fui votar, Leandro, eu fiz, para que a gente é meio curioso, quanto tempo ia demorar até a moça chamar para minha entrada, né? Aí você entra, apresenta o documento, não é? Aí ela vai procurar no caderno, no livro lá de na. É,
2: O nome,
0: o
2: sim.
0: nome lá, eu conferi, aí
1: Sim.
0: ela tira,
1: O
0: rasgou,
1: comprovante.
0: destacou e me autorizou. Eu fui lá e fiz a votação, voltei,
1: Primeiro
0: peguei. É a
1: a
0: biometria, desculpa.
1: biometria, depois a
0: Isso, é a
1: votação.
0: votação. E aí, Dina, olha só, eu fiquei mais ou menos analisando o tempo. Eu não tinha celular, nada, mas eu fiquei contando na minha cabeça. Eu demorei em torno. Eu, Dina, que fiz meio rapidinho, em torno de 2 minutos e 10. 2 minutos. Agora tem gente que demora igual a Dina falou, né, Dina?
1: Exatamente.
0: 3, 4, 5 minutos. Tudo bem,
1: Leandro, boa tarde.
2: Boa tarde, Dina. Boa tarde, Jocely.
0: Tudo bem?
2: Mais uma vez aqui nas Ondas do Momento. E agora, para trazer, falar de assunto sério, vamos acompanhar aí a apuração, vamos acompanhar as últimas notícias também chegando. E importante aí o que o Jocely destacou dessa demora, até porque tem pessoas que têm essa dificuldade, um pouco, um grau de dificuldade maior, e acaba levando tempo. E aí tem que ter paciência, não adianta, é uma eleição um pouquinho mais demorada. E um assunto interessante que a gente falava por aqui, Dina, sobre que nós tínhamos a dúvida sobre as urnas do Acre, que lá é um pouco mais tarde,
1: É,
2: fuso
1: haja visto
2: horário,
1: que o Acre,
2: diferente.
1: ele tem 2 horas de diferença daqui para
2: Exatamente.
1: mais, né?
2: E as urnas por lá começaram um pouquinho mais cedo, começaram às 6 da manhã e fecharam às 15 horas. Então quer dizer que por lá já encerrou a votação, mas ainda não foi iniciada a apuração, né?
1: Muito bem. Vale lembrar também que a votação ela se encerra. Os colégios eleitorais se fecham às 17 horas. Porém, se tiver fila nos locais, né? Até porque a gente comenta de novo mais uma vez, está demorando, né? Pessoa chegou lá às 16h58 dentro do colégio eleitoral. Às 17 horas vai ser fechado o portão. E enquanto estiverem em fila, todos os eleitores que estiverem na fila, por mais que exceda o período das 17 horas, precisam todos fazer o seu voto por lá. Então, quem sabe, né? Pode acontecer de que não vai ser exatamente às 17 horas que comece a apuração dos votos. Mas assim que elas começarem pelo site do TSE, com toda certeza nós vamos trazendo as informações por aqui.
0: Dina, para fechar, aproveitando a sua
1: Sim.
0: dica, nós estamos. Estamos bem em frente ao Colégio La Salle, aqui bem no
1: Isso.
0: portão de entrada, né? A gente está acompanhando a votação. Realmente, olha, agora são 4 horas e 39
1: minutos.
0: Ainda tem gente chegando, estacionando os veículos, quer dizer, como tu falou.
1: Brasileiro deixando para a última hora.
0: Olha, tem gente chegando até agora, se demorar um pouquinho, mas enfim, vamos acompanhando. Tomara que dê tudo certo, né?
1: 20 minutos antes de se encerrarem, então, antes de
0: Olha.
1: fechar o colégio, tem pessoal chegando agora. As primeiras informações da apuração dos votos a gente vai trazendo por aqui. E de agora para adiante, então, se acontece alguma curiosidade, alguma intercorrência, alguma notícia relacionada às eleições, a gente traz para você na programação da Momento FM. E claro, que enquanto isso a gente segue ouvindo música boa.

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1: Agora 10 minutos, voltando para as 17 horas, 10 para as 5, 10 minutos para se fecharem os portões dos colégios eleitorais de todo o Brasil.
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1: 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Agora 8:08, 17 horas. A gente traz informações para você ao vivo sempre por aqui. Daqui a pouquinho, a partir das 17 horas, trazemos mais informações. Eu, Juscelino Leandro, sobre a apuração dos votos. Vale lembrar que os colégios eleitorais fecham a partir das 17 horas. Todos os votantes, todos os eleitores que estiverem na fila serão atendidos. Então, provavelmente, a gente vai ter a apuração a partir de um tanto quanto mais de tempo. Enquanto isso, a gente vai trazendo informações, curiosidades e tudo aquilo que acontece em toda a nossa região, em todo o nosso Brasil, em quesito eleitoral. Trazemos também música boa. Afinal, enquanto não começa, a gente segue se divertindo por aqui.

0: Marcos e Belucci, pena que você já namora na programação da Momento FM pra você. Informações diretamente de Chapecó, o Jonathan que esteve por lá no dia de hoje, traz pra gente como foi o dia de eleições na cidade de Chapecó.
1: Boa tarde, Dina. Boa tarde a todos os ouvintes da Momento FM. Para você que está ligado na nossa programação pela 97.9, pela Poderosa do Oeste, essa rádio com um verdadeiro canhão de audiência. Eu estou aqui diretamente de Chapecó, acompanhando de perto a movimentação desse domingo das eleições 2026. Desde as primeiras horas do dia, então, estive percorrendo alguns locais de votação para conferir como está sendo o movimento dos eleitores e também acompanhar de perto esse momento tão importante do calendário eleitoral. Chapecó vive um dia de bastante movimentação, o município conta com mais de 183 mil eleitores e por isso toda essa estrutura de votação chama bastante atenção. Também estive hoje no Colégio Bom Pastor, o Colégio Zé Lachafre, um dos principais locais de votação da cidade, acompanhando a chegada dos eleitores, também toda a movimentação ao longo do dia. Durante essa cobertura tive ainda a oportunidade de conversar com alguns candidatos ao governo do estado de Santa Catarina, candidatos a deputado federal, deputado estadual, que tiveram aqui em Chapecó para exercer o direito de voto. Agora a expectativa fica para o encerramento da votação, né, o fechamento das urnas e a partir do início da apuração dos votos. Nós vamos continuar acompanhando tudo de perto, atentos, né, às informações oficiais para levar até você, ouvinte da Momento FM, os principais acontecimentos dessas eleições diretamente aqui de Chapecó. Eu sou Jonathan William e sigo por aqui acompanhando a movimentação das eleições 2026 para manter você bem informado. Daqui a pouco volto com mais informações diretamente de Chapecó. E agora eu retorno para os estúdios com a Dina. 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
0: Muito bem, Jonathan, obrigado pelas informações. Cada um de nós está votando em uma cidade, né? O Jonathan foi para Chapecó, o Cris também foi para lá, trouxe informações. Também depois precisou ir até o Paraná. Leandro Fernandes foi até Passos Maia, também no cartório eleitoral de Ponte Serrada. Jocely Luiz percorreu também todas as cidades da nossa região, trazendo informações. Para você que quer ter mais detalhes, lá no nosso Instagram também, todas as informações das cidades aqui da nossa região. E daqui a pouquinho, a partir das 17 horas, se encerra, então, se fecham os portões dos colégios eleitorais. E a gente começa a trazer para você os primeiros dados, as primeiras apurações das urnas que vão ser apuradas. Vale lembrar que todas as informações que vamos trazer são oficiais, divulgadas pelo site do TSE. 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

5:05 foram oficialmente encerradas, fechados os portões dos colégios eleitorais. Ainda algumas sessões existem filas onde vai precisar ser aguardado, né, a todos os eleitores que estiverem nas filas para que depositem os seus votos. No Brasil inteiro são 499.248 sessões eleitorais. Para a vaga de um presidente também, nessas eleições serão determinados senadores, deputados federais, estaduais e o governador de cada um dos estados. A previsão é de que teremos segundo turno nas eleições, segundo pesquisas, nas eleições para presidente teremos segundo turno e provavelmente para governador. Vamos aguardar então os resultados. Ainda nenhuma urna foi apurada, ainda não temos nenhuma das urnas apuradas, haja visto que precisa ser feita a totalidade dos votos para que se comecem a ser apurados os votos. A gente vai trazendo informações ao vivo para você na programação da Momento, assim conforme forem acontecendo, conforme as urnas forem abertas, conforme os dados começam a ser computados, a gente traz ao vivo, em loco, com informações oficiais diretamente do site do TSE.

0: só esquece quem tenta, né?
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3: Angelim, o que você vai fazer com tudo isso que sobrou?
4: É, Jorge, ainda não sei, viu?

17 horas e 12 minutos. E após encerrado, então, após fechar os portões dos colégios eleitorais, a PMSC registra 122 ocorrências relacionadas às eleições aqui no estado de Santa Catarina, todas sem gravidade. A Polícia Militar de Santa Catarina registrou até o momento 122 ocorrências relacionadas ao processo eleitoral em todo o estado. De acordo com o balanço parcial, nenhuma das ocorrências apresentou gravidade, demonstrando o trabalho preventivo e de pronta resposta realizado pelas equipes policiais durante o período eleitoral. Entre os registros, destacam-se ocorrências relacionadas à divulgação de propaganda eleitoral, boca de urna e à regimentação de eleitores, propaganda eleitoral irregular e situações envolvendo material de campanha em vias públicas. A atuação da PMSC ocorre de forma preventiva e ostensiva com o emprego de policiais militares em diferentes regiões de Santa Catarina para garantir a tranquilidade, a segurança dos eleitores e o livre exercício do voto. As equipes permanecem mobilizadas para atender as demandas, orientar a população e adotar as providências necessárias diante de eventuais irregularidades em apoio à Justiça Eleitoral e às demais instituições envolvidas na organização do pleito. Essas, então, são as informações de agora em relação às ocorrências atendidas pela PMSC. A gente traz mais informações conforme for acontecendo, né? Ainda não começou a apuração dos votos, haja visto que ainda nem todos os eleitores que estavam em fila já fizeram, já depositaram seus votos nas urnas, como sempre, né? O brasileiro deixa sempre para a última hora, sempre tem uma galerinha que chegou lá no finzinho do horário, e como o tempo está sendo um tanto quanto alto, é de 3 a 5 minutos a média por eleitor, ainda vamos ter que esperar para ver quando é que vai começar. Por enquanto, nenhuma das quase 500 mil sessões eleitorais do Brasil começaram a ser abertas, ainda a gente não sabe qual é o resultado, nem mesmo o parcial das urnas. Enquanto isso, a gente segue por aqui. Jocely Luiz e Leandro Fernandes já foram até o Colégio La Salle aqui na nossa frente para trazer as primeiras informações oficiais assim que se encerrarem os votos nesse colégio eleitoral, que é um dos maiores aqui da nossa cidade.

0: 17 horas e 19 minutos, a gente traz para você as primeiras informações de algumas urnas que já foram apuradas aqui na cidade de Xanxerê. Jusceli Luiz e Leandro já visitaram o Colégio La Salle e também já temos algumas informações de Ponte Serrada e Passos Maia. Meninos, boa tarde.
1: Boa tarde, Dina e ouvintes da programação. Realmente, Dina, nós estávamos aqui no Colégio La Salle, em Xanxerê, né, onde as urnas já foram encerradas. Agora são 17 horas e 17 minutos e às 5 horas, então, encerrou a votação, pelo menos aqui no Colégio La Salle. Leandro, tem uma parcial, Dina.
2: Isso aí, Jusceli. Primeiro eu vou trazer essa de Ponte Serrada que a gente já recebeu aqui o relatório, trazendo aí primeiro para senador, né? Dessa sessão aí, que logo em breve a gente vai informar a sessão. Tivemos aí Esperidião Amin com 58 votos, Décio Lima 79 votos, o Lunelli com 18 votos, Carol Detone 106 votos, Carlos Bolsonaro 71 votos e a Frânio com 56 votos. Agora trazendo para governador, Jorginho Melo recebeu 105 votos, Gelson Merizio 57 votos e o João Rodrigues com 61 votos. Para fechar essa sessão aí, trazendo para presidente. Presidente Lula aí com 140 votos, Renan Santos com 4 votos, Flávio Bolsonaro com 100 votos, Ronaldo Caiado aí com 4 votos e o escritor Augusto Cury com 4 votos também. Lembrando que essa é a zona 91, lá da sessão 91 de Ponte Serrada.
1: Olha só, Dina. Já a sessão de número 41, que fica aqui no Colégio La Salle, em Xanxerê, nós temos para deputado federal, Dina. Fabrício de Oliveira, 2 votos. Jorge Guetta, 1 voto. Vera Pinheiro, 1 voto. Paulo Alceu, 1 voto. No total, e o Darcy de Matos, 1 voto. Agora, o partido do PP, o 11. O Zé Milton fez 1 voto. André Calai, 5 votos. Ângela Min, 3 votos. Já no Ana Paula Lima, Dina também totalizou 6 votos. Eduardo Zanata, 1. Karen Machado, 2 votos. Carla Aires, 1 voto. E professor Pedro Czai, 32 votos. Nesta sessão apurada aqui no Colégio La Salle, próximo à nossa emissora também. Tivemos ainda, Dina, o candidato Cleiton Fossá fez 4 votos. O Pezente, 2 votos. Esses candidatos são do MDB. A Dani Santana, 1 voto. Professora Natália, 1 voto. O Valdir Kubalkini fez 10 votos nesta sessão, né? Aqui no Colégio La Salle. Também, Dina, além desses resultados, nós temos aqui o candidato a Daniela Heimer. Olha, Daniela Heimer, sessão 46 aqui do La Salle, 14 votos. Sargento Lima, 1 voto. Valdir Colato, 53 votos. Fernando Cordeiro, 13 votos. O Jair Bolsonaro, 5 votos. Dr. Marcelo Reis, 3 votos. Júlia Zanata, 43 votos. Manu Vieira, 1 voto. E Ismael dos Santos, 5 votos. E ainda o Rubens Angioletti, 1 voto. Né, aqui nessa sessão citada no Colégio La Salle. Já do Partido Novo, Dina, Rafael Nogueira, 3 votos. O Werger Hunglis, 1 voto. Bia Borba, 2 votos. Rodrigo Livramento, 1 voto. Gilson Marques, 7 votos. Reitor Cláudio Jacoski, 4 votos. Nós tivemos aqui também o Carlos Moisés com 2 votos. Fábio Tioquete, 1 voto. Hortência Tirling, 1 voto. Essa urna, então, já é apurada também aqui no Colégio La Salle, Dina.
0: Vale lembrar que, como durante a campanha se cita muito mais os nomes de quem está à frente, né? Mas só para presidente nós temos 12 candidatos. Então, pode ser, sim, que você ouça algum nome que você não ouvi durante a campanha ou não é de conhecimento, mas nós temos 12 candidatos. Além do atual presidente Luiz Inácio Lula da Silva, temos o Ronaldo Caiado, Edmilson Costa, Rui Costa Pimenta, o escritor Augusto Cury, o Zema, o veterinário Wilson Grassi, Hertz Dias, Flávio Bolsonaro, Renan Santos, Clariana Barão e Samara. São 12 os candidatos à presidência do Brasil. Claro que alguns vão receber alguns votos praticamente num número quase que insignificante, mas também existem outros que têm um voto significativo, né? A gente leva em conta que são 158.745.502 eleitores aptos para votação. Ainda não se tem a taxa de abstenção, ainda não se tem quantos não deixaram de votar nesse primeiro turno. São 499.248 sessões em todo o país e, por enquanto, ainda não temos a apuração de nenhuma delas, tá? Eleitorado apurado praticamente 99,9%. No Acre, as sessões totalizadas já começaram a aparecer, já visto que se começa antes, tanto no Acre, no Amazonas, Amapá, Minas Gerais, Maranhão, no Paraná, em Santa Catarina, também em Roraima, Rondônia, Rio Grande do Norte, Mato Grosso e Pará, Paraíba, Distrito Federal, já são alguns dos locais que começaram a ser apuradas os votos. Também no Tocantins, em todo o país. As sessões totalizadas no exterior já são de 57,66%, um total de 99,99% apurado. Um comparecimento de 39,79% das urnas eleitorais localizadas no exterior, fora do Brasil.
1: É bom lembrar também, né, Dina, que alguns locais aqui da nossa região, infelizmente, a votação seguiu após as 17 horas por ter gente ainda nas filas. Um exemplo é da Escola Nili Barbosa Giacchini, Dina, que por volta ainda das 5 horas e 11 minutos ainda havia eleitores na fila. Lembrando que os eleitores ainda têm o direito do voto, né, mesmo ultrapassando as 17 horas, mesmo que estejam, então, na fila para votação. Nem todos os colégios eleitorais, então, encerrou as eleições às 17 horas, né, mas são informações que a gente vai acompanhando também.
0: As primeiras informações já estão chegando da porcentagem dos votos que já foram apurados em todo o Brasil. A princípio, por enquanto, vale lembrar que é uma porcentagem muito pequena. O candidato Flávio Bolsonaro tem 48,89% dos votos. O candidato Lula tem 42,46%. O escritor Augusto Cury, 3,08%. Renan Santos, 2,48%. Ronaldo Caiado, 2,30%. O Zema tem 0,42%. A candidata Samara, 0,16%, Clariana Barão, 0,8% e Hertz Dias, 0,5%. Edmilson Costa, 0,4%, o veterinário Wilson Grassi, 0,03% e Rui Costa Pimenta, 0,02%. Os votos já começaram a ser apurados. Por enquanto, o candidato Flávio Bolsonaro tem 750.533 votos e o candidato Luiz Inácio Lula da Silva, 656.047 votos às 17h24.
1: Atualizo para você, Dina. Flávio Bolsonaro, 811.907 votos. Luiz Inácio Lula da Silva, 669.865 votos. Os dois mais votados até agora.
2: Também vale temos por aqui já também. Temos também por aqui já o início também para governador em Santa Catarina. Aqui 98%, 0,98% das urnas apuradas. Nesse momento, Jorginho Melo com 56%, Gelson Merizio 25,69%, João Rodrigues 15,77%, Marcelo Brigadeiro 1,02%, Laís Schaud 0,74%, Ralf Zimmer 0,49%, professor Marcos Sodré 0,22% e Bruno Pedreiro 0,08%.
0: Vale lembrar que as atualizações vêm vindo de segunda a segunda, já visto que em todo o país as urnas começaram a ser abertas e os votos a ser apurados. Então a gente vai trocando os números aqui a cada vez que fala com vocês. Cada atualização vem diferente por aqui. Agora, às 17h26, Flávio Bolsonaro, candidato do PL à presidência do Brasil, tem 49,17% dos votos, totalizando 917.431 votos. Já o candidato Luiz Inácio Lula da Silva tem 42,20%, totalizando 787.438 votos até o dado e exato momento.
1: Olha só, são os dois mais votados, né, na apuração até agora do momento. É uma disputa bastante acirrada, né? Alguns locais também, como a Dina citou, né? A gente vai atualizando os resultados e a expectativa também para a nossa região é em relação ao que o município de Xanxerê, né, Dina, os colégios eleitorais, nós tínhamos aproximadamente 38 mil eleitores aptos a votar em Xanxerê nas eleições 2026.
0: Vale lembrar que nós temos já a possibilidade de ver algumas urnas localizadas aqui na nossa cidade. O boletim de urna já pode começar a aparecer para nós a partir do momento das atualizações do TSE. Lembrando também que todas as informações dadas aqui pela equipe da Momento FM são oficiais, vindas diretamente do Tribunal Superior Eleitoral.
1: Com certeza, né, Dina? Isso é importante também para que os nossos ouvintes que estão acompanhando a gente agora vão tendo uma noção. Mas, Dina, a expectativa também, é, como é uma eleição muito maior que uma eleição para prefeito, para presidente, né? E como é uma eleição um pouco mais complexa, o resultado, eu quero acreditar que hoje nós não vamos ter. Geralmente era em torno de 6h30, 7h, a gente tinha o resultado. Mas por ser um pouco mais complexa, vai demorar um pouquinho ainda.
0: Agora, 17 horas e 27 minutos, foram apuradas apenas 1,68% das urnas de todo o país. Então, precisamos de paciência. Vale lembrar que os dados são os primeiros que vêm aparecendo para nós, tá bom? Então, conforme a gente vai atualizando, vai trazendo para você. Por enquanto, apenas 2.020.793 votos foram apurados. Anulados a princípio, por enquanto, anulados subjúdice, zero. A taxa de brancos ficou, a princípio, entre 1,5% e os nulos em 2,24%, totalizando quase 85 mil votos.
1: Olha só que interessante, e tem uma informação aqui, Dina, das sessões totalizadas até agora, que é 1,17%, até o momento há uma abstenção de 11.426 eleitores, né? O comparecimento até agora do total dessas sessões foi de 50.928 eleitores, dos 5.734.651 eleitores que estão aptos a votar no estado de Santa Catarina.
0: Mais uma vez, atualizações para você: 1,79% das urnas apuradas, 49,19% é a porcentagem do candidato Flávio Bolsonaro, com 1.023.228 votos, e seguido de Lula, com 42,21%, no total de 877.928 votos. O terceiro lugar fica com o escritor Augusto Cury, que tem 3,08% dos votos, totalizando 64.052 votos.
1: Com menos de 2% das sessões totalizadas, né, Dina? Até agora, então, 9.843 sessões atualizadas, totalizadas, como tu citou, né? Mas ainda não chegamos a nem 2% das urnas apuradas, e com 2% até o momento, Dina, a gente percebe já que há uma boa diferença entre o candidato Flávio Bolsonaro e o Luiz Inácio Lula da Silva, o Lula, em relação até agora, né? Lógico, pode e vai alterar muitos números, inclusive, durante as apurações, né? Mas, pelo menos, com menos de 2% das urnas apuradas, o Flávio Bolsonaro já tem mais de 1 milhão de votos.
0: Um pouco também na questão da região, né? A gente sabe que algumas regiões são mais fortes que outra, mas conforme vai atualizando, a gente vai trazendo informações por aqui. Informações do nosso estado de Santa Catarina.
2: E olha só, um dado curioso aqui em Santa Catarina, municípios, você acredita que já tem municípios com sessões encerradas e já apuradas?
0: Já apuradas,
2: município de Ibiã, Lajeado Grande, Paial e São Cristóvão do Sul já fecharam e já apuraram as informações.
1: Sabe por quê, Leandro? Porque são os menores municípios com população e votantes. Cita pra gente aí.
0: São os menores colégios eleitorais de Santa Catarina.
2: Nesse momento, temos 1,23% das urnas apuradas em Santa Catarina. Uhum. Jorginho Melo segue na frente com 56,47% dos votos. Gelson Merizio, 26,06% dos votos. João Rodrigues, 14,86% dos votos. Marcelo Brigadeiro, 1,07% dos votos. Laís Chaldi, 0,82%. Ralf Zimmer, 0,48%. Professor Marcos, 0,23%. E Bruno, com 0,10%.
1: Olha, com menos aí de 2%, né, das urnas apuradas. Esse número deve atualizar dentro dos instantes, né? E lembrando também que alguns resultados demoram um pouco mais, Leandro e Dina, em relação a a locomoção, né, dos disquetes, após a votação, até o local de chegada dos tribunais, né? Uns é mais próximos, outros não. Outros locais dependem também dos motociclistas, pessoal aqui do mototáxi. São várias formas que o pessoal encaminha hoje, né, os arquivos até os cartórios eleitorais. Aí os cartórios eleitorais identificam cada documento que chega e já fazem a postagem, então, no Tribunal Superior Eleitoral, que atualiza as informações.
2: Outro número importante aqui em Santa Catarina: foram 238 sessões apuradas, de 17.326 ao total.
1: E olha só, Dina,

0: Segue ainda em terceiro lugar o candidato escritor Augusto Cury, com 3,06% dos votos, com 92.090.
1: A gente percebe que é um número, uma cifra bem diferente, Regina, em relação ao Augusto Cury, a qual tu destacou agora, do segundo colocado até o momento, com 2,23% das urnas apuradas, que é o Luiz Inácio Lula da Silva. Então, uma diferença aí de muitos votos, né? E na próxima atualização, provavelmente, a gente vai ter uma atualização e esses números vão mudar também bem significativamente.
0: Leandro, traz mais informações do estado de Santa Catarina.
2: 1,37% das urnas apuradas. Jorginho Melo segue na frente, liderando com 56,79% dos votos, seguido aí de Gelson Merizio, 25,99% dos votos. Terceiro lugar aí, João Rodrigues, 14,52% dos votos. Marcelo passando aí com 1,07% dos votos. Passou a Laís, que agora está com 0,82%. Ralf Zimmer, 0,48%. Professor Marcos, 0,23%. E Bruno, 0,10%.
0: Pessoal, a gente não está trazendo informações ainda de deputados, senadores, porque é muito mais ampla, né? Muito mais grande, tem muito mais coisas para trazer. Então, a gente vai trazendo agora as informações, até porque tem ainda toda a parte do quociente eleitoral, a parte dos partidos e o que passa a cada um.
2: Temos também, já que você citou de senador por aqui, parcialmente aí 2,82% das urnas apuradas, Carol Detone com 27,90% dos votos. Carlos Bolsonaro, 19,26% dos votos. Esperidião Amin, 16,60% dos votos. Décio Lima, 16,01%. Afrânio Bopré, 14,07%. Lunelli, 4,21% dos votos. Túlio de Amorim, 0,80% dos votos. Ana Lúcia da Silveira Machado, 0,34% dos votos. Jefferson Rocha, 0,26% dos votos. E aí são muitos ainda que tem, como Marcos Dorval, como 0,5%, Joaninha, 0,14%, Marlene Soca, 0,17%.
1: Olha só, a última atualização agora, Dina, as sessões totalizadas no estado de Santa Catarina, 2,89% das urnas, né? Essa informação atualizada, as sessões foram, até o momento, 17.326.
0: Muito bem, a gente vai trazendo informações para você. A princípio, por enquanto, né? Agora com 2,97% das urnas apuradas, a abstenção é de 24,41%. Vale lembrar que esse número provavelmente vai diminuir, né? Que a porcentagem de abstenções do país não é tão grande. Então, conforme a gente vai apurando as demais urnas, a gente vai trazendo mais informações. 2,97%, 3,11%, atualizamos agora mais uma vez, 3,11% das urnas apuradas. O candidato Flávio Bolsonaro segue em primeiro lugar com 49,89% dos votos, totalizando 1.806.187 votos, seguido pelo candidato Lula do PT com 41,54% dos votos, num total de 1.504.550 votos. Também em terceiro lugar segue o escritor Augusto Cury com 3,06% dos votos, com um total de 110.878.
2: Podemos trazer também os primeiros aqui para deputado estadual, os cinco primeiros aqui. Vamos trazer quem, no momento, quem tem mais votos aqui. Ana Campagnolo, 9.606 votos. Marquito, 9.102. Fábio Botelho, 6.895 votos. Bruno Souza, 5.605 votos. Ricardo Pastrana, 4.954 votos. Esses são os primeiros cinco aí para deputado estadual em Santa Catarina.
0: Alguns lugares ainda não começaram nem ser abertas as urnas ainda, né? Vale lembrar, o Alagoas tem apenas 0,25% das urnas apuradas. Tem alguns lugares, inclusive do norte do nosso país, que necessitam das embarcações. Tem alguns lugares que tem algumas nas sedes indígenas e alguns lugares que demanda um pouco mais de tempo para que o resultado chegue até os cartórios eleitorais, até os tribunais, para que sejam apurados. E uma curiosidade é que o estado de São Paulo tem apenas 0,16% das urnas apuradas. Então a gente vai trazendo informações para você de alguns estados que vão trazendo, a gente vai trazendo para você as informações. No Ceará, total de 0,4%. Distrito Federal, né, em Brasília, já 30,79% das urnas foram apuradas. A princípio, é o local que mais tem urnas apuradas. O Paraná já são 15%, aqui no estado de Santa Catarina, 3,39%, no Rio Grande do Sul, 3,6%. No mais, a gente segue desse jeito. Maior A princípio, no Tocantins tem 20,60% e no

0: no Distrito Federal, que conta como estado, mas é apenas uma cidade, né? Cidade de Brasília, nossa capital, com 30,79% dos votos apurados.
1: Temos também por aqui para deputado federal os 5 primeiros, vamos trazer aqui só para a gente dar aquela atualizada, aquela pincelada. Júlia Zanatta na frente aí com 19.000 votos, 181. Carla Aires, 11.915. Ana Paula Lima, 6.823. Professor Pedro Kizai, com 6.559. Esses os 5 primeiros aí para deputado federal em Santa Catarina, com 3,67% das urnas apuradas.
0: 3,90% das urnas do país apuradas, o candidato Flávio Bolsonaro passa dos 50%. No dado e exato momento, 50,09%, com 2.272.640 votos. Seguido pelo candidato Lula, que tem 41,40% dos votos, totalizando 1.878.214 votos. Seguidos ainda por Augusto Cury, com 138.336 votos, um total de 3,5%. Nesse âmbito aqui, né, se fosse agora, o candidato Flávio Bolsonaro seria eleito porque ele tem mais de 50% dos votos. Vale lembrar que são apenas 3,90% das urnas abertas, então os números ainda vão mudar e mudar muito até o final de todas as urnas apuradas. Meninos?
2: Informação, Gina, para o Senado, aqui em Santa Catarina, com 3,92% das sessões apuradas, Carol Detone, 89.808 votos. Carlos Bolsonaro, 61.855 votos. Esperedião Amin, 53.561 votos. Décio Lima, 49.196 votos. Afrânio Bopré, 43.070 votos.
0: Mais uma atualização aqui do site do TSE. Agora já foram apuradas 4,32% das urnas. O candidato Flávio Bolsonaro cresce ainda mais na porcentagem com 50,16% dos votos válidos, com 2.522.283 votos. Seguido pelo candidato Lula do PT com 41,33% dos votos, com um total de 2.078.135 votos. Augusto Cury também segue com 3,04%, num total de 152.980 votos às 17h40.
2: A atualização para o governo de Santa Catarina, Dinamara, com 3,92% das urnas apuradas, Jorginho Melo tem 98.436 votos, Gelson Merizio, 42.915 votos, João Rodrigues, 19.546 votos, Marcelo Brigadeiro, 2.106 votos, Laís Schaud, 1.566 votos, Ralf Zimmer, 731 votos, professor Marcos Sodré, 432 votos, Bruno Pedreiro, 175 votos, atualizada às 17h38, com 3,92% das urnas apuradas para o governo de Santa Catarina, a liderança é de Jorginho Melo.
0: No Mato Grosso já foram apuradas 10,68% das urnas. No Pará, 10,99%. Na Paraíba, 16,85%. No Pernambuco, apenas 1,30%. No Piauí, 2,36%. O Paraná já apurou 17,51% das urnas. E o Rio de Janeiro, apenas 0,25%. O que me surpreende é que esses dois estados, tanto Rio de Janeiro quanto São Paulo, a apuração ainda está praticamente insignificante, né? Então, no Rio de Janeiro, 0,25% dos votos apurados e em São Paulo 0,30%. Não chegou nem a 0,5% ainda das urnas.
2: É, em relação também, Dina, do tamanho dos colégios eleitorais, né? Por isso que esse número também é um pouco baixo, porque a gente sabe que lá são muitas sessões e urnas, né, a serem apuradas. Então, quanto maior o número de sessões e urnas, a porcentagem proporcionalmente ela vai demorar um pouquinho para chegar aos resultados e as parciais em relação a esses estados, né?
0: Aqui no estado de Santa Catarina temos 4,45% das urnas apuradas até o dado e exato momento. Atualizando mais uma vez para você, 4,97% das urnas do Brasil foram apuradas e a porcentagem de Flávio Bolsonaro segue subindo. 50,31% dos votos válidos até agora no dado exato momento, num total de 2.913.116 votos, seguido por Lula do PT com 41,24% dos votos, totalizando 2.387.896 votos.
1: Para Santa Catarina, 4,93% das urnas apuradas. Jorginho Melo segue na frente com 59,33% dos votos, seguido de Gelson Merizio, 25,63%. João Rodrigues aparece em terceiro com 12,04%. Marcelo Brigadeiro, 1,27%. Laís Chaldi, 0,94%. Ralf Zimmer, 0,43%. Professor, 0,26%. Bruno Pedreiro, 0,10%.
2: Algumas das parciais, então, aqui para o estado de Santa Catarina. E bem lembrado pelo Leandro, estamos chegando, então, a quase 5% das urnas apuradas. É um número, se nós analisarmos, né, Dina, ainda proporcionalmente a todas as sessões que têm que ser apuradas no estado, principalmente, Leandro, é um número bem baixo ainda, né? Mas o Jorginho Melo ainda lidera com uma boa vantagem até o momento.
1: Até porque grande maioria do colegiado aí que registra o número de votos em Santa Catarina não foi apurado, ainda está sendo iniciada essa apuração.
0: Bem lembrado, né? Bem, a última atualização feita às 17h42 aqui na questão do nosso estado, foram totalizadas 908 sessões, um total de 5,24%. Né? O comparecimento foi no total de 80,47%. Nos municípios, a totalização, tem alguns municípios ainda que estão em andamento, tá? Como a gente disse antes, ainda tem as filas, o pessoal que ficou para depois das 17, então ainda faltam 63 municípios com apenas 21,36% em andamento da apuração das urnas, perdão, e ainda 226 municípios, um total de 76,61%, ainda nem começaram a ser apuradas, né? Então a gente tem uma grande parte das urnas do nosso estado de Santa Catarina que ainda não foram encerradas por conta dessas filas do pessoal que chegou tarde e que vai precisar aguardar até que sejam feitas as apurações, até que todos que estejam na fila votem e sejam feitas as apurações iniciais.
1: Mais uma atualização, Jocely, 5,49% das urnas aqui em Santa Catarina?
2: Isso mesmo. Olha só, vamos então com o destaque aqui para deputado estadual. A Ana Campagnolo segue aí na liderança com 17.765 votos. O Marquito, 15.004 votos. Fábio Botelho, 10.765. Bruno Souza, 9.701. Luciana Carminati, 8.290. Ricardo Pastrana, 8.209. Mário Mota, 7.352. Além do Sérgio Guimarães, 6.556.
1: Aproveitando também esse salto e essa atualização, vamos trazer novamente para governo aqui, Jorginho Melo, 59,97%, é um destaque aí nesse momento. Gelson Merizio, 24,60%. João Rodrigues, 12,56%. Marcelo Brigadeiro, 1,23%. Laís Chaldi, 0,88%. Ralf Zimmer, 0,41%. Professor Marcos Sodré, 0,25%. E Bruno Pedreiro, 0,10%.
0: Seguimos por aqui às 17h45 com atualização para as eleições de presidente. Num total de 6% das urnas apuradas no nosso país, o candidato Flávio Bolsonaro tem o seu percentual subindo. Ele tem, no dado exato momento, 50,51% dos votos. São 3.528.206 votos. Enquanto o candidato Lula tem 41,08% dos votos, com um número de 2.869.777 votos. Em terceiro lugar, segue o candidato, o escritor Augusto Cury, com 3,03% dos votos, um total de 211.630 votos.
1: Tivemos mais uma atualização em Santa Catarina, 6,22% das urnas agora. Vamos trazendo destaque aqui para Senado. Senado, aí temos Carolina Detone com 28,86%, Carlos Bolsonaro com 20,05%, Esperidião Amin com 17%. Décio Lima, 14,75%. Afrânio Bopré, 12,82%. Lunelli, 4,73%. Túlio de Amorim, 0,76%. Ana Lúcia, 0,31%. Jefferson Rocha, 0,23%. E Carol aí, 0,18%. Marlene, 0,14%. E a Joaninha, 0,12%. E para fechar, Marcos, 0,05%.
2: E a última atualização, Dina, a liderança aqui no estado de Santa Catarina para deputada estadual segue com a Ana Campagnolo do PL. 20.674 votos nessa última a atualização que a gente teve para os deputados estaduais aqui do estado de Santa Catarina. Aí vem o do PSOL, Marquito, com 17.114 votos, Fábio Botelho, 12.420, Bruno Souza, 11.122 votos, Luciane Carminati, 9.573 votos.
0: Mais uma atualização do TSE, 7% das urnas apuradas em todo o país, a porcentagem de Flávio Bolsonaro segue subindo. 50,69% é a porcentagem do candidato do PL à presidência do Brasil, num total de 4.125.278 votos, seguido por Lula com 40,95% por votos, no total de 3.333.030 votos. Em terceiro lugar, segue o escritor Augusto Cury com 3,02% dos votos, com 245.529 votos.
1: Para governo, atualizou novamente a porcentagem por aqui. Jorginho Melo segue crescendo. Jorginho com 60,22% aí dos votos. Gelson Merizio, 24,39%. João Rodrigues, 12,53%. Marcelo, 1,23%. Laís Chaldi, 0,88%. Ralf Zimmer, 0,41%. Professor Marcos, 0,25%, e o Bruno com 0,09%.
2: Dessa porcentagem, lembrando, né, que são 6,48%, olha, eu fiz uma conta aqui por cima, de, né, entre o Jorginho Melo até o que foi apurado aqui para o estado de Santa Catarina para governador, 165, para ser em torno de 100 mil votos de diferença até agora do Jorginho Melo para o segundo colocado, que seria o Gelson Merizio, com apenas 6,48% das urnas, né? Quase 100 mil votos de diferença, Leandro.
1: É isso mesmo, Jocely, 6,22% das urnas aqui apuradas. É, como o Jocely destacou por aqui, quase 100 mil votos de diferença nesse momento no governo de Santa Catarina.
0: Vale lembrar que essa porcentagem de urnas apuradas, que parece ser pouca, não é só no nosso estado, tá bom? No Acre, que foi o que encerrou lá às 3 da tarde, né? Por conta das 2 horas de diferença que eles têm 2 horas a mais, né? Por conta do fuso horário na localização geográfica deles. No Acre, que foi um dos locais que foi o primeiro a começar a ser apuradas, são 18,94%. No Alagoas, 1,34%. Amazonas, 16,44%, Amapá, 6,48%, e a Bahia, 2,23%. São alguns dos exemplos que eu trago para você por aqui. O Distrito Federal, a cidade de Brasília, a nossa capital, a princípio é o local com a maior porcentagem de urnas apuradas. Eu já visto que é só uma cidade, né? Não é o estado todo, né? Apesar de ter um número considerável de votantes lá, é só uma cidade. Por lá, 51,41% dos votos já foram apurados. Aqui na nossa, no nosso, no, aqui no sul do Brasil, né? Na nossa região sul, o Rio Grande do Sul apurou 9,65% dos votos, Santa Catarina 6,70% dos votos, e o Paraná já apurou 25,48% dos votos válidos até o dado e exato momento.
2: Sessões para o Senado em Santa Catarina, totalizando já 1.175. A liderança segue de Carol Detone com 158.937 votos. Carlos Bolsonaro, 110.766 votos. Esperidião Amin, 93.258 votos. E o Décio Lima, 78.900 votos. Atualização para o Senado.
0: Algumas mudanças vêm vindo também agora na questão da porcentagem para presidente. 7,59% das urnas apuradas no país todo. O candidato do PL, Flávio Bolsonaro, tem 50,70% dos votos, com 4.472.971 votos. Seguido por Luiz Inácio Lula da Silva, o candidato do PT, com 40,98% dos votos, num total de 3.614.972 votos. E em terceiro lugar segue o escritor Augusto Cury, com a porcentagem um tanto quanto diminuída, haja visto que os números dos dois primeiros candidatos, o Flávio Bolsonaro e o Lula, vão ser consideravelmente muito maiores. Ele tem 3,01% dos votos, o escritor Augusto Cury, do Avante, com 265.174 votos.
1: Para governo, mais uma atualização da porcentagem por aqui. Segue Jorginho Melo na frente aí do PL, com 60,63% dos votos, seguido por Gelson Merizio, do PSB, com 23,79% dos votos. Em terceiro lugar, João Rodrigues, do PSD, com 12,79% dos votos. Essa briga ficando aí mais distinta entre os três aí, Jocely.
2: Isso mesmo, e lembrar que na última semana, por enquanto, as pesquisas vão se confirmando em relação ao governo do estado de Santa Catarina, que apontavam, né, que pelo menos nos últimos 15 dias, o João Rodrigues estava à frente nas pesquisas, na disputa pelo governo de Santa Catarina diretamente com o João Rodrigues, né? Então, até o momento, lógico, é um número bem baixo ainda de urnas apuradas, mas até o momento, né, Leandro e Dina, a gente vai conseguindo ter um termômetro em relação às pesquisas também, o que as pesquisas diziam antes das eleições que ocorreram neste domingo.
0: Eu não sei dizer se talvez o nosso cartório aqui de Xanxerê não está se conectando diretamente com o site da TSE, mas muitas... Não é o único. Uhum. Mas muitas das cidades aqui do estado de Santa Catarina já tem alguma porcentagem, né? De urnas apuradas. Né? E Xanxerê, Ortéa, Chavantina, Vitor Meirelles, Vidão Ramos. Algumas das cidades aqui ainda não tem nem sequer um izinho, né? Nem um 0,01% de apurações.
2: Até então, por isso que a gente não está destacando,
0: exatamente,
2: né?
0: Exatamente. Assim que vierem as maiores informações, a gente consegue trazer por aqui também.
2: Com certeza. Mais uma atualização, olha, Dina, 7,75% das sessões apuradas. Leandro, nós temos a atualização agora aqui para a deputada federal. Olha, e que segue a liderança da Júlia Zanatta, 40.044 votos, e agora a Carla Aires, né, com 20.859, a segunda candidata mais votada, e subiu bastante a porcentagem agora, Dina, tá? Está entre os três primeiros aqui para deputado federal de Santa Catarina, o professor Pedro Ksai. 14.474 votos, passou Ana Lima com 13.514 votos, os quatro mais votados, com 7,75% das urnas apuradas. 8,29% agora, Leandro.
0: Às 17h54 desse domingo de eleições, 4 de outubro, as porcentagens estão começando a mexer um pouquinho. Num total de 8,16% das urnas apuradas em todo o país, o candidato Flávio Bolsonaro teve uma queda na sua porcentagem. Agora ele tem 50,76% dos votos, totalizando 4.818.543 votos. O que subiu foi a porcentagem do candidato do PT, o Lula. Agora ele tem 40,92% dos votos, num total de 3.884.372 votos, e seguidos, sim, ainda pelo candidato do Avante, o escritor Augusto Cury, que tem a sua porcentagem menor agora, 3%, num total de 285.158 votos, com um total de 8,16% das urnas abertas.
2: Dina, atualizando o governo do estado de Santa Catarina, 8,29% das urnas apuradas. Liderança de Jorginho Melo com 214.380 votos. Gelson Merizio, 82.067 votos. João Rodrigues, 45.542 votos. Marcelo Brigadeiro, 4.252 votos. E ainda nós temos aqui o Marcelo Brigadeiro. A gente fecha então as informações então para o governo do estado com atualização, e teve uma pequena diferença e aumenta, na verdade, agora em relação o número de votos entre Jorginho Melo e o Gelson Merizio, né? Aumentou bastante. Agora são mais de 120 mil votos até o momento.
0: A porcentagem de 60,88% para o candidato Jorginho Melo, né? Nessa situação, agora não teremos segundo turno. Não teríamos,
2: se,
0: né?
2: Se encerrasse agora.
0: Se encerrasse agora, não teríamos segundo turno aqui no estado de Santa Catarina.
2: Lembrando que foram quase 10% apenas das urnas apuradas, né, para o governo do estado de Santa Catarina.
0: No quesito presidencial, 10,08% das urnas apuradas, o candidato Flávio Bolsonaro subiu sua porcentagem mais uma vez. Num total de 5.963.091 votos, ele tem a porcentagem de 50,96% dos votos válidos. O Luiz Inácio Lula da Silva, o candidato do PT, o Lula, tem 4.772.377 votos, totalizando 40,78% dos votos. A diferença agora é de mais de 10%. Vale lembrar que estamos apenas com 10,08% dos votos apurados em todo o país.
2: Lembrando, olha, Tina, atualização agora para deputado federal. Deputado federal Santa Catarina, 8,77% das urnas apuradas, menos de 10%. Total de sessões totalizadas, 1.519. Júlia Zanatta amplia uma vantagem aqui, ó. 44.596 votos, Carla Aires 22.572, Pedro Czai, 16.970. Até o momento, Dina e Leandro, em relação a Júlia Zanatta e a Carla Aires, que são as duas que estão a primeira mais votada e a segunda, até o momento, nós temos uma diferença aproximada de 20 mil votos.
1: Para governo, aqui deu mais uma atualizada, 9.23% das urnas em Santa Catarina. Jorginho Melo, 61,07% dos votos, seguido de Gelson Merizio, 22,73% dos votos. Terceiro lugar, João Rodrigues, 13,52% dos votos. Lembrando, tudo isso parcial, com 1.599 sessões atualizadas.
2: A liderança do Jorginho Melo, né? A diferença aumenta em relação aos votos, então, o número de votos também, né, Leandro, entre o Jorginho e o Merizio. A gente fazendo uma conta meio por cima agora, Dina, são aproximadamente 130 mil votos de diferença, né? Mais ou menos em torno disso até o momento.
1: Mais ou menos essa linha, e segue crescendo o número aí, né?
2: Crescente,
1: a diferença,
2: né?
1: vai crescente aí.
0: Vamos ressaltar que não estamos trazendo os dados da cidade de Xanxerê ainda, porque, repito para você, a gente traz informações somente oficiais do site do TSE e não tem nenhuma conexão a princípio ainda com os dados de Xanxerê aqui no site oficial, tá bom? Vamos trazer somente informações oficiais para você, então se deu na Rádio Momento, você pode confiar em 100% que não tem nada extraoficial, nada de diz que me diz que por aqui. Mais uma vez, subimos a taxa de porcentagem das urnas apuradas no país, 10,92% dos votos. O candidato Flávio Bolsonaro sobe mais um pouco aí na questão da porcentagem. Um total de 6.473.688 votos, 51,09%. Seguido pelo candidato Lula, do PT, com 40,67% dos votos, um total de 5.154.036 votos. Se a eleição se encerrasse agora, o candidato Flávio Bolsonaro seria o novo presidente do país.
2: Deputado estadual Santa Catarina, com 9,86% das urnas apuradas. Ana Campagnolo, melhor dizendo, ampliou de novo. Agora foi a 31.458 votos. Marquito, 22.180. Fábio Botelho, 15.667. E quem subiu agora na última parcial aqui foi a Luciana Carminati, do PT, 14.590 votos. Aí vem Bruno Souza com 14.102 votos na última atualização para deputado estadual aqui em Santa Catarina.
0: Em Santa Catarina estão 9,98% dos votos apurados. Então ainda os números podem mudar, podem subir, podem baixar, ainda conforme o decorrer do tempo e das apurações feitas.
1: Aproveitar também e trazer para deputado federal aqui em Santa Catarina. Quem segue na liderança aí é Júlia Zanatta, com 50.517 votos, seguido por Carla Aires, com 23.842 votos. Terceiro lugar, professor Pedro Czai, com 19.688 votos. Ana Paula Lima, com 17.116 votos, e Daniela Reiner, com 15.188 votos, esses que estão na liderança momentânea aí para deputado federal em Santa Catarina.
2: Candidatos ao Senado aqui do estado, 9,94% de urnas apuradas, olha, quase 10%. Carol Detone, 240.010 votos. Carlos Bolsonaro, 167.797. Esperidião Amin, 137.209 votos. Uma diferença agora, Dina, entre o Carlos Bolsonaro e o Esperidião Amin é de aproximadamente 30 mil votos, com 9,94% das urnas apuradas.
0: Vale lembrar que tanto para senador quanto para deputados também tem a questão do quociente eleitoral, isso, da taxa dos partidos. Então, assim, às vezes o candidato que vai ser mais votado talvez não ocupe algum cargo por conta do quociente eleitoral e da taxa que cada um dos partidos exerce, tanto no Senado quanto para deputado federal e para deputado estadual.
2: Isso mesmo, e até com o decorrer, né, Dina, da apuração, a gente vai conseguindo também ter uma noção em relação a isso que a Dina citou agora, que é o coeficiente eleitoral, né, o que cada candidato precisa atingir no mínimo número de votos. Pode ser, né, de como a Dina bem destacou, ouvintes, que um candidato esteja na frente do outro, né, em relação ao número de votos, mas lá no final tudo depende dessa situação também em relação ao coeficiente, né? Por isso que os números que a gente traz aqui são os números gerais, né, Dina?
0: Exato. Também tem a questão dos eleitores que optam por votar na sigla e não no candidato si, né? Uhum. Se você vai lá e deposita o seu voto somente na sigla, você joga o seu voto em direção a algum candidato, provavelmente o que mais vai ser votado votado, independente de escolher por um ou outro.
2: Verdade. Tem atualização para o governo do estado, Leandro?
1: 9,94% das urnas apuradas, sessão totalizadas em 1.723. Porcentagem sobe mais uma vez, Jorginho, com 61,41% dos votos. Em segundo lugar, Gelson Merizio, 22,33%. Em terceiro, João Rodrigues, com 13,62% dos votos. Esses os três aí que estão se destacando aí no governo de Santa Catarina no momento.
2: 130 mil votos de diferença até agora.
0: Eu acho que, claro que temos ainda muitos números a ser apurados, mas segundo turno no estado não teremos, porque a diferença tem sido um tanto quanto grande em relação ao primeiro e o segundo lugar. O segundo lugar aí vai ficar sendo disputado entre o João Rodrigues e o Gelson Merizio, né? Mas creio eu que no estado de Santa Catarina não teremos segundo turno.
2: A diferença de votos agora entre o João Rodrigues e o Gelson Merizio, Dina, de aproximadamente 35 mil votos.
0: É um 35
2: mil votos, um número bem considerável. Em relação do Gelson Merizio pro Jorge Melo, também é um número bem, bem considerável. Agora, o Marcelo Brigadeiro, né, que é o terceiro, olha, 5.007 votos apenas até agora.
0: 18 horas e 3 minutos, 12,45% das urnas apuradas, quesito Brasil. O candidato Flávio Bolsonaro segue liderando com 51,09% dos votos, com um total de 7.369.884 votos. Seguido por Luiz Inácio Lula da Silva, candidato do PT, com 40,71% dos votos. 5.872.874 votos. A diferença agora é de para mais de 10% do primeiro para o segundo lugar, com 12,45% dos votos apurados em todo o Brasil.
2: Atualização agora, Leandro e Dini, nossos ouvintes, para deputado federal. Olha só, ampliou a vantagem. A Júlia Zanatta está sendo uma das mais votadas, com 10,22% das urnas apuradas. Passamos dos 10%. Agora, sessões totalizadas, Leandro, 1.770. Júlia Zanatta, 52.152 votos. Carla Hayres, 24.293. E agora, com essa atualização, o professor Pedro Czai é o terceiro mais votado aqui no estado para deputado federal, com 20.756 votos.
0: A primeira urna de presídio já a ser apurada em Santa Catarina foi em Jaraguá do Sul. O Lula ganhou 17 votos na urna do presídio de Jaraguá do Sul contra 16 de Flávio Bolsonaro. Esta foi a primeira a chegar no cartório eleitoral de Jaraguá do Sul.
2: Bem equilibrado, né, Dina? Um voto apenas.
0: Um voto apenas de
2: diferença nessa sessão a qual tu tem apurado também. O que a gente percebe é que com 10,20%, né, Dina, para presidente um pouquinho mais, a diferença é bem grande. Eu conversava com o Leandro aqui em relação ao Flávio Bolsonaro e ao atual presidente Luiz Inácio Lula da Silva.
0: As porcentagens dos estados aqui, por enquanto, seguem aí do mesmo jeito, né? Precisamos de calma, paciência. Ó, no Ceará, são 4,78% dos votos apurados. No Espírito Santo, 26,32%. Em Goiás, 10,26%. No Maranhão, 9,98%. Em Minas Gerais, 9,89%. E no Mato Grosso do Sul, 36,32%. Em Santa Catarina, temos 10,23% das urnas abertas e dos votos apurados.
2: Dina, contribuindo contigo aí, então Mato Grosso do Sul é o estado que mais apurou urnas até agora, então, pelos índices que tu passou pra gente aí, né? Então, Mato Grosso do Sul até agora com 37 pontos. Não me recordo o número que tu falou ali, Mato Grosso do Sul, melhor dizendo.
0: Mato Grosso do Sul, 36,32% dos votos apurados.
2: Ah, não, 36, então, se você analisar, é o estado então que com o maior número de apuração até o momento, né, Dina, se não me engano, né, olha aí.
0: Na frente tem o Distrito Federal, né, a nossa capital, que né, questão de estado, mais uma vez, está certo. Distrito Federal tem 70,66% das urnas apuradas. Na Paraíba,
2: quase 100%.
0: Quase, 70%. 70% da falta.
2: só, é. Bem próximo.
0: É que é uma cidade só, né? Vale contar só, que é desse jeito também. Paraíba tem 38,6% dos votos apurados. Rondônia tem 33,70% dos votos apurados. O Rio de Janeiro tem apenas 2,10% e São Paulo 3,07%. Então, precisa-se de paciência porque tá desse jeito. Lá no Tocantins, já foram apuradas mais da metade das urnas, tá? São 54,33% das urnas apuradas no estado do Tocantins.
1: Agora, deixa eu trazer um dado interessante por aqui. Parece que agora o TSE e o município de Xanxerê aí conseguiram trazer atualizações. Estamos com 0,88% das urnas apuradas aqui no município. Vamos trazendo dado para governador aqui no nosso município. Jorginho Melo com 21,05%. Gelson Merizio, 42,11%. E João Rodrigues, 21,05%.
2: E tem os totais de votos ali, Leandro, por gentileza?
1: É, uma sessão só foi atualizada no momento.
2: Ah, tá? Uma sessão?
1: Só uma sessão foi atualizada, trazendo aí o 21% do Jorginho, seriam 4 votos. Oito votos aí do Gelson Merizio, 42%, e 4 votos para João Rodrigues, 21,05% para governo.
0: Perdão, Leandro, vale lembrar que temos ciência, sim, que muitas das urnas já foram apuradas, mas como eu já disse, nós só vamos trazer informações oficiais, tragas diretamente pelo site do TSE, informações que são verdadeiras. Não se tem um diz-que-me-diz-que por aqui, ou então informações extraoficiais. Então, os números que a gente traz por aqui, a gente sabe, sim, que os colégios já foram fechados, que muitas das urnas já foram apuradas, porém, a equipe da Rádio Momento vai trazer somente informações oficiais vindas diretamente do TSE.
2: Senado do Estado, quem lidera ainda, Carol Detone, última atualização, Leandro e Dina, 10,22% das urnas apuradas, passamos dos 10% das urnas apuradas. Carol Detone, 247.072 votos. Carlos Bolsonaro, 172.658 votos. Esperidião Amin, 141.034 votos são os três primeiros na disputa ao Senado. E aí vem Décio Lima com 112.391 votos apurados até agora.
0: Em Santa Catarina, dados atualizados agora, Jorginho Melo tem 61,36% dos votos, seguido por Gelson Merizio com 22,09%, João Rodrigues com 13,95% dos votos. Se as eleições encerrassem no dado e exato momento, teríamos com mais de 60% dos votos, mais de 60% da aprovação dos catarinenses, reeleito, né, o governador Jorginho Melo. A porcentagem a nível nacional deu uma estaqueada agora, deu uma paradinha, paramos nos 12,45%. Daqui a pouquinho, quando o TSE der uma atualizada de novo, vai ser muito grande. Nossa, a diferença de votos é gigantesca aqui no estado de Santa Catarina.
2: Se você perceber, Dino, do Gelson Merizio pro João Rodrigues, são quase 35 mil votos até o momento, com 10,22% das urnas apuradas. Então é quase 30 mil votos de diferença entre o Gelson Merizio e o João Rodrigues, ex-prefeito de Chapecó.
0: A diferença entre Jorginho Melo e Gelson Merizio é de quase 170 mil votos de diferença dos votos absolutos registrados até o dado e exato momento aqui no estado de Santa Catarina. É grande a diferença, viu?
2: Bastante, bastante sim, né? E o número também das sessões, né, Dina, vai aumentando. E as atualizações, daqui a pouco a gente vai conseguir informar muito mais, porque os números vão se totalizando, né? As atualizações vão chegando também, e a gente vai ter também atualizações, né, Leandro, em relação ao Leandro, tem ao governo do estado ou a Nadina divulga agora?
0: Mais uma atualização aqui, ó. Vamos pois falar não? sobre o estado de São Paulo, pois né? Não, uma curiosidade, o Tarcísio, ele tem 70,08% dos votos contra o Fernando Haddad, que tem 29,22% dos votos. Vale lembrar que São Paulo foram pouquíssimas as urnas abertas ainda são menos de 5%, mas o Tarcísio, que é o candidato dos republicanos, está assim, ó, com uma frente muito, muito, muito disparada. Ele tem 70,08% dos votos contra 29,22% do candidato do PT, Fernando Haddad. Esses números válidos para o estado de São Paulo.
2: Ana Campagnolo, deputada estadual, aumentou a vantagem aqui, ó. Ana Campagnolo do PL estava com o número 22.222, 10,22% das urnas apuradas, um total de 32.429 votos.
1: Mais atualização aqui para Santa Catarina, 11,37% das urnas apuradas, total de 1.970 sessões. Para governo, temos aí Jorginho Melo com 61,79% dos votos, seguida aí de Gelson Merizio, 21,37% dos votos, João Rodrigues, 14,35% dos votos.
0: Mais uma atualização para presidente. Agora sim, temos 14,24% das urnas apuradas em todo o Brasil. O candidato Flávio Bolsonaro segue subindo na porcentagem. Ele tem 51,17% dos votos. Um total de 8.429.466 votos. Em segundo lugar, o candidato do PT, o Lula, tem 40,67%. Um total de 6.699.466 votos. Uma vantagem de para mais de 10,5% do primeiro para o segundo colocado. O escritor Augusto Cury segue na terceira colocação com uma consideração, com votos consideráveis, viu? Um número assim considerável. São quase 500 mil votos para Augusto Cury, mas como o nosso Brasil tem um eleitorado muito grande, ele tem apenas 2,97% dos votos no dado exato momento, com 14,24% das urnas apuradas. O candidato Flávio Bolsonaro segue liderando.
2: Atualização para o Senado aqui de Santa Catarina, Dina, olha, com 30,61, Carol Detone totaliza até o momento 315.247 votos. Carlos Bolsonaro, 222.911 votos. Esperidião Amin, 173.553 votos. Décio Lima, 133.784 votos. Afrânio Bopré, 113.170 votos. Lunelli, 55.040 votos. Uma atualização em relação ao Senado do Estado, na liderança da Carol Detone, com 315 mil votos. Uma diferença de quase 110 mil votos em relação ao Carlos Bolsonaro até o momento, Dina.
0: Bom, que além de trazer os números, o Juscelino está aí fazendo as contas, né? Está aí numa calculadora, né? Tanto um quanto outro. Movimento FM agora, 18 horas, 13 minutos. A gente traz informações para você, atualizando minuto a minuto, conforme as informações oficiais do site do TSE.
2: Importante, e lembrando também, o que está me chamando a atenção, e a Dina está tocando bastante nessa tecla ali de vez em quando, a gente vai se surpreender, na minha opinião, Dina, em relação ao número de abstenções. Eu e o Leandro fomos aí no Colégio La Salle, né, Leandro, conferir os resultados, que é em frente à rádio, e os mesários nos relatavam, Dina, em relação ao número de eleitores que estavam aptos a votar. Aqui eu só tô dando um exemplo, e o número de abstenções que teve. Teve urna aí, Dina, com quase 20-30% de abstenções.
0: Até, né? O dado e exato momento, num quesito nacional, nós temos 21,07% de abstenções.
2: É um
0: Significa
2: número alto.
0: Que 21,07% da população do Brasil não compareceu às urnas. Claro que esses números
2: já
0: vão mudar,
2: confirmado, né, Dina?
0: Confirmados agora com 14,24% das urnas.
2: E a tendência é aumentar, infelizmente, né, Dina?
0: Mais uma atualização, 17,22% das urnas apuradas. O candidato Flávio Bolsonaro segue por aqui com 51,22%, num total de 10.180.435 votos, seguido pelo candidato Lula do PT com 40,66% dos votos. A porcentagem agora está com quase 11% de diferença. A porcentagem segue crescendo, de diferença entre eles dois.
1: E aqui no governo segue crescendo aí também o número de apurações e também o número de, os números aí de votos, né? Nesse momento são sessões, 2.411 sessões finalizadas, 13,92%. Jorginho sobe a sua porcentagem, sobe para 62,58%. Gelson Merizio, 20,34%, e João Rodrigues, 14,76% nesse momento aqui para o governo de Santa Catarina, com 13,92% das urnas apuradas.
0: Vale lembrar que conforme forem chegando os dados oficiais, a gente vai trazendo para você por aqui. Então não desliga, não despluga, que nós vamos trazendo os resultados para você em primeira mão. Você pode aí aumentar o volume do seu rádio, sintonizar com a gente, que trazemos os dados todos oficiais para você nesta tarde de eleições, 4 de outubro de 2026, 6 horas e 15 minutos. Vale lembrar que esse é o nosso primeiro turno, né?
1: E tem mais atualização aqui no nosso município, Dina. 3,54% das urnas apuradas. Jorginho Melo com 49,25% dos votos. Gelson Merizio, 21,87% dos votos. João Rodrigues, 27,88% dos votos. Nesse momento, o Jorginho com 295 votos. Gelson Merizio, 131 votos, e o João Rodrigues com 167 votos, isso aqui no nosso município, né?
2: Olha, numa parcial, Dina, do estado de Santa Catarina, fiz uma conta rápida aqui, ó, na última parcial que a gente recebeu, com 14,89% das urnas apuradas ao governo, o Jorginho Melo, 391.173 votos, João Rodrigues, 123.785. Um total, até o momento, Dina, de quase 267 mil votos aqui no estado de Santa Catarina para o governo. 267.038 votos.
0: O que surpreende também é a quantidade, a princípio, de votos em branco e nulo.
2: Bastante.
0: Ó, no dado e exato momento, nós temos 332.184 votos em branco e 505 mil, mais de 500.000 de votos nulos, né? A pessoa que digitou o número errado, que fez alguma coisa assim, 505.147 votos, totalizando 2,44% dos votos apurados até o momento.
1: E é normal bater a curiosidade nesse momento aí, então por isso a gente vai trazer informação para presidente também aqui no nosso município. Vamos trazendo aqui no nosso município nesse momento, Carlos, Flávio Bolsonaro aí com 53,61% dos votos, total de 356 votos. O Lula aparece com 40,96% dos votos, totalizando 272 votos. Escritor Augusto Cury, 2,71% dos votos, total de 18 votos. Isso momentaneamente aí com 3,54% das urnas apuradas.
0: Perdão, já
2: tá. Pois não, 160 mil votos de diferença para o Senado entre Carol Detone e atualização Carlos Bolsonaro agora, Dina. Carol Detone, 365.267 votos. Carlos Bolsonaro, 260.078 votos. Essa é a diferença entre a Carol Detone e o Carlos Bolsonaro ao Senado do Estado. Ao Senado
0: 19,54% dos votos apurados a quesito nacional. Flávio Bolsonaro tem 51,17% dos votos apurados, com 11.520.790 votos, seguido por Lula do PT com 40,72%. Um total de 9.168.405 votos. O terceiro lugar segue com o escritor Augusto Cury do Avante, num total de 2,94% dos votos, com 663.045 votos, com 19,54% das urnas apuradas em todo o Brasil.
1: E sobe por aqui o número em Xaxerê. Segue por aqui o número sendo atualizado em Xaxerê, 4,42% das urnas apuradas, que dá total de 5 sessões aí atualizadas. Flávio Bolsonaro segue na frente aí com 53,12%, 468 votos. Lula, 42,34%, 373 votos. E escritor Augusto Cury, 2,27% dos votos, total aí de 20 votos.
2: Mais ou menos 120 votos de diferença, até nessas apuradas entre os dois mais votados aqui em Xaxerê. Deputado estadual teve atualização agora, Dina, 16,72% das urnas apuradas, última atualização às 18h18. Ana Campagnolo, 52.145 votos, Marquito, 26.276, Luciana Carminati ampliou agora com 25.038 votos, entrou entre os quatro primeiros agora pela primeira vez, Mauro de Nadal com 19.860 votos, aí vem o Mazzocco com 19.207 votos, os cinco mais votados a deputado estadual até o momento com essa atualização.
0: Vamos aproveitar, meninos, enquanto tem uma pausa agora do TSE, para a gente buscar uma aguinha, eu faço um bloco comercial bem rapidinho, pode ser?
2: Fechou.

0: Agora 6:20.
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0: voltamos, 18 horas 23 minutos com a cobertura das eleições 2026. Leandro Fernandes traz informações ao vivo.
1: Vamos trazendo informação, mais uma atualização aqui do nosso município, 7,8%, total de 8 sessões finalizadas por aqui. Jorginho Melo segue liderando aí com 55,61% dos votos. Gelson Merizio, 17,77% dos votos e João Rodrigues, 25,67% dos votos para governo aqui no nosso município.
0: Num total de 21,96% das urnas apuradas a quesito Brasil, Flávio Bolsonaro segue na frente com um total de 51,7% dos votos. Num total de 12.915.526 votos, seguido pelo candidato Lula do PT com 40,82% dos votos, num total de 10.324.360 votos. Aproximadamente 2.600.000 a diferença de votos do primeiro para o segundo lugar, com 21,96% dos votos apurados até o dado e exato momento, a quesito nacional.
1: Para deputado federal aqui no nosso município, Júlia Zanatta com 168 votos, professor Pedro Kizai, 283 votos, Ana Paula Lima, 33 votos, Carla Aires, 13 votos, Daniela Reiner, 121 votos, Valdir Cobalcini, 20 votos, Pezente, 18 votos, Jair Bolsonaro, 34 votos, Gilson Marques, 32 votos e Giovana Mondardo, 23 votos. Também tem outros ali que tem outros votos, mas mais um que merece destaque é Ismael dos Santos com 58 votos aqui no nosso estado.
0: No estado de Santa Catarina foram apurados 24,32% das urnas até o dado e exato momento. Existem alguns lugares que as apurações estão tanto quanto mais para frente, né? Lá no estado do Tocantins já foram apuradas 75,75% das urnas. No Distrito Federal estamos quase chegando aos 90%, são 87,93% das urnas apuradas. Aqui na nossa região, o Paraná já apurou 66,50% das urnas e o Rio Grande do Sul 45%. O estado de São Paulo, que estava um pouco atrás, já tem 15,94% e o do Rio de Janeiro 9,21% dos votos. O estado do Mato Grosso do Sul também merece destaque porque já apurou 74,82% dos votos válidos.
1: Mais uma atualização aqui para o nosso município, 15,93% das urnas apuradas, trazendo para governo. Jorginho Melo, 59,01%, seguido aí de Gelson Merizio, 15,15%, João Rodrigues, 24,70%. Vamos trazendo também número de votos aí de Jorginho Melo, 2.348 votos, Gelson Merizio, 603 votos e João Rodrigues, 983 votos momentaneamente.
0: Num total de 24,45% das urnas do Brasil apuradas, os votos em branco são 484.380 e os nulos chegam ao número de 738.499, num total de 2,51%. Vou trazer também os dados dos demais candidatos que estavam participando das eleições, haja visto que são 12. O candidato Flávio Bolsonaro tem 50,94% dos votos, o Lula tem 40,97%, escritor Augusto Cury tem 2,94%, Ronaldo Caiado tem 2,37%, o Renan Santos tem 2,27%, o Zema tem 0,28%, a candidata Samara tem 0,10%, Clariana Barão tem 0,04% e o candidato Hertz Dias tem 0,04%. Edmilson Costa tem 0,02%. O veterinário Wilson Grassi tem 0,01%. E o candidato Rui Costa Pimenta também tem 0,01% dos votos válidos a quesito nacional.
2: Do estado de atualização, 25% das urnas apuradas até o momento e a vantagem amplia e uma diferença bem razoável. Jorginho Melo, 672.229 votos, Gelson Merizio, 202.802 votos, João Rodrigues, 159.503 votos, Marcelo Brigadeiro, 11.268, Laís Schaud, 6.930 votos, Ralf Zimmer, 2.916 16 votos, professor Marcos Sodré, 1.967 votos.
1: Trazendo dados também para presidente aqui no nosso município, lembrando que para presidente está com 11.50% das urnas apuradas aí, e o número por enquanto é Flávio Bolsonaro, 64.66% dos votos, Lula, 28.21% dos votos, escritor Augusto Cury, 2.92% dos votos, o que daria, no momento, Flávio Bolsonaro, 1.905 votos, Lula com 831 votos e Augusto Cury com 86 votos.
2: Com quase 28% das sessões totalizadas ao Senado aqui por Santa Catarina, a Carol Detone amplia agora, né? Quase 32% dos votos, totalizando 689.615 votos. Carlos Bolsonaro, 497.000 votos. E Espenidião Amin com 350.000 votos, seguido de Décio Lima, 260.124 votos. Entre a Carol Detone e o Carlos Bolsonaro, uma diferença de aproximadamente quase 200.000 votos, com uma atualização de 27.43% das sessões totalizadas.
1: Vou aproveitar o dado também e trazer para o nosso município aqui, para senador Jocely, nesse momento com 15.93% das urnas apuradas, Carol Detone 37.94%, Carlos Bolsonaro 26.55%, Esperidião Amin 11.23%, Décio Lima 10.88%, que daria nesse momento Carol Detone com 2.822 votos, Carlos Bolsonaro, 1.975 votos, Esperidião Amin, 835 votos e Décio Lima, 809 votos momentaneamente.
2: 27.43% dos votos apurados a deputado estadual, olha só, e a liderança segue ainda com Ana Campagnolo, 88.992 votos, uma diferença de quase 47.000 votos para o segundo colocado, que seria o Marquito, com 41.602 votos. Luciana Carminati, 39.661 votos. Mazoco, 29.931 votos, seguido de Mauro de Nadal, com 29.668. Essa é a corrida eleitoral para o Senado aqui em Santa Catarina, com quase 28% das sessões totalizadas.
0: 6:30, a gente traz as informações, atualizações do TSE para presidente no aqui no... Nas informações oficiais, a quesito nacional, não somente no estado de Santa Catarina. No total de 27,88% dos votos apurados, Flávio Bolsonaro segue à frente com 50,85%. Vale lembrar que está diminuindo um pouco a vantagem dele, né? Ele tem um total de 16.317.418 votos, seguido pelo candidato do PT, o Lula, que chega aos 41,05% dos votos, com 13.172.611 votos, seguido por o escritor Augusto Cury, com 2,94% dos votos, no total de 943.759.
1: Deixa eu atualizar por aqui mais uma vez para presidente aqui no nosso município, pouco mais de 20% das urnas apuradas. Segue aí Flávio Bolsonaro com 64.97% dos votos, Lula com 27.41% dos votos, escritor Augusto Cury 3.33% dos votos. Então, no momento, 3.572 votos para Flávio Bolsonaro, 1.507 votos para o Lula e 183 votos Augusto Cury.
2: Atualizações agora para... com 31.92%, quase 32% das sessões atualizadas, eu vou com o deputado federal aqui no estado de Santa Catarina, Júlia Zanatta, 162.666 votos, e Pedro Czai subiu bastante nessa última atualização, 67.270 votos, Ana Paula Lima, também do PT, 58.658 votos.

0: Aumento, né,
1: Mato Grosso do Sul também segue lá na frente, tá? Com 82,69%. O Rio Grande do Norte tem 32,21%. E o Tocantins também já tem 82,19% dos votos apurados. Espírito Santo tem 71,87%.
0: E o Ceará parece que tem bem pouco. E o Rio Grande do Sul passou dos 50% também já, né, Edna? Atualizar 54%, né?
1: Já tem 55,43%. E o nosso estado de Santa Catarina tem 33,43%. O nosso vizinho Paraná já tem 76,20% dos votos apurados até o dado momento.
2: Mais atualização aqui no nosso município para governo do estado. Jorginho Melo aí com 57,65% dos votos. Gelson Merizio, 15,76% dos votos. João Rodrigues, 25,57% dos votos. Então, no momento, 3.395 votos para Jorginho Melo, 928 votos para Gelson Merizio e 1.506 votos João Rodrigues.
1: 31,90% das urnas a quesito nacional apuradas, a diferença continua diminuindo, viu? O candidato Flávio Bolsonaro tem 50,74% dos votos, num total de 18.644.760 votos. Seguido pelo candidato Lula do PT, com 41,14% dos votos, num total de 15.117.899 votos.
0: Atualização para o Senado, nós estamos com 33,33% das sessões totalizadas até o momento. Sessões totalizadas foram 5.775 e a Carol Detone ampliou agora também a vantagem. Olha só, 848.243 votos, Carlos Bolsonaro 614.445 votos, Esperedião Amin 420.016 votos, Décio Lima 305.935 votos, são os quatro mais bem votados até o momento ao Senado aqui por Santa Catarina.
2: Para deputado estadual aqui no nosso município, quem lidera é Ana Campagnolo com 591 votos, Luciana Carminati em segundo, 499 votos, vem Marquito com 6 votos, Massoco com 215 votos, Mauro de Nadal 97 votos, Lucas Neves 5 votos, Fábio Botelho 6 votos, Sérgio Guimarães 1 voto, Bruno Souza 15 votos, Dr. Vicente 9 votos, Camazão 29 votos, Sorgato 380 votos, deputado Marcos Vieira 383 votos, Altair Silva 98 votos, Guilherme Colombo 83 votos. Esses os que mais têm destaque também, né? O Di Sareta, 158 votos e Fabiano da Luz, 120 votos. Marcos da Rosa, 144 votos. Padre Pedro, 156 votos.
1: Agora, 24 minutos faltando para as 19 horas, bloco comercial, enquanto a gente traz mais atualizações para você.

0: Agora 24, voltando para as 7.
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0: Momento FM agora, 21 minutos faltando para as 19 horas. Juscelino Luiz está trazendo informações em relação aos candidatos aqui da nossa cidade, da cidade de Xanxerê. Temos alguns que eram candidatos a deputados, tanto federal quanto estadual. Ele traz alguns números para nós.
1: Olha, para deputado estadual, até apuração do momento, Lucas Melo, 836 votos. Celso Matiolo, Dina, 741 votos, né? Os candidatos aqui do município de Xanxerê, além deles, nós temos Edina também, o outro candidato que foi o Ciconete, né? Uhum. O Gilson Ciconete também, que é candidato aqui. Eu trago na sequência também a atualização em relação à votação do Gilson, que está com 2.222 votos até o momento.
0: Nós temos a candidata Cirino também, Renata, se não me engano o nome dela.
1: Ana
0: Cirino também. O Juscelino vai trazer mais informações, tá, pessoal? Vocês tenham paciência porque a lista é grande. É grande, a gente traz para vocês somente dados oficiais. Leandro Fernandes, mais alguma coisa? Atualização do governo do estado?
2: Vamos atualizar o governo do estado aqui no nosso município. Eu estou trabalhando bastante na linha do nosso município. 34,51% das urnas apuradas aí, 39% das sessões. Jorginho Melo segue na frente com 4.736 votos, equivalente a 54,49%. Gelson Merizio, 1.512 votos, total de 17,40%. João Rodrigues, 2.355 votos, total de 27,09%.
1: Deputado federal, nós temos um candidato aqui pelo município de Xanxerê, que é o Ivan Marques, Dina. Até o momento, totaliza 282 votos. Ivan Marques, do PDT.
0: Vale lembrar que no estado de Santa Catarina foram apurados 40,88% das urnas até o dado e exato momento. No Distrito Federal, que é o que mais está avançado, temos 94,29% das urnas apuradas, então creio que nos próximos instantes teremos a totalização dos 100% no Distrito Federal. Mato Grosso do Sul já tem 88,04% das urnas apuradas, no Tocantins já são 86,43%, no Rio Grande do Sul são 62,78% e o nosso vizinho Paraná, 82,60%. Eu acho que nos próximos instantes teremos alguns estados numa totalização dos 100% das urnas apuradas.
2: 47 sessões finalizadas aqui no nosso município, total de 41,59%. E Flávio Bolsonaro tem 6.849 votos, total de 60,67%. Lula, 3.594 votos, total de 31,84%. Escritor Augusto Cury, 356 votos, total de 3,15% dos votos.
1: Deputada federal, Dina, teve uma atualização agora, a Ana Cirino, 422 votos, ela é candidata também, a deputada federal, né? E é aqui do município de Xanxerê, na última atualização, então a gente trouxe os candidatos, né? Aqui do nosso município também. Dina, posso atualizar aqui, ó, Senado, mais de 1 milhão de votos agora, 41,72% de apuração ao Senado, Carol Detone, 1.078.672 votos. Carlos Bolsonaro, 788.277 votos. Esperidião Amin, 517.546 votos. Décio Lima, 371.055 votos até o momento. Afrânio Bopré, 303.567 votos. Lunelli, 169.864 votos.
0: E olha, um detalhe interessante é que se as eleições se encerrassem agora com 36,60% dos votos, um fato histórico acontece no Brasil. São 28 anos que não se elege um presidente no primeiro turno. Uhum. Então, se, claro, né, nós temos ainda muito, muito a se fazer, mas se a atual porcentagem fosse definitiva, Flávio Bolsonaro chega à vitória no primeiro turno, o que não acontece há 28 anos aqui no nosso país.
1: Dina, estamos com quase 50% das sessões totalizadas, dos números, né? Sessões atualizadas, 7.632, um total de 44,05%, quase 50% para o governo do estado. Jorginho Melo, 1.220.885 votos. Gelson Merizio, 319.353 votos até o momento. Uma diferença bem razoável aqui em relação de quase 900 mil votos em relação ao Jorginho Melo e o Gelson Merizio, os mais votados.
2: Nesse momento, temos uma virada aqui para deputado federal no nosso município. É, Júlia Zanata, 1.055 votos. Professor Pedro Kizai acabou ultrapassando aí, está com 1.834 votos. Daniela Reiner, 514 votos. Ana Paula Lima, 240 votos. Jair Bolsonaro, 306 votos. E quem mais tem destaque por aqui? Ismael dos Santos, 297 votos. Paulinha, 209 votos. E Fernando Cordeiro, 803 votos.
0: No quesito de liderança em cada um dos estados, quem lidera em Roraima, Amazonas, Acre, Rondônia, Mato Grosso, Tocantins, Mato Grosso do Sul, Goiás, Distrito Federal, São Paulo, Minas Gerais, Espírito Santo, Rio de Janeiro, Paraná, Santa Catarina e Rio Grande do Sul é o candidato Flávio Bolsonaro. No Pará, Amapá, também no Ceará, Rio Grande do Norte, Piauí, Pernambuco, Paraíba, Bahia, Alagoas e Sergipe, quem lidera as urnas, a princípio, é o candidato Lula. Engraçado é que o Brasil está dividido assim no meio, né? Metadinha amarela, como eles colocam a cor, e metadinha do lado de lá para o candidato Lula. Flávio Bolsonaro lidera em 16 dos estados, enquanto Lula lidera em 11 no dado e exato momento, com a totalidade de, vamos atualizar mais uma vez para você, 41,57% dos votos apurados. O candidato Flávio Bolsonaro tem 50,41% dos votos, um total de 24.212.947 votos. Em seguida vem o candidato Lula do PT com 41,44% dos votos, um total de 19.903.245 votos. E o candidato escritor Augusto Cury segue em terceiro lugar com 1.416.111 votos, num total de 2,95% da porcentagem.
2: Outro destaque que chama atenção aqui para deputado federal, Jocely e Dina, gostaria de destacar, é a baixa votação dele, que já foi governador do estado, Carlos Moisés, do União, com apenas 112 votos aqui no nosso estado, para deputado federal.
1: Pouco mesmo. Olha só uma atualização, Dina, para e Leandro, deputado estadual, estamos com quase 50% dos votos apurados, 46,69. Ana Campanholo, 165 mil votos. Luciana Carminati, 63.475. Marquito, 48.252. Mazoco, 48.213 votos. Diferença entre a Ana Campanholo e a Luciana Carminati do PT é de quase 100 mil votos, 102 mil votos agora.
2: Mais da metade das urnas finalizadas aqui no nosso município, 51,33%. Flávio Bolsonaro com 8.580 votos, total de 60,89%. Lula com 4.461 votos, total de 31,66%. Escritor Augusto Cury, 427 votos, total de 3,03%, nesse momento com 51,33% das zonas apuradas.
1: Neste momento, nós fechamos 50% de apuração para o governo de Santa Catarina. Olha só, 50% das urnas apuradas, das sessões, um total de 8.650 sessões. Jorginho Melo, 1.395.105 votos. Gelson Merizio, 355.718 votos. Atualização deste momento. Quase, Dina. Olha, 1.005.000 votos de diferença em vantagem a Jorginho Melo.
0: Acredito eu que não teremos segundo turno, né? A não ser que tenha uma reviravolta histórica de agora para diante, afinal faltam 50% dos votos a serem apurados ainda, mas no estado de Santa Catarina nós temos praticamente o nosso governador eleito.
1: Com menos, então, para o governo, Dina, então faltam aqui, se nós já estamos com 50% e as sessões totalizadas são 8.650, então nós temos menos de 8 mil sessões, né, Dina? Praticamente, e um pouquinho mais para a gente finalizar, então, para o governo aqui de Santa Catarina.
0: O Distrito Federal já apurou 95,97% dos votos, numa totalidade quase de 100%. O Distrito Federal, né, a nossa capital Brasília, vai ser a primeira a encerrar na totalidade dos 100%. Mato Grosso do Sul já tem 91,02% dos votos apurados. Lá no Tocantins também tem 90,28% dos votos apurados. Aqui no Rio Grande do Sul temos 70,75%. Santa Catarina já tem 51,94%. E o Estado do Paraná já tem 80,13% dos votos computados. Quem ainda está lá na última colocação no quesito apuração de votos é o Rio de Janeiro, que tem 28,32% dos votos apurados até o dado e exato momento, seguido pelo Ceará com 28,69% e pela Bahia com 31,35%.
2: No nosso município, 55% das urnas apuradas. Vamos trazendo para governo aqui no nosso município. Jorginho Melo, 7.767 votos, total de 54,07%. Gelson Merizio, 2.543 votos, total de 17,70%. João Rodrigues, 3.909 votos, total de 27,21%.
1: 52,14% das urnas apuradas para o Senado. Carol Detone, 1.367.697 votos. Carlos Bolsonaro, 1.008.295 votos. Esperidião Amin, 644.355 votos. Aí o Décio Lima com 450.227 votos. São os quatro mais votados até o momento, com 53% de urnas apuradas ao Senado por Santa Catarina.
0: Vale lembrar que o Senado é um mandato de 8 anos, né, Jocely? Uhum.
1: Bem lembrado, né, Dina?
0: 10 faltando para as 7, temos 41,57% dos votos apurados a quesito nacional. Aumentou 47,26%. Estamos chegando à metade dos votos apurados em todo o Brasil. O candidato Flávio Bolsonaro tem 50,20%. O número dele tem diminuído um pouquinho a porcentagem, mas segue em primeiro lugar e a diferença ainda segue nesse tanto aí, entre 9 e 11% de diferença, tá? O candidato Flávio Bolsonaro tem 50,20% dos votos computados até agora, num total de 27.484.298 votos. Em segundo lugar, tem o candidato Lula do PT com 41,63% dos votos, 22.791.778 votos. E em terceiro lugar, segue o escritor Augusto Cury, num total de 1.618.252 votos.
1: Tem uma atualização agora aqui para deputado, deputado estadual. 52,64% apurado, né? Das sessões totalizadas são 9.120 sessões. Ana Campagnolo, 188.613 votos. Luciana Carminati, 70.111 votos. Mazzocco, 52.388. E aparece agora aqui entre os quatro mais votados o doutor Vicente com 50.922. E ficou um pouco para trás agora o Marquito do PSOL com 49.839 votos. São os quatro, os cinco, né, mais votados ao cargo, né, de deputado estadual aqui por Santa Catarina, com 52,64% da apuração.
0: Leandro, tem as mais informações em relação à nossa cidade? Tem alguma coisa mais atualizada?
2: Mais atualizações por aqui, trazendo aí para deputado estadual. Ana Campagnolo, 1.285 votos. Luciana Carminati, 1.288 votos. Mazzocco, 511 votos. Mauro de Nadal, 244 votos. Guilherme Colombo, 174 votos. Altair Silva, 230 votos. Sorgato, 790 votos. Deputado Marcos Vieira, 849 votos. Neudi Sareta, 550 votos. Marcos da Rosa, 403 votos. Fabiano da Luz, 311 votos. Delegado Ulisses Gabriel, 522 votos. Padre Pedro, 542 votos. Jair Mioto, 950 votos. Sérgio Mota, 133 votos. E a gente vai atualizando por aqui. Daqui a pouquinho a gente vai trazer informações também daqui dos representantes do nosso município aqui para estadual, a critério do nosso município.
1: Governo do Estado, atualização. Olha só, Jorginho Melo alcança até agora com 53,19% das urnas apuradas, 1.500.148 votos. Gelson Merizio, 375.124 votos. João Rodrigues, 321.436 votos. Uma diferença, Dina, de 1.200.000 votos agora entre Jorginho Melo e Gelson Merizio, os dois mais votados a candidatos a governo do estado aqui por Santa Catarina. Lembrando que o Jorginho Melo é reeleição, candidato à reeleição.
0: Muito bem, ó, deu mais uma pausa aqui no TSE. Vamos aproveitar para fazer o nosso bloco comercial por aqui e voltamos em instantes com mais atualizações. É a apuração das eleições 2026 com a equipe da Momento FM.

0: 6 minutos faltando para as 7 horas da noite.
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0: 2 minutos faltando para as 19 horas, 2 faltando para as 7 da noite. Jocely Luiz.
1: Olha só, a Dina e o Leandro e os nossos ouvintes, estamos com 61% das urnas apuradas ao governo do estado de Santa Catarina. Tá funilando. Jorginho Melo, 1.737.078 votos. Gelson Merizio, 422.279 votos. João Rodrigues, 365.993 votos. Marcelo Brigadeiro, 27.676 votos. E Laís Schaud, 13.654 votos. São os 5 primeiros, né, mais votados na corrida a governadora aqui por Santa Catarina, Dina, com quase 61% das urnas apuradas.
0: Leandro, traz atualizações da nossa cidade.
2: Mais atualizações por aqui, aproveitar que o Jocely falou do governo, vamos destacar os números aqui do governo no nosso estado, no nosso município. Jorginho Melo, 9.984 votos. Gelson Merício, 3.244 votos. E João Rodrigues com 5.040 votos aqui no nosso município. Aproveitando rapidinho também para presidente, Flávio Bolsonaro, 11.784 votos. Lula com 6.247 votos. Escritor Augusto Cury, 576 votos. Isso no total de 70% das urnas apuradas do nosso município.
0: Deu uma pausada agora, tá? Para a eleição para nacional, tá? Paramos nos 47,26% dos dados enviados pelo TSE para nós.
1: Eu tenho uma atualização aqui de um deputado federal pelo estado de Santa Catarina. Com 62% das urnas apuradas. Olha, o índice com maior apuração até agora é para deputado federal aqui no nosso estado. Quase 62% das apurações. Júlia Zanatta, 331.041 votos. Ana Paula Lima, 121.763. Professor Pedro Xai, 116.143. Agora entrou entre os 4 mais votados aqui pelo estado de Santa Catarina, o Pezente, com 85.436 votos. E também o irmão do candidato a presidente da República aqui por Santa Catarina, o Jair Bolsonaro, filho do ex-presidente Jair Bolsonaro. Ele encostou entre os 5 mais votados, agora com 76.553 votos. A corrida, né, por as vagas de deputado federal aqui do estado de Santa Catarina. Ele ultrapassou a Daniela Heimer. Agora, a Daniela com 74.134 votos.
0: Já temos 2 governadores eleitos no Brasil, tá? O candidato da Paraíba e também do Mato Grosso do Sul já está definido, apesar de não ter feito não terem apurado todos os votos. Mato Grosso do Sul já tem 94,10% dos votos apurados e na Paraíba 86,21% dos votos apurados. Os 2 candidatos já foram eleitos. Já Jocely Luiz traz os nomes para você. Os primeiros 2 estados do Brasil com governadores eleitos são o Mato Grosso do Sul e também a Paraíba. No Distrito Federal temos um total de 97,66% dos votos apurados. Quem segue ainda na última colocação no quesito votos apurados é o Rio de Janeiro, com 37,94% dos votos apurados.
1: Lucas Ribeiro, Dina, é o candidato da Paraíba. O Tribunal Superior Eleitoral, então, com 87% das urnas apuradas. Ele fez mais que 50% dos votos, como a Dina destacou. Então, ele fez 1.263.327 votos. Então, ele é candidato do PP e a Paraíba, então, decidiu, então, como o seu governador, né, nessas eleições de 2026.
0: Mato Grosso do Sul também já tem, Jota. Procura para nós o nome dele, por favor.
1: Vamos aos destaques, então, em relação a Mato Grosso do Sul. E aqui em Santa Catarina tá acirrado também, hein, Dina?
0: Ainda não tivemos atualizações, tá bom? Seguimos nos 47,26% dos votos computados a quesito nacional para presidente. Seguimos com 50,20% de Flávio Bolsonaro e de 41,63% dos votos apurados destinados ao candidato Lula do PT. Leandro, tem mais atualizações da nossa cidade?
2: Vamos trazendo mais atualizações por aqui para Senado no nosso município. Com 76% das urnas apuradas, Carol Detone, 35,83% dos votos, Carlos Bolsonaro, 24,46%, Esperidião Amin, 11,42%, Décio Lima, 12,92%, Afrânio Bopré, 10,29%, Lunelli 4,15% e Túlio de Amorim 0,43%.
1: Respondendo seu questionamento, Dina, Mato Grosso do Sul elegeu a vitória de Eduardo Riedel com 67,50%. Dos votos apurados, né? 866.645 votos com 94% das urnas apuradas, mas com esse resultado, então, né, Dina? Ele, então, foi eleito Eduardo Riedel, do Mato Grosso do Sul. Então, já temos dois vereadores oficializados aí pelo TSE.
0: Logo também teremos resultado do nosso vizinho Paraná, que já tem 94,16% dos votos apurados. Santa Catarina já tem 68,07% dos votos apurados. E a gente traz para você já já os números em relação aos candidatos aqui no nosso estado.
2: No nosso município, mais uma atualização, agora 84% das urnas apuradas para governo do estado. Jorginho Melo, 54,45% dos votos. Gelson Merizio, 17,22% dos votos. João Rodrigues, 27,35% dos votos aí, Jocely.
1: Olha só, ao Senado aqui pelo estado de Santa Catarina, quase 70% das urnas apuradas. 67% nós temos liderança de Carol Detone com 1.768.143 votos. Carlos Bolsonaro, 1.312.196 votos, uma diferença da Carol Detone para o Carlos Bolsonaro em torno de 400 mil votos. Esperedião Amin, 826.042 votos. Décio Lima, 561.774 votos.
0: Tem alguns lugares que deu uma estagnada na votação, viu? Tá ainda meio que parado, meio que sossegado. No Tocantins, temos 93,36% dos votos já apurados. Creio que também seja logo um dos próximos resultados que vamos trazer. O Rio de Janeiro agora deu uma alavancada, está com 41,82% dos votos apurados. Mato Grosso do Sul já definiu seu governador, porém tem ainda 94,99% dos votos apurados. O Paraná tem 94,65% dos votos apurados até o dado e exato momento. O Mato Grosso tem 82,70% e a Paraíba, que também já definiu o seu governador, tem 88,97% dos votos. O Espírito Santo tem 91,19% também. Nos próximos instantes, a gente traz o resultado em relação a quem foi o governador eleito ou se teremos segundo turno nesse local. O Acre, que foi o primeiro local onde as urnas tiveram encerramento, né? A partir das 15 horas aqui do nosso horário. Haja visto que lá eles têm 2 horas a mais, né? Está com 91,50% dos votos apurados. E para presidente deu uma estagnada, paramos nos 47,26%.
1: 70% dos votos apurados para deputado estadual aqui em Santa Catarina. Ana Campagnolo, 263.865 votos. Luciana Carminati agora subiu bastante em relação à última atualização, 92.125 votos. Doutor Vicente, 69.150 votos. Lucas Neves, 60.586 votos. Mazoco, 58.761 votos. São os 5 mais votados a deputado estadual aqui por Santa Catarina, com 70,81% das apurações.
0: Vale destacar que nesses votos, quem está encabeçando, né, são as mulheres,
1: são,
0: né?
1: São as mulheres, bem lembrado.
0: As mulheres têm encabeçado aí, têm conseguido votos significativos, representativos em todos os quesitos, tanto no Senado quanto para deputado federal e estadual.
1: É com destaque para Ana Campagnolo e Luciana Carminati.
2: Mais uma atualização do nosso município aqui para presidente. Flávio Bolsonaro, 61,24% dos votos, total de 14.532 votos. Lula, com 31,42% dos votos, total de 7.455 votos. Escritor Augusto Cury, 2,99%, total de 709 votos. Nesse momento, com 85% das urnas apuradas, Flávio Bolsonaro abrindo 7.000 votos aproximadamente aí de diferença para o segundo colocado, o Lula, aqui no nosso município.
1: Agora, olha só, equipe, para nós termos uma ideia, a não ser que dê uma reviravolta muito grande, nós já estamos com o governo do estado com 70,81%, quase 71%. A não ser que aconteça uma reviravolta muito grande, Jorginho Melo já soma 2.034.283 votos. Dina, Gelson Merizio, 484.268 votos. praticamente, né, não oficializou ainda, mas com esses números, né, com 71% dos votos apurados no estado, Jorginho Melo tem uma vantagem muito grande em relação ao segundo colocado, de quase 1.500.000 votos.
0: Com esses números, não temos segundo turno aqui no nosso estado de Santa Catarina, a princípio.
1: Bem lembrado.
2: Aqui, voltando para o nosso município, trazendo para o governo, agora aqui praticamente encerrando aí, faltando um pouco a porcentagem mínima aí, já estamos com 97% das urnas apuradas aqui no nosso município, total de 110 sessões finalizadas. Jorginho Melo, 14.499 votos, Gelson Merizio, 4.429 votos e João Rodrigues, 7.121 votos aqui no nosso município.
1: Atualização também agora, olha, deputado estadual, gente, nós temos... melhor dizendo, que é deputado federal. Eu tenho uma atualização com 74% das urnas apuradas. Olha, praticamente uma boa parte das sessões totalizadas, 12.763. Júlia Zanata ampliou 403.438 votos. Ana Paula Lima, 149.449. Professor Pedro Xai, 132.157 votos. Gilson Marques, 98.553 votos. São os mais votados, com 73,66% dos votos apurados a candidatos a deputado federal.
0: Estamos totalizando quase, né, em alguns locais aqui do nosso Brasil, os 100% das urnas. Brasília, que está em primeiro local, lá, né, primeiro lugar, está com 98,41% dos votos apurados. Lá no Mato Grosso do Sul, 96,41%. Vale lembrar que Mato Grosso do Sul já elegeu o seu novo governador. O Paraná, nosso vizinho aqui, nosso estado vizinho, tem 96,30% dos votos, enquanto o Rio Grande do Sul tem 86,19% e Santa Catarina já tem 75,87% dos votos apurados.
1: 74,77, olha, atualizou, 77,30 dos votos apurados ao Senado. Sessões totalizadas, 13.393. Carol Detone Dina chega aos 2.067.700 votos. Carlos Bolsonaro, 1.545.953 votos, lembrando, aqui em Santa Catarina. E o Espiridião Amin estagnou, 952.386 votos. Décio Lima, 644.757 votos.
0: Das totais eleições, que são quase 500.000 no Brasil, 499.248 foram totalizadas 235.931 até o dado exato momento, segundo dados do TSE. São 47,26% das urnas e dos votos apurados até o momento. Agora são 19h11. O comparecimento é de 79,10%, numa abstenção de 20,90%, que é um número grande. Os votos nulos somam um total de 1.535.588 e os brancos 1.005.386, no total de 1,75% dos votos apurados até o momento.
1: Olha só, Dirnei, para presidente aqui em Santa Catarina, realmente as pesquisas é o que se indicava. O Flávio Bolsonaro lidera aqui no estado de Santa Catarina com 2.251.721 votos. Ele já fez com 76% das urnas apuradas no estado, e o candidato à reeleição, o Luiz Inácio Lula da Silva, o Lula, com 858.084 votos, os dois mais votados aqui em Santa Catarina à presidência da República. 76% atualizado agora das sessões.
2: Mais um destaque para o nosso município. Agora, para deputado federal, Júlia Zanata aparece com 2.778 votos. Ana Paula Lima, 598 votos. Professor Pedro Kizai, 4.325 votos. Outro que leva destaque por aqui, Daniela Reiner, 1.261 votos. Mas eu estava olhando por aqui também, Fernando Cordeiro, 1.908 votos. Também tem o destaque por aqui que eu vou procurar, do Valdir Colato, com 3.505 votos aqui no nosso município.
1: Tá funilando o governo do estado, gente. 78,24 apurado, das urnas apuradas. Jorginho Melo, 2.264.980 votos. Gelson Merizio, 531.549 votos. João Rodrigues, 460.847 votos aqui pelo estado de Santa Catarina, com 79% das urnas apuradas.
0: Pessoal, não estou trazendo dados em relação à presidência, porque parou nos 47,26% das urnas apuradas dos números que temos aqui no site do TSE. Flávio Bolsonaro tem 50,20% e o Lula tem 41,63%. Já faz acho que uns 10 minutos que não atualiza. Acho que quando atualizar aqui o número vai crescer um bom tanto.
1: Bastante, né, Dina? Mas é uma diferença... Eu estava falando de quase 50 mil votos, né, Dina? Me corrija se eu estou...
0: Entre um e outro?
1: 27 milhões,
0: não,
1: 22 milhões,
0: são 5 milhões. São 5 milhões de votos.
1: Desculpa, 5 milhões de votos, a diferença praticamente, né? 5 milhões e 300 mil votos até agora, a diferença entre o Bolsonaro e o Lula, né?
0: São quase 9% de diferença entre um e outro, até o exato momento.
1: Ok.
0: Ainda não encerramos em nenhum dos locais, viu? Lá no Mato Grosso tem 96,97, no Distrito Federal 98,79. Ainda não se deu por encerrada numa totalidade.
1: Eleição matematicamente definida no estado com 81,63% dos votos. Jorginho Melo é reeleito governador de Santa Catarina. Apuradas as sessões de número 14.143 sessões, então matematicamente com 68,32 dos votos, 2.373.179 votos, está reeleito em Santa Catarina, Jorginho Melo.
0: Por que podemos falar matematicamente? Porque temos 81,37%. O número de votos faltantes não seria o suficiente para que encostasse o segundo para o primeiro colocado. Então está reeleito no estado de Santa Catarina o governador Jorginho Melo.
1: Mais um governador então já definido, né, Dina? Segundo o TSE. A diferença então até o momento, lógico, vai diminuir ou aumentar com apuração de mais de 20% ainda das urnas. Mas a diferença é muito grande, né, Dina? 2.373.000 para 553.000 é um número bem expressivo e matematicamente, então, Jorginho Melo é reeleito governador de Santa Catarina.
0: Vale lembrar que os números para presidente ainda estão estagnados, tá bom? Opa, atualizou! Falei agora que quando atualizar ia vir 64,81% dos votos apurados, os números estão mudando. Flávio Bolsonaro tem 49,58% dos votos. Ele baixou dos 50 que ele tinha a princípio, tá bom? Então agora são 64,81% dos votos. O candidato Flávio Bolsonaro tem 49,58% dos votos, com 37.566.895 votos. Em segundo lugar, segue o candidato Lula com 42,25%. A porcentagem agora subiu também para o candidato do PT com 32.007.853 votos. Seguimos ainda na diferença de 4,5 milhões para 5 milhões. O candidato escritor Augusto Cury do Avante segue em terceiro lugar com 2,97% dos votos e ele tem 2.247.926 votos. No dado e exato momento, teríamos segundo turno no Brasil para eleição presidencial.
1: Deputado estadual por Santa Catarina, com 83% das urnas apuradas, um total de sessões totalizadas, 14.356. Ana Campagnolo, 317.292 votos. Luciana Carminati, 106.372. Doutor Vicente, 73.724. Sérgio Guimarães, 69.075. Lucas Neves, 63.591. Mazzocco, do PL, 61.432 votos. São os seis mais votados, com uma apuração de 83%, os candidatos a deputado estadual aqui por Santa Catarina.
0: Temos mais alguns governadores que foram eleitos no primeiro turno, tá bom? Mato Grosso do Sul elegeu, como Juscelino já trouxe antes, Eduardo Riedel. Ele foi reeleito governador do Mato Grosso do Sul. No Mato Grosso, Otaviano Pivetta, do Republicanos, também foi reeleito como governador do Mato Grosso do Sul. Na Paraíba, Lucas Ribeiro, do Progressistas, foi reeleito governador da Paraíba já no primeiro turno. Em Roraima, Arthur Henrique foi eleito governador. E em Rondônia, Marcos Rogério, do PL, foi eleito governador de Rondônia. São os dados que temos até o exato momento de alguns locais que já têm definidos os seus governadores nos estados do Brasil.
2: E temos também por aqui 92% das urnas apuradas. Zuco foi eleito aí o governador do estado do vizinho aí do Rio Grande do Sul, então acabou de confirmar por aqui a vitória de Zuco, eleito governador do Rio Grande do Sul.
1: Olha só, nós temos aqui em Santa Catarina a votação para presidente, atualizado agora às 19h17. Flávio Bolsonaro, 2.495.356 votos já fez aqui no estado de Santa Catarina. Lula, até o momento, 946.877 votos. Escritor Augusto Cury, 113.122 votos. Então, uma liderança muito expressiva em relação ao Flávio Bolsonaro e o Lula aqui no estado de Santa Catarina.
0: A quesito nacional são 64,81% dos votos apurados em relação a presidente. No estado de São Paulo também os números já estão um tanto quanto antes. O Tarcísio segue à frente com 63,26%, seguido por Fernando Haddad com 35,82%. Dado aos números que temos em São Paulo, provavelmente não teremos segundo turno também por lá.
2: Outro estado vizinho nosso também elegeu o governador, já o estado do Paraná, que elegeu o Sérgio Moro como governador aí em primeiro turno, com mais de 50% disparado aí dos votos.
1: Olha só, as pesquisas indicavam, né, em relação ao ex-ministro Sérgio Moro, enfim.
0: Nomes conhecidos, né?
1: Foi candidato, e aí o Paraná só confirma então a eleição do Sérgio Moro. Olha só, Dina, 84% das urnas apuradas a candidatos a deputados estaduais aqui por Santa Catarina. Liderança ainda de mulheres, Dina. Ana Campagnolo, 318.893 votos. Luciana Carminati, 107.129 votos. Doutor Vicente, 73.789 votos, com 83,45% das urnas apuradas.
0: Até o dado exato momento, temos 20,95% de abstenções de eleitores que estavam aptos a votar e não votaram, e provavelmente devem ter justificado, alguns sim, alguns não. Vale lembrar que, para quem está fora do seu domicílio eleitoral e não justifica, depois tem sérios problemas, né? Tem até 60 dias para justificar a sua ausência nas urnas, mas depois não pode participar de concursos públicos, tem a possibilidade de ter inviabilidade do seu CPF. Então, se você, por um acaso, está nos ouvindo, está fora do seu domicílio eleitoral, não conseguiu comparecer à sua sessão eleitoral, você tem até 60 dias para procurar o cartório eleitoral mais próximo e fazer a justificativa do seu voto.
2: No Distrito Federal, 99,01% das urnas apuradas para governo, ao que tudo indica, vai ter segundo turno, porque Celina Leão aparece com 49,88% dos votos, seguido por Leandro Grassi do PT com 34,51% dos votos, já com 99,01% apurado.
1: Aqui no estado, né, governo, como a gente já destacou, automaticamente reeleito o Jorginho Melo, mas nas apurações, 84% das urnas apuradas, Jorginho Melo, 2.431.861 votos, Gelson Milizio, 566.237 votos, João Rodrigues, 488.587 votos nessa parcial para governo de Santa Catarina. Lembrando que, matematicamente, Jorginho Melo já está reeleito.
0: Vale lembrar também que temos sessões e urnas no exterior. 63,73% delas foram totalizadas. Um comparecimento de 40,20% e de abstenções de 59,80% dos brasileiros que moram no exterior.
1: Bacana. Olha, Dina, deputado federal está funilando também. Estamos com uma atualização agora, às 19h19. 84% das urnas apuradas. Aqui em Santa Catarina, liderança de Júlia Zanatta, 467.486 votos até agora. Ana Paula Lima, 166.981 votos. Também nós temos professor Pedro Czai, 146.072 votos. Sargento Lima, 109.742 votos. Jair Bolsonaro, 107.138 votos. São os cinco mais bem votados candidatos a deputado federal aqui pelo estado de Santa Catarina, com 84% de urnas apuradas.
2: Na mesma atualização, trazendo para Senado aqui no nosso estado, o Jocely, 33,38% da Carol Detone, 25,03% Carlos Bolsonaro, 15,36%. Esperidião Amin, Décio Lima aparece com 10,35% e a Frânio Bopré aparece com 8,30%, Lunelli 6,07%, trazendo em porcentagem aí com 84% apurado aí no nosso estado.
1: Para presidente aqui no estado de Santa Catarina, 84% das urnas apuradas, um total de 14.520 sessões totalizadas. Flávio Bolsonaro aqui no estado já somou 2.495.356 votos. Luiz Inácio Lula da Silva, 946.877 votos. Escritor Augusto Cury, 113.122 votos. Essas são parciais aqui do estado de Santa Catarina, a votação a presidente da República.
0: Em Xanxerê, a votação para o resultado parcial para presidente, o Flávio Bolsonaro tem 62% e o candidato Lula tem 30%.
1: Olha só, números bem
0: significativos,
1: né? E significativos. Uma diferença bastante grande, né, Dina, em relação ao primeiro e o segundo colocado. Dina, olha só, deputado estadual, 85% apurado, já menos de 15%. A Ana Paula, Ana Campagnolo lidera, Luciana Carminati, aí vem Doutor Vicente, Sérgio Guimarães, Lucas Neves, Mazoco, Guilherme Colombo, né? O Marquito caiu um pouco, olha, o Marquito agora, ele que ficou até a boa parte da apuração na segunda, terceira colocação, né? Ele agora vai para o sétimo deputado mais votado até o momento aqui pelo estado de Santa Catarina, que deve finalizar também aí nos próximos instantes a votação.
0: Temos muitos lugares com quase 100% dos votos apurados já, né? Distrito Federal deu uma paradinha lá nos 90%, Mato Grosso nos 99%, Mato Grosso nos 97%, mas vários lugares aqui, ó, falta pouquíssimo para apurar os 100% dos votos, totalizando então todos os votos apurados nos estados do país. Pois bem. Pessoal... Mais um?
2: Rapidinho, mais um estado. Espírito Santo aqui trazendo números para governo com 97% das urnas apuradas. Lorenzo Pasolini aparece na frente com 49,78% dos votos. Ricardo Ferraço com 34,08% dos votos. Então, o que tudo indica nesse momento aí, segundo turno aí entre Lorenzo e Ricardo no Espírito Santo.
0: Os números de porcentagem por região do Brasil, olha lá no Nordeste, com 64,81% dos votos apurados, o candidato Lula, ele segue na frente, tá bom? E lá no Nordeste ele tem 62,81% dos votos apurados, lá no Nordeste ele então está à frente de Flávio Bolsonaro. Mas vale lembrar que no quesito Brasil ainda estamos com o Flávio Bolsonaro à frente do candidato Lula. Ainda temos 64,81% dos votos. Na região Centro-Oeste, nós temos Flávio Bolsonaro do PL com 56,99%, quase 57% dos votos. Enquanto o candidato Lula do PT tem 32,31%. Centro-Oeste abrange Mato Grosso do Sul, Distrito Federal e Goiás. Por região, então, na região Centro-Oeste, o candidato Flávio Bolsonaro do PL tem 56,99% dos votos, enquanto Lula tem 32,31% dos votos.
1: Olha, os destaques também por regiões, né, Dina? Isso é bem importante que a Dina destacou pra gente aqui. A gente percebe a diferença de uma região para outra em relação à escolha dos candidatos, né? Isso é bem importante também, mas tá funilando aí. E eu acompanhava aqui, Dina, a última atualização. Exemplo, olha, nós estamos com praticamente... neste momento, 85% das urnas apuradas no estado aos candidatos ao Senado. A Carol Detone agora ampliou, totalizando 2.244.033 votos. Carlos Bolsonaro, 1.682.000. Esperidião Amin, 1.032.000 votos.
0: Na região sudeste, Jocely, também temos a liderança de Flávio Bolsonaro, né? Na região sudeste, São Paulo e Minas Gerais, é isso? Isso, né? Que abrange, temos Flávio Bolsonaro com 52,7%, enquanto o candidato Lula tem 38,87% dos votos destinados. Minas Gerais, Rio de Janeiro, Espírito Santo e São Paulo, quem domina também é o candidato Flávio Bolsonaro do PL com 52,07%, enquanto Lula tem 38,87% dos votos.
1: Olha só, é a corrida eleitoral, como a gente chama, a presidencial, melhor dizendo, tá funilando, Dina.
0: E aqui na nossa região, na região sul, opa, nós temos o candidato Flávio Bolsonaro liderando com 59,84% dos votos, enquanto o Lula tem 31,44%. Na região sul, Paraná, Santa Catarina e Rio Grande do Sul, Flávio Bolsonaro tem praticamente 4 milhões e meio a mais de votos que o candidato Lula, que está ocupando o segundo lugar. São 59, quase 60% contra 31,44% dos votos válidos, dos votos absolutos destinados à presidência aqui no nosso, na nossa região, na região sul.
1: Olha só, posso passar mais uma atualização agora, 19 horas 28 minutos. Essa atualização é das 19 horas e 26 minutos. 83,67 das urnas apuradas. O Senado, olha, quase 2 milhões 250 mil votos para Carol Detone. Deputados, candidatos a deputados estaduais aqui por Santa Catarina. Realmente, né, agora, Dina, as mulheres estão liderando cada vez mais. A Júlia Zanatta, 467 mil votos. Ana Paula Lima, 166 mil. Professor Pedro Czai, 146 mil. Sargento Lima, 109 mil votos.
0: Voltando para as regiões lá no norte do país, Flávio Bolsonaro tem também uma quantidade maior de votos, mas está dividido, né? Uhum. Na região norte, em alguns estados deu Flávio, em alguns estados deu Lula, mas mesmo assim, numa totalidade, o Flávio Bolsonaro na região norte, ele tem ficado à frente do candidato Lula. Pelo que se deu a entender, somente na região nordeste é que o Lula ficou à frente do Flávio Bolsonaro. Lá no norte, o Flávio tem 51,16%, enquanto o Lula tem 42,30%. A região norte está dividida, né? Temos dois estados aí que estão dando a preferência para o presidente Lula, mas grande parte, exceto a região nordeste, Flávio Bolsonaro tem ficado à frente da preferência dos votos da eleição para presidente.
2: Trazendo dado aqui, apurado agora nesse momento, aqui no nosso estado, para Senado, com 93,14% das urnas apuradas, Carol Detone, 33,42%, Carlos Bolsonaro, 22,19%, Esperidião Amin, 15,37%, Décio Lima, 10,27%, Afrânio Bopré, 8,21%, Lunelli, 6,4%.
0: Enquanto deu mais uma estagnada por aqui na porcentagem dos votos, a gente vai para mais um bloco comercial e volta já com muito mais informações. 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

0: Agora 29, faltando para as 8.
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0: 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Muito boa noite para você agora, 25 minutos faltando para as 20 horas, 25 faltando para as 9 em Santa Catarina. Temos 93,84% dos votos apurados. Mais resultados em relação a senador. Carol Detone e Carlos Bolsonaro são os dois primeiros colocados para a vaga no Senado, ambos do PL aqui para o estado de Santa Catarina. Esperidião Amin fica em terceiro lugar, Décio Lima fica em quarto lugar e Afrânio Bopré, do PSOL, fica em quinto lugar. A princípio, esses são os cinco colocados para senador aqui no estado de Santa Catarina.
1: Em 7% ainda que vão ser apuradas as urnas para senador, o Esperidião Amin Dina teria que fazer praticamente aí quase
0: 800 mil votos.
1: 800 mil votos, é bem difícil, né? Provavelmente, né, vão se eleger aí a Carol Detone, né? Garantido já com 2 milhões e 500 mil votos, e o Carlos Bolsonaro aqui pelo estado de Santa Catarina, as duas vagas ao Senado.
2: Deixa eu dar um destaque para o nosso município, 100% das urnas apuradas. Vamos trazer aí para Senado, já que estamos falando de Senado. Carol Detone, 36,12%, total de 18.088 votos. Carlos Bolsonaro, 24,64%, total de 12.338 votos. Esperidião Amin, 11,72%, total de 5.866 votos. Décio Lima, 12,51%, total de 6.263 votos. Afrânio Bopré, 9,86%, total de 4.937 votos. Lunelli, 4,24%, total de 2.124 votos. Túlio de Amorim, 0,44%, total de 222 votos. Ana Lúcia da Silveira Machado, 0,12%, total de 60 votos. Jefferson Rocha, 0,16%, total de 79 votos. Marlene Socas, 0,5%, total de 24 votos. Joaninha de Oliveira, 0,2%, total de 10 votos. E Marcos Dorval, 0,3%, total de 16 votos.
0: Segundo informações do TSE por aqui, continuamos estagnados, tá bom? Estamos com 64,81% dos votos apurados em quesito nacional, tá bom? Quesito Brasil, e os números seguem os mesmos. O candidato Flávio Bolsonaro do PL tem 49,58% dos votos, enquanto o candidato Lula do PT tem 42,25% dos votos. A porcentagem, aqui os números em relação à candidatura de presidente ainda não mudaram em nada.
1: Olha só, Dina, tem uma atualização também, né?
0: É a mesma.
1: É a mesma que tu passou. Olha aqui, Dina. Funilando, olha, menos de 6% para finalizar a apuração a deputado estadual aqui por Santa Catarina. A Ana Campagnolo, 360.932 votos, uma votação bem expressiva até o momento. Luciana Carminati, 118 mil. E olha quem aparece agora, Sérgio Guimarães, 77.920 votos. Doutor Vicente, 76.625 votos. Lembrando que aqui no estado de Santa Catarina, né, de nação, 40 vagas, né, a deputados estaduais que estão em disputa nas eleições de 2026. E isso, como a Dina destacou antes, não significa, gente, que os mais votados estão eleitos, devido ao coeficiente eleitoral, que depois de toda a apuração, né, é somado o coeficiente eleitoral, e aí sim o

0: resultado oficial.
1: Temos alguns lugares aqui ainda com quase 100%, né? Ainda não totalizou, tanto o Distrito Federal quanto o Mato Grosso do Sul. O Distrito Federal tem 99,51%, o Espírito Santo tem 99,27% e o Mato Grosso do Sul tem 99,28%. Totalizado no 100%, ainda não temos nenhum local. Em Santa Catarina, são 93,84% dos votos totalizados. No exterior, já são 68,32% dos votos totalizados. E os números em relação à presidência estão estagnados, estão parados, viu? As atualizações não vêm chegando há um bom tempo. São 64,81% dos votos apurados. Seguimos com os mesmos números desde então.
2: Outro destaque, já que o Jocely citou quantidade de cadeiras para deputado estadual, vamos citar também para federal por aqui. Santa Catarina vai eleger 16 deputados federais aí para ocupar um cargo aí na Câmara dos Deputados em Brasília.
3: E lembrando que os deputados. Os candidatos a deputados federais, né, Leandro? Estamos com 93,84% da apuração. Neste momento também deu uma estagnada em relação aos deputados federais, né, até o momento. O que me surpreendeu aqui, ó, foi a ascensão na última atualização do Jair Bolsonaro, filho do ex-presidente Jair Bolsonaro. Ele é o quarto mais votado agora, até o momento, como deputado federal aqui em Santa Catarina, atrás apenas do professor Pedro Czai, Ana Paula Lima e Júlia Zanatta. O Jair Bolsonaro filho está com 121.238 votos.
1: Ele é o Renan, né? É o Jair Renan, né? Ele é o filho mais novo, do, tirando a menina, né? O Jair Renan Bolsonaro também. A família Bolsonaro tá toda, né?
3: Na verdade, praticamente, confirmando também como presidente, vão estar todos eleitos durante a eleição de 2026, né?
1: Estão todos como candidatos a princípio, né? Não se tem eleição garantida ainda de todos, mas todos eles são candidatos. Tanto o Carlos, a senadora aqui pelo estado de Santa Catarina, o Jair Renan Bolsonaro, que é dos meninos do filho mais novo, também a deputado aqui, né? A Jocely acabou de trazer as informações. E o Flávio Bolsonaro, que deles, se não me engano, é o mais velho dos meninos, candidato à presidência, está à frente desde o começo da abertura das apurações dos votos, da abertura das urnas. E a porcentagem segue estagnada por aqui, são 64,81% dos votos apurados em todo o país e os números não mudaram em relação à presidência.
3: Eu tinha que dar uma atualizada, né, Dina? Já que a gente atualiza os demais, né? Eu acho que os números, eles chegam juntos praticamente, né? Em relação, e aí eu acho que eles fazem essa segurada, mas enfim,
1: drama.
3: Né? E aí a gente fica também nessa expectativa em relação à apuração de votos, seu Leandro.
1: Mas deu uma estagnada em todos os números por aqui, haja visto esses que estão com quase 100% dos números também, ó, tá parado tudo, tudo parado.
3: Verdade.
2: Vou ver. Um representante do nosso município aqui para estadual, Lucas Melo, nesse momento tá com 2.242 votos.
4: 2.249 votos.
2: Olha só. Tem mais representantes, né?
3: Tem, nós temos município. Ainda o Ciconete, né? O Gilson, que foi candidato.
1: Temos a Ana Cirino.
3: Ana Cirino, federal.
1: Temos Celso Machiolo e Ivan Marques.
3: Celso Machiolo e Ivan Marques, né? São os candidatos aqui também, né, Leandro? Dos dados aí gerais que você conseguiu atualizar.
2: O Machiolo com 1.651 votos.
3: 1.651. É, bem difícil, né? Pela apuração, no total de votos apurados, bem difícil, né? Uma corrida bem difícil matematicamente, né? Mas ainda nada definitivo.
1: Temos, né, vários estados já com os governadores eleitos aqui no nosso país. Temos o Goiás, Mato Grosso do Sul, Mato Grosso, Paraíba, Piauí, Roraima, Rondônia, Rio Grande do Sul, Santa Catarina, né? Alguns matematicamente, apesar de não ter os 100% dos votos apurados, também já eleitos. Eu acho que em São Paulo também já, né, vai dar isso. Tem 90,02% dos votos apurados. O Tarcísio tem 13.057.319 votos, com 62,85%. Uma taxa de aprovação bem boa dos eleitores de São Paulo em relação ao Tarcísio, né?
3: O Fernando Haddad teria que praticamente votar, dobrar o número de votos até agora. Ele está com 7 milhões e alguma coisa, Dina, mas como já foram 62,85%,
1: creio eu que matematicamente o estado de São Paulo também já tem um governador definido. O Tarcísio, ele é do Republicanos, né? Em segundo lugar estava o Fernando Haddad, que é representante do PT. Tá bom, pessoal? Mais o quê?
2: Deixa eu puxar por aqui já para ver se aparece aqui pra gente, se matematicamente já foi confirmado aí.
1: Vamos ver. Atualizações seguem as mesmas por aqui. Vamos fazer o seguinte, Leandro, vamos para um bloco comercial rapidinho.
2: Só, rapidinho, Dina, só para confirmar aqui. Então, a informação que você passava realmente confirmada, Tarcísio do Republicanos eleito matematicamente agora.
1: Muito bem, então, ó, não tem, né? Não existe como o Fernando Haddad fazer o dobro de votos para poder chegar aos números, haja visto que já passaram dos 90% dos votos computados no estado de São Paulo. Então, mais um, o Tarcísio, né, do Republicanos, foi eleito o governador do estado de São Paulo. Estamos estagnados em 64,81% dos votos apurados. A gente vai para um bloco comercial enquanto espera mais atualizações do TSE. 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

0: Muito boa noite, agora 15, faltando para as 8.
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Ainda continuamos com 64,81% dos votos apurados. Não sabemos se teve alguma instabilidade ou algo parecido no sistema do TSE, mas a princípio não temos nenhuma nova informação para trazer para você, tá bom? Continuamos com 64,81% dos votos apurados.

0: Muito boa noite, agora 3 faltando para as 8.
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0: Voltamos 8h01 e seguimos com a instabilidade aqui no site do TSE, sem nenhuma atualização até o dado e exato momento. Jocely tentou buscar algumas informações em relação a isso e pode ser por conta de, Jota?
1: De acessos, né, Dina? Segundo informações aqui, como vai funilando os resultados e todo mundo vai acessando cada vez mais, provavelmente é em relação a muitas pessoas acessando ao site neste momento. Faz mais de 15, 16 minutos agora que a gente não tem atualização. A última atualização, Dina, melhor dizendo um pouquinho mais, Dina, foi às 19 horas e 6 minutos.
0: Então faz quase uma hora que nós não temos atualizações do TSE. Vale lembrar que a Momento FM só tem trago para você números oficiais registrados pelo Tribunal Superior Eleitoral, tá bom? São números oficiais, são números verdadeiros, por isso que até o princípio nós não temos mais muitas informações para atualizar para você. Leandro, tem mais alguma atualização por aí? Também não? Jota, não?
1: A princípio não, Dina. Deixa eu ver se eu até o Leandro município vizinho aqui, Dina, pra gente ver como que foi o último destaque. É o município, deixa eu ver se eu atualizo, provavelmente pela falta de atualização que ele não vai buscar. Deixa eu quero ver se... Ah, aqui do Bom Jesus, nós tivemos até o momento Bom Jesus, Flávio Bolsonaro fez maior número de votos até agora, 1171, o Luiz Inácio Lula da Silva 838, Augusto Cury 54 votos, né? O município de Bom Jesus.
0: O candidato João Rodrigues, que era prefeito da cidade aqui, nossa vizinha de Chapecó, já colocou essas declarações nas redes sociais em relação à candidatura, haja visto que Jorginho Melo foi reeleito com a maioridade dos votos aqui no estado de Santa Catarina. Alguns números das cidades vizinhas?
1: Tenho também, Dina. Eu vou agora a Faxinal dos Guedes. Faxinal dos Guedes, nós tivemos, olha, 100% da apurada em Faxinal dos Guedes para presidente. Lá em Faxinal dos Guedes, o Flávio Bolsonaro fez 3.690 votos, Dina. O Lula, 2.898 votos. Augusto Cury, 166. Então, Faxinal dos Guedes escolheu aí também, lógico, não finalizou ainda a nível nacional, mas em Faxinal, 100% das urnas apuradas, Flávio Bolsonaro fez mais votos que o Lula.
0: Na cidade de Xaxim, 100% das sessões totalizadas, Flávio Bolsonaro ficou com 66,99% dos votos, no total de 12.369, contra 26,74% de Lula, no total de 4.937 votos. Na cidade de Chapecó também, resultado parcial em relação aos governos para presidente, o Flávio tem 64,31% dos votos, enquanto o Lula tem 27,54% dos votos apurados até o dado e exato momento.
1: Olha, lá em Concórdia, a diferença aumenta bastante. 99% das urnas apuradas para presidente em Concórdia. O Bolsonaro totalizou até o momento de 32.133 votos e o Lula 10.886 votos.
2: Mais uma cidade aí na nossa vizinhança, o município de Abelardo Luz, 100% atualizado também. Flávio Bolsonaro com 60,12% e Lula aparece com 34,31%, totalizando aí 5.619 votos de Flávio Bolsonaro contra 3.207 votos do Lula.
0: E olha só, um recorde, uma curiosidade aqui no país que acontece. O Nicolas Ferreira, que é um dos deputados, que ele é muito conhecido, inclusive de extrema direita, conhecido em todo o país. Ele quebrou o próprio recorde na questão de votos. Ele alcançou a marca de 2,5 milhões de votos e está reeleito mais uma vez. Bateu o próprio recorde e ele é reeleito mais uma vez. Ele que é do PL se elegeu como candidato de Minas Gerais.
1: 100% das urnas apuradas em Cordilheira Alta para presidente, Cordilheira Alta. Olha, teve bem mais votos o Bolsonaro que o Lula. Em Cordilheira Alta, o Flávio Bolsonaro totalizou 2.330 votos, enquanto o Lula 950 votos, o Augusto Cury 87 votos, Renan Santos 54 votos, Ronaldo Caiado 73, o Zema 3 votos, Samara e o Hertz Dias e também Clariana Barão, Edmilson Costa, Wilson Graça e Rui Costa Pimenta não fizeram nenhum voto em Cordilheira Alta.
2: Mais um destaque para o município de Chavantina, com 100% das urnas apuradas, trazendo aí para presidente com o Flávio com 1.711 votos, totalizando 60,54%. Lula com 930 votos, totalizando aí 32,91%. E Augusto Cury com 2,16%, 61 votos.
0: Tivemos atualizações, pessoal. 84,96% dos votos apurados, num total de 424.153 sessões eleitorais. O candidato Flávio Bolsonaro segue à frente com 48,47% dos votos, num total de 48.704.246 votos. O candidato Lula do PT tem 43,49%, num total de 43.705.754 votos. A diferença agora tem diminuído, viu? A porcentagem tem diminuído. Agora tá com um pouco menos de 5%, né?
1: Quase 5 milhões de votos, Gina, praticamente. 48.704.043.705. Então não são 5 milhões de votos de diferença agora entre o Flávio Bolsonaro e o Luiz Inácio Lula da Silva.
0: Vale lembrar que o Flávio chegou quase a ter 52% dos votos válidos e agora está com 48,47%. E o percentual de Lula subiu para 43,49%.
1: E ainda tem 15%, 16% praticamente a ser apurado, né, Gina?
0: Temos 15%, né? São 84,96% dos votos apurados.
1: 15%.
0: Mais uma curiosidade sobre a família Bolsonaro, a Michelle. Michelle Bolsonaro foi eleita senadora pelo Distrito Federal para o mandato de 8 anos. Ela que é a esposa, né, do ex-presidente Jair Messias Bolsonaro, que não é a mãe do candidato agora Flávio. Ela foi eleita então a senadora pelo Distrito Federal com uma quantidade significativa de votos aqui, viu? Acabou atualizando aqui, eu perdi, mas assim ela foi eleita também, tá? Lá pelo Distrito Federal, Michelle Bolsonaro é senadora eleita também. 84,96% dos votos computados já atualizados por aqui. Vamos atualizar também a questão do Distrito Federal do Mato Grosso. Seguem com a mesma quantidade, 99,51%. O Tocantins também com 98%. Santa Catarina já tem 95,24% dos votos apurados até o dado e exato momento.
1: E a expectativa, Dina, é a corrida presidencial. Queira ou não queira, agora nós estamos na expectativa, na próxima atualização, porque quando chegar em torno de 92% a 95%, é quase 100% definida uma eleição, dizem, segundo as últimas eleições e os números, né? Mas vamos aguardar, então, para a gente continuar atualizando essa diferença entre Flávio Bolsonaro, Lula e o Augusto Cury. Augusto Cury bem longe, né, Dina? Aqui tá bem, diferença enorme.
0: Mas uma das curiosidades também que vale destacar é que na eleição passada, enquanto se estavam com 70% das urnas apuradas, o candidato Lula estava em segundo lugar,
1: segundo,
0: né?
1: Lugar, é isso aí.
0: E a virada dele deu-se depois dos 70%. Então agora temos com 84,96% e a diferença tem se tornado menor, né? Menor. Desse jeito aqui teremos sim segundo turno entre Flávio Bolsonaro e Luiz Inácio Lula da Silva. E aí vale saber quem os outros candidatos que estão aqui também, afinal, são mais 10, né? Mais 10 candidatos, a quem eles vão ajudar, a quem eles vão pedir votos. É claro que os eleitores dos candidatos não vão votar necessariamente em um ou outro. Mas aí, a partir disso, é que, né, se formam as alianças políticas, os apoios, as promessas de ministérios e aquelas coisaradas todas que a gente já sabe desde sempre.
2: Ainda nesse assunto, vale ressaltar que os olhos vão voltar para o segundo, se haver um segundo turno aí, para os três primeiros aí, tirando Lula e Flávio, né?
1: Exato. Seria o Augusto Cury, por enquanto, o Renan Santos e o Ronaldo Caiado.
0: Né? Mas assim, todos têm um número considerável de votos. O Augusto Cury, apesar de ele ter só 2,94% dos votos, são quase 3 milhões de votos. Então, assim, é um número significativo. O Renan Santos também tem 2.326.000. O Ronaldo Caiado são quase 2.300.000. O Zema aí que chega com
1: 7 0, milhões e 500 mil votos
0: só, Gina, nesses três.
1: Desculpa,
0: né?
1: Eu te interromper. Entre os três, eu fiz a conta rápida aqui. Então eles totalizaram entre os três em torno já de 7 milhões e 500 mil votos.
0: E entre os outros aqui, os demais candidatos aqui que tiveram um número menor também de votos, ó, o Zema tem quase 300 mil, a Samara tem mais de 100 mil, então aqui já são quase mais 1 milhão de votos. Então vale ver depois que chegar o segundo turno quais serão as alianças políticas feitas a partir de então. E se o segundo turno se der mesmo por concretizado, né, porque ainda precisa precisamos saber da apuração dessas quase 15% das urnas, a partir de amanhã já começam-se as articulações, né? A partir de amanhã, a partir de hoje, na verdade, já estão negociando, já estão conversando para saber como é que vai ser.
2: E esse segundo turno aí, o que vai influenciar as alianças aí vai ser por interesse, né? Saber
0: exatamente
2: o que que vai, o que que vai oferecer, o que que vai ter em troca, qual o benefício vai ter por apoiar. E aí vão se formando as alianças e vai ficar muito mais claro aí depois de alguns dias aí de segundo turno, se haver, né?
0: O Rio de Janeiro, que estava bem atrás nas votações, né, na questão da apuração dos votos, já tem 77,52%. O Amapá tem 86,68%. Alagoas tem 59,75%. Lá no Alagoas deu uma estagnada na votação, viu? O pessoal deu uma parada lá, não na votação, no caso, na apuração dos votos. Aqui em Santa Catarina temos 95,83% dos votos apurados, com o nosso governador já determinado, né? Jorginho Melo foi reeleito com uma quantidade gigantesca de votos, né? Atualização, Leandro? 88,26%. Opa. 88,26% dos votos computados a quesito nacional. O candidato Flávio Bolsonaro tem 48,21% dos votos. São 50.452.071 votos. Em segundo lugar, temos o candidato Lula do PT, com 43,78% dos votos. Um total de 45.813.307 votos computados até o dado exato momento. Numa diferença um pouco menor de 5%, uma diferença que chegou a ser de 11, quase 12%, agora tá menor que 5%. E agora, nesse finalzinho, então, a gente vai ver essa porcentagem, creio eu, que chegar um tanto quanto mais perto. Todas as pesquisas que foram feitas, né, elas estão chegando ali, praticamente muitas delas, inclusive a última que foi lançada, ela deu um empate técnico, né? Então, assim, creio eu que pelo segundo turno que teremos, a porcentagem será bem pertinho de um contra o outro. Mas temos que esperar ainda, né? São 88,64% dos votos computados até o dado exato momento. E o que assusta, meus queridos colegas Jocely e Leandro, é o número de votos nulos e brancos. Parar para ver uma porcentagem, os votos em branco têm 1,84%. São 2.025.534.
1: Acho que tem atualização ali. Desculpa,
0: e nulos são 3.174.757.
1: Acho que acabou.
0: 88,85%.
1: Ah, não, desculpa, gente.
0: 88,85%.
1: Era outra situação aqui. Eu tava olhando lá o município de Varjão e me assustei aqui. Não. Desculpa, Dina.
0: Mas assim, ó, são 89,12%, tá? 89,12%. O candidato Flávio Bolsonaro teve mais uma vez uma subida na sua porcentagem de votos. São 50.883.782 votos, num total de 48,14% para o candidato Flávio Bolsonaro do PL. Por sua vez, o candidato Lula do PT tem 46.362.352 votos, num total de 43,86%. Caminhamos então para, quem sabe, o final disso, né? Agora as atualizações estão vindo cada vez mais rápidas. Vamos ver se em algum dos estados já foi 100%. Distrito Federal tem 100% dos votos apurados. Distrito Federal, Leandro Fernandes, procura lá para nós as informações totais. Segundo as informações anteriores, teremos segundo turno, né? Lá no Distrito Federal, vamos saber qual foi a porcentagem exata por lá. No Acre temos 99,7% dos votos apurados, Mato Grosso do Sul tem 99,92% e o Tocantins tem 99,22%. No estado de Roraima são 99,28%, Rondônia 99,66%. O Distrito Federal, então, por enquanto é o único que tem 100% dos votos atualizados.
2: E já definidos os candidatos que vão para segundo turno no Distrito Federal, quem vai disputar o segundo turno é Celina Leão do PP, que ficou aí nesse primeiro turno com 49,93% dos votos.
0: Quase, foi bem pouquinho.
2: Bateu na trave, hein? Bateu na trave. Contra Leandro Graz do PT, que ficou com 34,47% dos votos aí, uma diferença grande, e ela batendo na trave aí para ser eleita ainda no primeiro turno, né?
1: Quero acreditar que na próxima parcial a gente já vai ter aí praticamente um resultado bem expressivo, hein, Dina?
0: 89,58%. Por enquanto não temos mais atualizações aqui. Vejamos. Mais algum estado com 100% dos votos computados? Ainda não. No exterior, vale lembrar também que tem votos sendo computados, tá bom? São 72,39% dos votos apurados no exterior, das sessões eleitorais dos brasileiros que votaram fora do Brasil. Mais alguma atualização, Jota?
1: Eu tenho atualização aqui, Dina, 97,21, candidatos a deputados estaduais por Santa Catarina. Total de sessões apuradas, 16.843. Ana Campagnolo, 376.888 votos. Luciana Carminati, 121.966 votos. Sérgio Guimarães, 80.229 votos. Doutor Vicente, 77.789 votos, com 97% das urnas apuradas para os candidatos a deputado estadual aqui por Santa Catarina.
0: Seguimos em atualização constante, tá bom, pessoal? Assim que a informação chega para nós, a gente traz ela direto para você. São 89,85% dos votos apurados em todo o Brasil. Santa Catarina, tivemos definido, então, aqui todos os eleitores do estado de Santa Catarina, se houver, né, ainda temos um pouco para apurar por aqui, se houver segundo turno, precisaremos votar somente para presidente. Qual vai ser a data, Jota, do segundo turno?
1: Dia 25.
0: 25, então, de outubro é a data do segundo turno. 89,94% dos votos apurados até o dado exato momento. O candidato Flávio Bolsonaro tem 51.298.016 votos, num total de 48,07% dos votos dos brasileiros. O candidato Lula do PT tem 46.892.716 votos, num total de 43,94%. Conforme vai atualizando por aqui, a gente vê que eles vêm se aproximando nos números aqui, né?
1: São menos de 5 milhões e 400 mil votos de diferença entre o Bolsonaro agora e o Lula.
0: É uma diferença que a gente percebe que já foi de 11%, agora ela está em menos de 5%, né? Tá
2: lembrando
0: em menos
2: que de a 5. Apuração aí já ultrapassa 90% das urnas apuradas, né?
0: São 90,04% das urnas apuradas. Vejamos se mais em algum estado temos a totalidade dos 100%. Distrito Federal, somente ele por enquanto, para ter um 100% de apuração somente na capital do nosso país.
1: É a expectativa, eu sempre digo assim, né, Dina, todos nós estamos no aguardo, enfim, porque é uma eleição um pouco atípica, né, Leandro, que nós estamos passando até pelo período eleitoral, enfim, pelo ciclo, mas uma eleição bastante disputada entre Bolsonaro e o Lula, é o que as pesquisas indicavam e está se confirmando agora.
2: E as próprias pesquisas indicavam aí que haveria segundo turno, né? Muitas delas jogaram que teria segundo turno. Aí, claro, o otimismo do candidato, tanto de um lado quanto do outro, definiram o primeiro. Mas as pesquisas, os estudos já indicavam que haveria esse segundo turno entre os dois candidatos, Lula e Flávio Bolsonaro.
0: Uma coisa que pode se observar, falando em pesquisas agora, é que, pelo menos em todas as que eu vi, as que eu tive conhecimento, o candidato Lula sempre estava à frente do Bolsonaro, né? Mesmo que fosse pouca coisa, mas ele sempre estava à frente, o que não aconteceu em nenhum momento desde que começaram a ser abertas as urnas e computados os votos. O candidato Flávio Bolsonaro sempre esteve à frente, às vezes um tanto quanto mais, agora então um pouco menos também, com uma porcentagem um pouco menor, mas em todo o momento quem foi que ficou à frente foi o candidato Flávio Bolsonaro, que é uma das coisas que aí deu um pouquinho diferente das pesquisas, né? Vale lembrar que tem também a taxa de erro, né? Para mais, para menos, então tá mais ou menos dentro do padrão daquilo que foi divulgado durante todo esse período eleitoral, que foram de 45 dias de campanha, né? Vale lembrar que a gente vive esses 45 dias, né? Mas assim que se encerra uma eleição, eles já vão começar a articular para a próxima, né? Sempre assim, a gente que acaba não sabendo de tudo, né?
1: Inclusive, já tem uma informação aqui, Dina, eu até posso citar, que é do INSC Total, que diz assim, ó, que após a derrota, João Rodrigues diz que não será pedra no sapato de Jorginho Melo e confirma a candidatura para 2030.
0: Olha!
1: Tô falando aqui, ó, o pessoal pode conferir aqui, né, a informação que tá aí, aproveitando esse parênteses que você abriu em relação a esse assunto.
0: Muito bem. 90,44% das urnas apuradas, o candidato do PL, Flávio Bolsonaro, segue liderando as eleições por aqui, segue localizado no primeiro lugar. Tem 48,03% dos votos, enquanto Lula tem 43,99% dos votos. Lá pro governador, da onde é que tem o Antony Garotinho, que ele tá sob júdice?
1: Rio de Janeiro.
0: Ele teve um número considerável de votos, né? Mesmo a Justiça Eleitoral tendo determinado que os votos dele não seriam computados, teve bastante gente que votou nele. Olha lá, são 273.019 votos sob júdice dele, né? São 3,19%. E a princípio, o Rio de Janeiro também vai para segundo turno, né?
1: Vai para segundo turno. E esse, o Douglas Ruas, é um candidato que surgiu aí, era um nome que não era muito conhecido, enfim, né? E chegou emplacando aí no Rio de Janeiro até o momento. Tem atualização, acho que ainda não. Ainda não, né?
0: 90,38% dos votos apurados aqui no nosso Brasil. 90,56%. E a diferença está diminuindo, meu povo. Flávio Bolsonaro tem 48,02%. São 51.620.844 votos. Enquanto o presidente Lula, né, o atual presidente candidato Lula, ele tem 44% dos votos, tá? Então a diferença agora está de 4,02%, uma diferença que chegou a passar os 11% agora. Então, nessa reta final, nessas últimas urnas que estão sendo abertas, está sendo decisivo, né? O candidato Lula tem 47.307.073 votos, enquanto o escritor Augusto Cury não conseguiu mais chegar aos 3%. Ele está com 2,93% até o exato momento.
2: Inclusive, um gráfico aqui mostra os últimos minutos, minuto a minuto aí, O candidato Flávio vem decaindo. Exato. Enquanto o candidato Lula, ele vai subindo nos últimos minutos aí, Jocely.
1: É isso mesmo, a gente está acompanhando aqui também na televisão, né? É uma imagem de um gráfico, e aí a gente percebe realmente que o Flávio, ele sobe um momento, depois ele oscila, mantém e volta a cair. Aí o Lula, ele começa em 45%, 43%, né, Leandro? Aí ele sobe, desce um pouquinho, estabiliza e agora voltou a subir ali também nas últimas atualizações.
0: Mas segue ainda em primeiro lugar, né? Uhum. Ele segue ainda, são 90,67%, 90,72% dos votos. E olha, parece pouquinho, mas tá mudando, tá? Tá mudando. Flávio Bolsonaro tem 48,01%, enquanto Lula tem 44,02%, tá? A diferença tem ficado bem menor nesses últimos 10% das urnas a serem apuradas, tá? São
1: 4.300.000 votos, Dina. Fiz uma conta rápida aqui. Em torno de 4.300.000 votos é a diferença agora do Flávio Bolsonaro pro Lula.
0: Deixa eu atualizar aqui para ver quais são os estados que praticamente Deixa eu ver. Alagoas tem apenas 71,96%, o Amazonas tem 90,84%, o Amapá tem 92%, a Bahia tem 77,32%, o Ceará tem 78,84%, o Maranhão tem 84%, Minas Gerais tem 87%, Mato Grosso do Sul praticamente quase tudo, a Paraíba também, o Pará tem 88,46%, Pernambuco 86,36%, o Piauí 90%, o Rio de Janeiro tem 83,29%, São Paulo tem 94%, o Sergipe tem 96% e eu acho que é isso. O resto, aí o Rio Grande do Norte tem 91,90%. Quando a gente falou antes das regiões, a gente destacou que a região Nordeste tinha sempre o candidato Lula em primeiro lugar. E as últimas urnas praticamente que tem aqui para serem apuradas são da região Nordeste. Então é por isso que se tem uma diferença desse tanto a partir de agora. Temos 90,88% dos votos apurados. O candidato Flávio Bolsonaro tem 47,99%, enquanto o candidato Lula tem 44,03% dos votos dedicados nesse exato momento. A diferença tem sido menor a cada atualização que temos por aqui.
1: E a expectativa segue, hein, Dina? Vou te contar que todos nós estamos aí na expectativa, né? Como a Dina passou os números, pelo menos as atualizações, elas param a cada instante, né? Devido a acessos ao site, enfim, né? Mas, olha, das sessões totalizadas já são 453.733, né, do total, como a Dina destacou, de 90.88% das sessões apuradas, com a liderança até o momento do Flávio Bolsonaro, partido PL, que defendeu o número 22 durante essas eleições.
0: Agora são 8:26, Leandro.
2: E a gente segue acompanhando ali as atualizações por regiões também, né? O Sudeste aí, para presidente Flávio Bolsonaro, obteve aí 51.61%, enquanto o candidato Lula fez 39.35% dos votos no Sudeste.
1: Isso mesmo, as regiões aí, também destaque agora, né? A gente vai finalizando e tem atualização ali, Edna, olha lá.
0: O Nordeste é todo do Lula, né?
1: O Nordeste, olha lá.
0: Nordeste é 63,12% dos votos absolutos são destinados ao Lula, enquanto pro Flávio Bolsonaro são 31,37%. E são, logicamente, os lugares com mais urnas a serem apuradas ainda nesse exato momento. Então, provavelmente, essa diferença, que já está com quase 2%, tá? Já com quase 2%, vai ficar cada vez mais próxima. São 91,6% de urnas apuradas. O candidato Flávio Bolsonaro tem 51.879.355 votos, num total de 47,98%. Enquanto Lula tem 47.631.478 votos, alcançando um total de 44,05%. A cada atualização, a gente vê caindo um pontinho do Flávio Bolsonaro e subindo um pontinho do Luiz Inácio Lula da Silva.
2: Atualizou, né? Já tá com 44,06.
0: Isso aí. Então, a cada pouquinho que a gente atualiza, cai de um, vai pro outro. Então, nós temos 91,13% das urnas apuradas. São 454.966 sessões totalizadas, apuradas na sua totalidade, para que nós chegamos a um resultado daqui a pouquinho, viu? Acho que questão de minutos.
2: Na região norte, lá a gente acompanha também, bem dividido, né?
0: Bem dividido. A região norte teve o Acre, Rondônia, Roraima, todos esses pro lado do Flávio Bolsonaro, enquanto o Amazonas votou no Luiz Inácio. Uhum. E o estado do lado lá que eu não vi o que era.
1: Centro-Oeste?
0: Da região...
2: No norte.
0: Da região norte. 91,21% dos votos apurados, de um jeito que cai de um lado, sobe do outro. Flávio Bolsonaro tem 47,96% dos votos, enquanto o candidato Lula tem 44,07%. Creio eu que agora, com 8,79%, né, das urnas a serem apuradas, já podemos considerar que teremos sim um segundo turno, né?
1: Muito difícil, né, Dina?
0: Teremos sim um segundo turno, então...
1: Uhum. Provavelmente, olha, com menos... matematicamente, pode ser que o Bolsonaro, o Flávio teria que fazer, Dina, praticamente, vamos fazer uma matemática meio rápida aqui por cima, com 7,3%, mesmo se ele fizesse os 5% e 3% para o Lula, ficaria no segundo turno, sim. É quase, não é oficial, mas eu acredito que nós teremos sim um segundo turno já a partir dessa última atualização que nós passamos aos ouvintes da programação 97.
0: Vamos atualizar por aqui para ver. 91,32%. 91,32%. O candidato Flávio Bolsonaro tem 47,95% dos votos, enquanto o candidato Lula tem 44,08%.
1: A diferença diminuiu. Nas últimas três atualizações, o gráfico aqui diminuiu e bastante, né? A proporção em relação a votos, o presidente Luiz Inácio do PT, ele aumenta a porcentagem, e o Bolsonaro estabilizou em torno de 52 milhões de votos a 47 milhões. É a diferença dos dois aí, né? O número, melhor dizendo, né, de cada um até o momento.
0: Lá na Alagoas parou de novo a porcentagem também, tá? Parou lá nos 73,67%. Não sei se teve algum problema lá. A gente sabe que lá tem bastante pessoal que mora nos igarapés, que mora naqueles outros lugares, então precisa da lancha, do barco, né? Tudo mais para levar até o cartório eleitoral, porque não pode se abrir uma urna em qualquer lugar, né? precisa ter a... Claro que toda a sessão eleitoral, ela tira o seu relatório, mas né, os dados oficiais vão para o cartório eleitoral de cada região, então a gente precisa esperar os dados oficiais.
1: Os ribeirinhos, como chama, né, também, né, Dina?
0: Exato.
1: Ok, vamos lá. Quase, eu acho que não. 45, Dina. 9145.
0: 91,45% dos votos atualizados a esse dado momento. 47,94% dos votos destinados a Flávio Bolsonaro são 52.076.062 votos. Enquanto o Lula subiu gradativamente nessas últimas atualizações por aqui, ele tem 44,09%. A diferença já está menor que 3%. A diferença que chegou a ser de 11%. O candidato Flávio Bolsonaro chegou a passar dos 51% dos votos, né? E cogitando até mesmo a hipótese de não se haver um segundo turno, mas depois que começou a engrenar, começou a aumentar o número de urnas apuradas, o relatório que vem vindo para nós nesse momento é esse. O candidato Flávio Bolsonaro, então, tem 47,94% e o candidato Lula tem 44,09% dos votos computados até o dado exato momento.
2: Falando do Alagoas, que você citou por aqui, que falta ainda apuração, falta, eu acredito que seja o que mais falta agora nesse momento, disputa para governo lá também acirrada. Renan Filho, do MDB, está com 49,94% e o JHC, do 45 PSDB, está com 49,67%. Está muito equilibrada aí a disputa do governo no estado do Alagoas.
0: Em 100% da totalidade dos votos apurados, somente o Distrito Federal tem, tá bom? Tem alguns que faltam pouquíssima coisa, como no Mato Grosso do Sul, que já teve, né? Inclusive, eleito seu governador. Ainda faltam 0,07% dos votos a ser apurados. O Rio de Janeiro, que estava bem atrás, já alcançou o número de 84,80%. A Bahia tem 78,89%, o Amazonas 91,65% dos votos. Nesses dois estados, três na verdade, Alagoas, Amazonas e Bahia, nós já vimos pelo gráfico que a totalidade é de votos para o Lula maior. Vamos atualizar mais uma vez, temos 91,61% dos votos, Flávio Bolsonaro tem 47,93%, enquanto o Lula tem 44,11%. O que a gente vê é que quando desce um 0,01 do Flávio, quem ganha esse 0,01 é o candidato Luiz Inácio.
1: É isso aí, a matemática tá apontando pra gente aí, provavelmente, Dina e Leandro, um segundo turno. A não ser que algo mude muito, né, em relação, apesar que ainda faltam quase 8%, né, Dina, pra apuração.
0: Faltam 7,39%. 39%,
1: então é um número aí que teria que o Bolsonaro disparar muito na frente, ou vice-versa, o Lula também, mas enfim. Eu tô na opinião, Dina, opinião minha, particular, enfim, não totalizou que possivelmente teremos um segundo turno.
2: Outro estado que tá quase para definir governador aí é o Rio de Janeiro, que tá também aí, tá no momento com 84% apurado. Quem está liderando por lá é Douglas Ruas, do PL, com 49,94%, seguido aí por Eduardo Paes, 42,06%, ainda havendo a chance aí. Faltando detalhes aí para que possa ser eleito aí no primeiro turno, Douglas Ruas, do PL.
0: Temos definidos os estados com governadores já: o Amapá, Goiás, Mato Grosso do Sul, Mato Grosso, Paraíba, Piauí, Roraima, Rondônia, Rio Grande do Sul, Sergipe, Santa Catarina e São Paulo. São os estados brasileiros que já conhecem, que já sabem quem são os seus novos ou então governadores reeleitos.

0: Augusto Cury fez 3 milhões, quase 3 milhões e 200 mil votos. Então, assim, são votos que fazem a diferença, né? Principalmente num segundo turno. Vale lembrar também que tem o Renan Santos, que fez 2 milhões e meio de votos. O Ronaldo Caiado também fez quase 2 milhões e meio de votos. Então, aqui a gente fala em 8 milhões de votos. É, quem sabe até um pouco mais por conta dos outros, ó, que fizeram 300, 400, 500. É, são praticamente 3, 4, 5, 6, 7, 8, quase 9 milhões de votos de diferença. Então, as alianças políticas feitas de agora para diante.
1: Lembrando que os dois que estão liderando a diferença entre eles, entre Flávio e Lula, não chega a esses 8 milhões, né?
0: Não
1: então,
0: chega,
1: isso aí,
0: né?
1: Vai definir muito aí no
0: Exatamente.
1: Segundo turno.
0: Exatamente, as alianças que acontecem a partir de agora são o que vão definir. É que também tem a questão, né? Nem todos os eleitores, né, do candidato vão necessariamente votar, né? Mas enfim, são números significativos.
2: Alguma coisa influencia, né?
0: Exatamente.
2: Mas o que muda se no segundo turno? Questões de os candidatos têm mais tempo para expor suas ideias, enfim, é outra situação, são só dois candidatos debatendo entre eles, enfim, um segundo turno é bem diferente de um primeiro turno, é o que demonstra as últimas eleições, quando houve segundo turno, aqui no Brasil, pelo menos, né? Em relação às eleições. Dina, teve uma pequena atualização, olha, já estamos com 92 quase, né, Leandro?
1: 92.4.
2: Já atualizou ali e deu diferença, né?
1: 92.4, candidato Flávio Bolsonaro aparece com 47.89%, enquanto o candidato Lula do PT aparece com 44.15%, diminuindo mais ainda a diferença, né, Jocely, nos últimos minutos.
2: Pouco. Nas últimas 5, 6 atualizações, a gente percebeu o candidato Luiz Inácio Lula da Silva, Lula, né, aumentou a porcentagem dele, o Bolsonaro estabilizou em um certo momento, até teve um ganho de 3%, mas nas últimas 3 atualizações, o índice dele em relação à porcentagem do Flávio Bolsonaro caiu um pouco.
1: Outra coisa que vale ressaltar do segundo turno que você vinha falando, agora vai ser diferente, vai ter mais tempo, até porque a maioria dos estados já elegeram governador, então agora sim, o foco vai ficar só mesmo em presidente, para os eleitores prestar atenção, ouvir propostas e ouvir mais atentos aí e definir o seu voto para segundo turno, né?
2: Exceto o estado que teve exemplo só para governador, que é um caso de possibilidade de segundo turno, né, Leandro? Se não, agora, se acontecer, se confirmar a segundo turno para presidente, daí somente, né, o presidente, enfim, né? Mas é outra situação, um segundo turno, e tudo pode mudar, né? Dependendo das situações e das tratativas.
0: 92,14% dos votos apurados até o dado exato momento, o candidato Flávio Bolsonaro tem 47,88% dos votos computados, enquanto o candidato Lula do PT tem 44,16%. A proximidade vem ficando cada vez maior, né?
2: Maior, a Dina aí, 47,87, bem diferente, 44,17, né? E menos de 7% agora das urnas a serem apuradas, 7,30, né? 7,40, na verdade, melhor dizendo, e aí a gente vai ter já um indicativo. Quando chegar, Dina, eu falo para você e para o Leandro, por experiência, em torno de 95%, aí a gente já pode praticamente dizer, matematicamente, né, se dá segundo turno ou não. Mas eu, na minha opinião, eu sempre digo isso, eu acredito que a gente já emplacou um segundo turno aí para presidente no Brasil.
0: E o Alagoas segue estagnado, viu?
2: Parou,
0: segue parado, segue parado. E o Alagoas é um dos estados que tem uma considerável votação pro Lula, né?
2: Uhum.
0: Então, provavelmente, vai aproximar ainda mais os números. 75,96% dos votos computados no Alagoas.
1: E a porcentagem segue mudando. É só aquele 1%,
0: aquele pouquinho,
1: aquele pouquinho, mas que vai saindo, né, de um e indo para outro, né?
0: Uhum.
1: E encaminhando aí o segundo turno, agora 47,87% do Flávio contra 44,18% do candidato Lula do PT.
2: Uhum, bem próximo, né?
0: 92,31% dos votos computados válidos são todos válidos, né, aqui.
2: Uhum.
0: Vale lembrar que em branco os números seguem crescendo, né, conforme as urnas vão sendo abertas. São 2.115.646 votos em branco e 3.333.594 votos nulos, né? E esses votos também são números consideráveis para um segundo turno. Quem sabe alguém que votou em branco vai votar, vai escolher, optar por

0: alguém. E esses votos nulos, boa parte deles são feitos para números inválidos, para coisas que acontecem assim, digitou um número sem querer e clicou no confirmar. Então, esses números também são consideráveis para um segundo turno.
1: E me chamou a atenção também, Dina, foi que nós falamos no início da transmissão em relação às abstenções em relação a votos, é um número bem significativo.
0: 21,01% das pessoas do país não compareceram às urnas.
1: Se nós colocarmos, eu não lembro o número exato de eleitores, depois a gente vai fazer isso posteriormente, né? Mas se a gente analisar 21%, gente, do número de eleitores
0: são,
1: que temos é
0: a
1: muito.
0: A princípio, né? São 30.665.765 votos. É muita gente.
1: Pessoas que decidiram não votar, ou sei lá, por uma situação ou outra, né? Mas aí é abstenções, né? Em relação ao voto. E eu fiquei, assim, um número bem alto. Não
0: e
1: lembro de outras pessoas, eleições.
0: E essas abstenções também, elas também são números significativos para um segundo turno. Muitas pessoas que talvez optaram por não votar no primeiro turno vão votar no segundo, ou pessoas que estavam fora do seu domicílio eleitoral no primeiro turno talvez estarão em casa no segundo. Então, assim, também são números consideráveis, números que devem ser levados em evidência para um segundo turno.
2: E haja vista a diferença que não para de crescer, isso aí vai ser fundamental nesse segundo turno, né?
0: Exatamente. São 92,53% dos votos computados, Leandro, num total de...
2: Total de 47,85% de Flávio Bolsonaro contra 44,20% do candidato Lula do PT.
1: Olha só, é a diferença e eu tô na expectativa, como todo mundo aqui, né, gente? Eu tô na expectativa que aquele número da Dina lá atualize lá.
0: Estamos esperando, né? Estamos aqui com os números oficiais do TSE atualizando de segundo a segundo. Tá desse jeito, né? Numa totalidade dos estados aqui, somente o Distrito Federal tem uma totalidade de 100%, tá? Os demais, todos daquele jeito.
2: Alagoas andou um pouquinho?
0: Alagoas andou 1%, tá? Agora com 76,61%. Tá ali...
2: Tá bombando.
0: Devagarinho, né? Temos ainda, deixa eu ver, o Alagoas, que tem um número considerável, a Bahia, que tem 80,67%, tem quase 20% dos votos a ser computados. O Maranhão ainda faltam 12%, quase 13%. O Ceará também falta 17% dos votos a ser computados. O Pará falta 10%. Pernambuco falta 11% dos votos. O Rio de Janeiro faltam 13%, quase 14% dos votos a ser computados. Então ainda tem alguns lugares que falta um número considerável de urnas a serem abertas.
1: Olha só, e aí agora, né, nas últimas atualizações também aqui, olha, Dina. Acompanha agora o Amin, publicou também aqui, reconhecendo. Então, Santa Catarina ao Senado é Carol Detone e Carlos Bolsonaro. Então, os candidatos que foram as urnas, enfim, né? E é a primeira vez, se eu não me engano, que o Amin, nas últimas eleições, ele não é reeleito, né? Como senador do estado de Santa Catarina. Agora eu ouvi parte aqui de uma entrevista dele em relação a isso, Dina, e ele afirmando, né, reconhecendo já em relação ao Senado, né, que não dá para ele, porque olha, 99% das urnas apuradas ao Senado aqui de Santa Catarina, Carol Detone 2.662.987 votos, Carlos Bolsonaro 2.017.116 votos, e o Amin com menos de 2% das apurações, 1,2% das apurações, Dina, apenas somatizou 1.217.829 votos. Então, ao Senado, Santa Catarina escolheu Carol Detone e Carlos Bolsonaro.
2: E o que mostra a força do PL aqui no nosso estado, né? Carlos Bolsonaro veio, escolheu Santa Catarina para disputar o Senado aí e agora conseguiu confirmar a vaga aí juntamente com a Carol Detone.
1: Os dois que foram praticamente aí, o TSE não confirma ainda, mas aí 1% é muito difícil ter uma reviravolta em relação às vagas de senador aqui por o estado.
0: Muito bem, vamos esperar, né?
2: E a porcentagem segue subindo por aqui para presidente, 92,88%. Candidato Flávio Bolsonaro, 47,82%. Enquanto o candidato Lula do PT, 44,23%.
0: Ô, gente, vocês sabem que, falando ainda sobre as famílias Bolsonaro e tal, eu falei que a Michelle, a esposa do ex-presidente Jair Messias Bolsonaro, ela foi eleita senadora. E ela é a primeira senadora mulher a ser eleita. no Brasil. Ó, que é um dado importante, né? Não por ser ela, mas é um dado importante. O que mostra, mais uma vez, nós vemos agora, falando dos números aqui de Santa Catarina, tanto para o Senado quanto para deputados, né? Os números consideráveis e significativos que as mulheres alcançaram.
1: No caso, ela é a Carol, né, Dina? Se confirmar, a Carol Detone, né? Carol também é Senado, né, aqui por Santa Catarina.
0: Mas é que na questão de a Brasília teve os 100% dos votos computados primeiro.
1: Ah, sim, entendi.
0: Esse foi o quesito que eles usaram, né?
1: Tá certo.
0: Então vale lembrar a força das mulheres, né? Que antigamente uma mulher não tinha nem direito ao voto. Então agora as mulheres vêm tomando parte também nessa questão. 92,99% dos votos computados. Leandro Fernandes traz para nós os números agora em relação à presidência.
1: E diminuiu também a vantagem, Leandro, olha aí.
2: Com certeza, vamos atualizando por aqui. 47,81% para Flávio Bolsonaro contra 44,24% do candidato Lula.
1: Olha só.
0: Falamos antes dos 28 anos sem um segundo turno, pois não vai acontecer, né? Cada vez mais que a gente vai atualizando por aqui os dados, a gente vai chegando mais próximos, já definido, né? Praticamente definido o segundo turno. Teremos uma eleição, então teremos que votar de novo daqui 3 domingos, né, Jocelyn?
1: Dia 25, né?
0: Daqui 3 domingos votaremos mais uma vez, e dessa vez somente para presidente. Creio eu que seja mais rápida a apuração do segundo turno, né? Porque como é somente um cargo a ser apurado, né? Até mesmo a própria votação é mais rápida, né? Você chega lá rapidinho, questão de um minuto já tá feito.
1: Exceto os estados que tiver também segundo turno, né? Caso governador, né? Mas serão poucos, não serão muitos, não, pelo que a gente tá acompanhando aqui também. Tem atualização para presidente ali, Dina, dá uma olhadinha.
0: São 93,14% dos votos apurados.
1: Com 93,14, Leandro.
2: E aqui ainda
1: 93,24, olha só, Dina. 93,24. Flávio Bolsonaro, 47,79. Luiz Inácio Lula da Silva, 44,26. Diminuiu a vantagem do Flávio em relação ao Lula nessa última atualização, faltando menos de 6% do totais das urnas a serem apuradas.
0: Quando vira um pontinho, desce um pontinho de um, sobe um pontinho no outro, que a gente percebe que os demais candidatos, eles não têm tido votação significativa, né? Porque não tem alterado em nada na porcentagem deles. Do escritor Augusto Cury para os diante, eles não conseguem alcançar os 3%, né? O Augusto Cury está com 2,92% e dali ele não sai. E os demais, então, têm números praticamente insignificantes.
1: Só confirma, né, Dina, que a eleição para presidente girou em torno do Flávio Bolsonaro e do Luiz Inácio Lula da Silva. Os outros foram coadjuvantes, né? Olha, para se ter uma ideia, o terceiro aqui mais votado, o presidente, que foi o Augusto Cury, ele está com 3.243.154 votos. Olha, 46 milhões de votos de diferença em relação ao Cury e pro Lula. Quer dizer, e o Flávio e o Lula estão indo pro segundo turno. Então, é o que a gente já imaginava. As eleições para presidente no Brasil estavam girando em torno de Flávio Bolsonaro e Luiz Inácio Lula da Silva, que é candidato à reeleição.
0: A extrema direita e a extrema esquerda.
1: É isso, né? Aí.
0: Desse lado. São os dois lados.
1: Atualizou.
0: Né? Atualizou mais uma vez, vejamos, são 93,43% dos votos, Leandro.
2: E Flávio Bolsonaro segue liderando, 47,78% contra 44,28% agora do candidato Lula do PT. E a gente, como o Jocely já citou por aqui, agora faltam menos aí de 7% aí a ser apuradas. O que indica que daqui a pouquinho o TSE mesmo vai aí divulgar de forma oficial que com certeza virá um segundo turno, né?
1: Eu acredito que quando a gente chegar em torno de 95%, 96% no máximo, já matematicamente se sabe, né? Eu acredito que já na próxima uma ou duas atualizações a gente já tem essa informação em relação ao segundo turno, sim ou não.
0: O que esperamos agora, enquanto vem a próxima atualização, trazemos para você os nomes dos deputados federais já eleitos por Santa Catarina. Juliana Zanatta, Ana Paula Lima, professor Pedro Uczai, Jair Bolsonaro, no caso que é o Renan, né? Jair Renan Bolsonaro, Sargento Lima, Pezzetti, também o Gilson Marques, Giovanna Mondardo, também Júlio Garcia e Valdir Cobalcini. São 10 dos deputados federais já eleitos até até o momento no estado de Santa Catarina.
2: Por aqui segue mais atualização para presidente. É, são detalhes. Agora vai ser detalhe em detalhe. 93,59%, 47,76% de Flávio Bolsonaro contra 44,30% do candidato Lula do PT.
0: O Alagoas deu uma alavancada um pouquinho agora, tá? Subiu para 80,37% dos votos computados. A Bahia também está lá atrás com 82,92% dos votos. Na totalidade dos 100% dos votos, temos apenas o Distrito Federal. Aí temos também pertinho disso Goiás com 97,70%. Temos o Mato Grosso com 99,96%. % dos votos computados, enquanto Tocantins tem 99,98%, Rondônia tem 99,96% e Roraima tem 99,67% dos votos computados. Atualizou. Em Santa Catarina tem 99,09% dos votos, ainda falta quase 1% para a totalidade dos 100% dos votos. 94,16% dos votos computados para o Brasil, os números são...
2: 47,70% para Flávio Bolsonaro contra 44,37% do candidato Lula do PT.
1: Olha, diminuiu a vantagem. O gráfico aqui também eu estava olhando, diminuiu e bastante, pelo menos nas últimas oito atualizações que a gente teve aqui. E mais uma vez, quase segundo turno confirmado.
2: E aquilo que a Dina
1: detalhes.
2: Aquilo que a Dina falava por aqui do Alagoas, que iria pender aí para o candidato Lula, é o que a gente está vendo agora, porque já atualizou novamente, 94,51%. Flávio Bolsonaro caiu para 47,68% e o candidato Lula subiu para 44,39%.
0: É isso aí, né? Na totalidade dos 100% ainda não temos nenhum estado a não ser o Distrito Federal, então ainda precisamos esperar mais um pouquinho. Vale lembrar também que os votos feitos no exterior pelos brasileiros que residem fora do país também estão sendo computados. Já foram computados 78,90% dos votos, tá bom? Teve um comparecimento de apenas 39,04% dos estrangeiros, dos brasileiros que moram fora do país, tá bom? Os votos do exterior são esses até o momento.
2: 95% apurado já para presidente e segue por aqui Flávio Bolsonaro em primeiro com 47,63%, seguido do candidato Lula do PT com 44,45% nesse momento, com 95,1% das urnas apuradas.
0: A diferença de votos agora é de 3 milhões e meio, mais ou menos, de votos. 3 milhões e 600, né? Uhum. Uma diferença que chegou de ser a 10, 12, né? 12 milhões, agora ela tá com 3 milhões e 600 votos de diferença, né? A porcentagem a gente vem vendo que conforme as atualizações vêm chegando, vem caído aquele 0,01% do Flávio e subindo aquele 0,01% do Lula. O Flávio chegou a ter 51% para mais, quase 52% das intenções de voto, lá quando nós estávamos num 50%, um pouquinho mais, 50%, 60% das urnas apuradas, enquanto o Lula tinha 40%, quase 41%. Então, a diferença veio crescendo conforme as urnas foram apuradas. São 95,38% por enquanto das votações.
1: Olha, e o que chama, um indicador aqui que chama a atenção, Dina, é em relação ao Cury e o Renan Santos, que são o terceiro e quarto colocado aqui, ó. Praticamente eles estagnaram, Leandro, nas últimas atualizações. E aonde está acontecendo agora, Dina, como você destacou, os estados que estão finalizando a apuração, que é o que está dando diferença de votos para o Lula. Né, os estados que estão agora ainda fechando a votação são os estados que o PT está fazendo, pelo menos alavancando o número de votos, como tu destacou, 54.174 para 50.653 votos até agora.
0: E aqui no centro da cidade de Xanxerê já temos algumas movimentações, né? De alguns simpatizantes para um ou para outro partido, né? A polícia, inclusive, já está se movimentando por aí, porque o pessoal já está, né, fazendo as suas manifestações, positivas ou não, em relação às eleições. Vale lembrar, né, que independente de um ou de outro, sempre tem que ser pacífico, sempre tem que ser com respeito, um tem que entender o lado do outro, né? E a polícia já está lá organizando tudo, colocando tudo em ordem, né, para que as manifestações, independente de como como sejam, sejam feitas da melhor forma possível.
1: 3%, Dina, diferença agora. Atualização para presidente, 95,78% das sessões apuradas. Flávio Bolsonaro, 47,57%. Lula, 44,52%. Né? A diferença é bem...
0: Vem diminuindo a cada atualização, né?
1: Cada atualização, né? Com menos aí de 5% para a gente fechar, então, as a atualização para presidente do Brasil.
0: E ainda vale lembrar que o que está lá atrás na questão de quantidade de votos apurados é o Alagoas, a Bahia, que são definitivos para o lado do PT. A gente sabe que eles sempre acabam, segundo as estatísticas anteriores, das eleições anteriores, né? O que ficou lá para trás ainda é o Ceará, que falta quase 10% dos votos. Alagoas falta 15%, a Bahia também falta quase 15% das urnas a serem apuradas. O Rio de Janeiro já tem 94,53%.
2: E atualizou novamente para presidente aqui, 96,4% das urnas apuradas. Flávio Bolsonaro aparece com os 47,54% contra 44,56% do candidato Lula.
0: E vamos aguardando, né? Agora são os minutos decisivos, os últimos minutos, os finais. Alguns estados aqui do nosso país vão ter segundo turno, né? Vão precisar ir voltar às urnas, não só para votar para presidente, como também precisarão voltar para votar para governador nos seus devidos locais. Nós tivemos a eleição definida aqui em Santa Catarina no primeiro turno. Jota, só puxa para mim, por favor, lá qual foi a porcentagem que o Jorginho teve em relação aos outros candidatos, que de cabeça eu já não lembro. Falamos tantos números hoje que eu já não lembro, mas foi quanto? 68?
2: 68, se não me falha, não.
0: Eu não me lembro, tá? Mas vamos buscar para trazer a informação oficial.
2: E olha só, deixa eu
0: você.
2: Só trazer a atualização por aqui. Eleição matematicamente definida. Vai haver segundo turno aí entre Flávio Bolsonaro e o candidato Lula do PT. Definido agora matematicamente, Flávio do PL e Lula do PT vão fazer o segundo turno para presidente do Brasil.
0: São 96,60% das urnas apuradas, 47,50% dos votos são para Flávio Bolsonaro, enquanto 44,61%. A diferença agora é de um pouquinho menos de 3%, são 89% dos votos, né? 2,89% numa diferença que chegou de ser a 11%, né? Conforme a gente vai atualizando por aqui, vai fazendo. Então, teremos sim, teremos já confirmado, tá matematicamente definido, teremos segundo turno para presidente aqui no nosso país.
1: Como a gente debateu antes, né? Chegando a 95%, 96% é praticamente, a gente já tem um norte em relação a eleições, né? Tanto para governador, presidente, senadores, enfim. E agora, então, como o Leandro acaba de anunciar, o Brasil, então, vai ter, Edina, mais uma eleição com o segundo turno. Não vai ser dessa vez.
0: Não vai ser dessa vez.
1: Que foi do primeiro, né?
0: Exatamente. 97,01% dos votos computados. Flávio Bolsonaro tem 47,45% dos votos, enquanto Luiz Inácio Lula da Silva tem 44,66% dos votos.
2: E o que você vê, você que está acompanhando a gente aí, inclusive os nossos colegas aqui, a diferença ela vem caindo e o que vai bater naquela tecla que a gente já falou por aqui duas, três vezes, mas que confirmando aí, né? As pesquisas indicavam essa diferença de 2 pontos aí na margem de erro, tudo, e tá batendo. Só que, como a Dina já falou, as pesquisas indicavam 2 pontos de diferença ao inverso, né? Lula na frente, Flávio Bolsonaro em segundo lugar. Mas, na votação, Flávio ficou em primeiro e o Lula em segundo lugar. Uma diferença vai girar ali em torno de 2 pontos.
1: Dina, respondendo a sua pergunta em relação ao governo aqui de Santa Catarina, né? Com a reeleição do Jorginho Melo, ele totalizou 68,98% dos votos, um total de 2.937.467 votos, com a diferença de 15,65% do Gelson Merizzo, com 666.600 votos. Esses foram os números, então, ao governo do estado aqui de Santa Catarina com a reeleição de Jorginho Melo.
0: Enquanto atualizamos os dados aqui para a presidência, eu trago para você os deputados estaduais eleitos em Santa Catarina até o momento. Lembrando que são 40, tá bom? 40. É, Ana Campagnolo, Massoco, Guilherme Colombo, Gessé Lopes, Camilo Martins, Oscar Gutz, Sorgato, Juliana Maciel, Marcos da Rosa, Delegado Ulisses Gabriel, Bruno Souza, Carlos Humberto, Chica do Escudlac, Maurício Peixer, também William Tonese, Ivan Nats, Mauro de Nadal, Fernando Kellen, Jerry Comper, João Cobalcini, Luciane Carminati, Jean Volpato, Neudi Sareta, Fabiano da Luz, Padre Pedro, Doutor Vicente, Sérgio Guimarães, Pepe Colasso, Altair Silva, Lucas Neves, Sérgio Mota, também Clésio Salvaro, Mário Mota, Napoleão Bernardes, Fábio Botelho, Osmar Teixeira, Odair Tramontim e também o Marquito. Esses são os deputados eleitos aqui em Santa Catarina.
1: Vai fechar a eleição, Lidina, a totalização das sessões,
0: 99,97%. Eu tenho aqui,
1: 99,79, Dina, melhor dizendo. Desculpa. Eu estou em Santa Catarina. Final de apuração da Ostiga ITEP aqui. Santa Catarina, ok.
2: E no Alagoas, com 91,83% das urnas apuradas para governo do estado, tivemos uma reviravolta ali, né? O Renan Filho estava liderando até há pouco, enquanto a gente formava por aqui. Agora quem lidera é JHC, com 51,74%, segue crescendo o percentual dele por lá, seguido por Renan Filho, com 47,84%.
0: Temos 98,20% dos votos apurados a nível nacional. Flávio Bolsonaro tem 47,33% dos votos, enquanto Lula tem 44,81% dos votos válidos. A diferença segue diminuindo, né? Cada atualização, 98,20%.
1: Olha aqui. Deixa eu tentar também acompanhar aqui, Dina. É, mas não tem essa atualização aqui ainda, em relação, não fechou 100% aqui também o governo de Santa Catarina, né? Mas a...
0: Santa Catarina temos 99,79% dos votos apurados. O Acre também tem 100% dos votos apurados já. Alagoas tem 94,40%. O Amazonas 97,68%. E em grande parte agora aqui isso é questão de pouquíssima coisa, né? Eu acho que o que mais falta é na Bahia, que tem 92,93%. Nos demais, Rondônia já tem 100% dos votos computados. Tocantins também já tem 100% dos votos computados. É, e grande parte todos está nos 90 ponto alguma coisa, quase terminando. Então, precisamos esperar, eu acho que para essa totalidade do Alagoas, que tem 94, do Amazonas, que tem 97, e da Bahia, que tem 92,93%. São 98,48% dos votos apurados no Brasil, 47,29% dos votos destinados a Flávio Bolsonaro, num total de 55.553.098 votos. E o candidato Lula do PT tem 44,85% dos votos, num total de 52.683.685 votos.
2: O que chama atenção é o número de votos que a gente falava por aqui. Começou lá com 12, 9, aí a gente falava que tinha as urnas lá do Alagoas, que devia ser apurada, algumas urnas do Nordeste, e estava tendo aquela demora, e que a hora que começasse seria mais parelho. Foi o que aconteceu, começou a ser apurada essas urnas, a diferença já caiu para 3 milhões de votos, o que já foi 12, Jocelyn.
1: Com menos de 1% a ser apurado, 1,12, né? A ser apurado aí para realmente a gente ter todas as sessões totalizadas na escolha para presidente, né? Aqui no Brasil, com a informação já e oficialmente, né? Eleição matematicamente definida, né? Vamos para o segundo turno.
0: São 98,59% dos votos. Agora vamos esperar, né? A totalidade dos votos, porque os números agora eles vão ficar parecidos, né? Vamos esperar então a totalização dos 100% aqui.
1: 98,59 agora, Dina. Exatamente. 47,28 Bolsonaro, Flávio Bolsonaro. 44,87 o Lula.
0: 98,62%, tá quase, viu? Pouquinha coisa. 1,38% dos votos faltam ainda a ser apurados. Vamos esperar para ver o que vai dar. Uhum. Vejamos aqui na totalidade dos estados, se mais algum totalizou os 100%. Acre, Amapá, já tem 100% dos votos computadorizados, né? Computados. Também o Espírito Santo, Distrito Federal, Mato Grosso do Sul, né? Mato Grosso do Sul já tem 100% também. Rondônia tem 100% dos votos computados e Tocantins também são 100% dos votos computados. Tá quase, quase acabando, né?
1: Uhum.
0: Quase, quase. 98,64% dos votos até agora já foram contados, computados e colocados à disposição no site do TSE. Vale lembrar que todas as informações que a equipe da Rádio Momento está trazendo para você são informações oficiais, tá bom? Informações que vêm diretamente do site do TSE.
1: Uhum. Lembrando que daqui a pouco também a gente pode buscar, né, Leandro, as informações do número de votos dos candidatos aqui de Xanxerê, né, que estavam na disputa também, até para a gente atualizar em relação qual foi aproximadamente, né, o número de votos que os candidatos fizeram, né? Tem atualização, Dina, deixa eu deixar com a nossa âncora aí para informar, 98,67 já.